0: Paris no dia de hoje.
1: Olá, boa noite.
0: Boa noite para você que nos acompanha em todo o país.
1: Terça-feira, 2 de junho de 2026.
0: Vamos ao destaque do dia. Brasil reage a tarifas americanas.
1: Governo recebe com indignação proposta dos Estados Unidos em fazer nova taxação a produtos brasileiros.
0: E afirma que não há justificativa para medidas unilaterais contra o nosso país ou contra patrimônios nacionais como o PIX.
1: Presidente Lula condena taxações e diz que PIX é de graça, público e do Brasil.
2: Não é possível. O país não aceita ser tratado como se fosse uma republiqueta de banana.
0: E ainda, saúde.
1: Inaugurado o novo hospital universitário em Catalão, Goiás, que vai beneficiar mais de 1,5 milhão de pessoas.
0: Unidade terá atuação de destaque nas áreas de clínica médica e cirúrgica, pediatria, atendimento a queimados e oncologia. Gabriela Noronha.
3: O Hospital Universitário de Catalão vai ampliar a formação de médicos. Com mais especialistas, a expectativa é reduzir o tempo de espera por consultas, exames e cirurgias na região.
1: E vamos falar também sobre o Desenrola Pequenos Negócios.
0: Quem tem dívida pode negociar e ficar no azul. Sobre o tema, vamos conversar com Paulo Pereira, ministro do Empreendedorismo, da Microempresa e da Empresa de Pequeno Porte.
1: Hoje, na apresentação da Voz do Brasil, Luciana Vasconcelos e Luciano Seixas.
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1: O governo do Brasil reagiu à possibilidade de imposição pelos Estados Unidos de uma nova taxa de 25% a produtos brasileiros.
0: Um documento rebateu ponto a ponto as alegações norte-americanas, comprovando que na relação comercial entre os dois países, os Estados Unidos levam vantagem financeira.
1: Outro ponto defendido foi o sistema de pagamentos PIX, que o Brasil considera como inegociável.
4: Após uma reunião para discutir a intenção dos Estados Unidos de aplicar uma nova tarifa a produtos brasileiros, o vice-presidente Geraldo Alckmin lamentou a recomendação do escritório do representante de comércio dos Estados Unidos. Alckmin afirmou que as autoridades brasileiras forneceram farta documentação, comprovando que a política comercial brasileira não discrimina nem prejudica o comércio dos Estados Unidos, tampouco viola normas internacionais vigentes.
5: O governo brasileiro recebe com indignação e entende ser extremamente injusta a recomendação, a proposta do USTR ao presidente Trump. E o presidente Lula vai trabalhar no sentido de que isso não se converta.
4: Ativas, o país norte-americano, restrição às vezes de tecnologia, ao desmatamento e problemas de intelectual. Nota, o Brasil esclarece qualquer restrição.

0: Está resguardado pelo governo do presidente Lula e não está em nenhum momento em questão para debate.
1: Em evento realizado em Goiás, o presidente Lula mostrou um cartaz com a frase "O Pix é do Brasil" e reafirmou a importância do sistema de pagamento para o brasileiro.
2: O Pix é do Brasil, porque o Pix é de graça e é público e ninguém paga nada. É só clicar o Pix que está resolvido o nosso problema. O país não aceita ser tratado como se fosse uma republiqueta de banana.
1: O presidente Lula também condenou a recomendação de nova taxação a produtos brasileiros e diz que conversou com o presidente Donald Trump sobre as questões comerciais na visita que fez aos Estados Unidos.
3: Eu fiz 3 horas de reunião com o Trump. Eu entreguei 4 documentos para eles. Eu entreguei um documento sobre a questão do comércio, provando para ele que eles são superavitários, não são deficitários, provando para ele que os principais produtos americanos pagam 0 de imposto aqui no Brasil. Tudo isso dito para ele.
1: O ministro do Desenvolvimento, Indústria, Comércio e Serviços, Márcio Elias, afirmou que não são todos os produtos que entrariam nessa nova taxação e explicou como pode afetar o Brasil.
4: Os setores mais atingidos seriam de máquinas, de equipamentos, o que tem valor agregado e traz muito prejuízo para emprego, para renda, para as indústrias. O setor de plástico, os produtos de madeira, os papel, cartão, calçados, ferro fundido e peixes e crustáceos. Essas são as áreas mais expostas se essa proposta se convertesse em tarifas, coisa que a gente acredita que não vai ocorrer.
1: O prazo legal para que os Estados Unidos imponham a nova tarifa ao Brasil é 15 de julho. Até lá, o governo do Brasil espera reverter a recomendação. Reportagem Graziele Bezerra.
5: E o governo brasileiro informou que está cumprindo a meta de zerar o desmatamento até 2030, após a alegação contrária dos Estados Unidos.
6: Segundo o governo, a área queimada no país recuou cerca de 40% em 2025, frente à média do período 2017-2024.
5: Além disso, dados divulgados pelo MAP Biomas indicam que, em 2025, o desmatamento no Brasil atingiu seu menor nível em 7 anos.
6: Pela primeira vez desde 2019, o desmatamento ficou abaixo de 1 milhão de hectares em um ano.
5: O estudo constatou também queda de 20% no desmatamento em todos os biomas no ano passado em relação a 2024.
6: O secretário extraordinário de controle dos desmatamentos e ordenamento ambiental do meio ambiente, André Lima, comentou que os resultados vêm de um trabalho que engloba o controle do desmatamento e o reforço de fiscalização.
7: A gente vem conseguindo um trabalho incrível aí de todo o governo federal, fruto da implementação desses planos de prevenção e controle dos desmatamentos em todos os biomas, principalmente de algumas medidas estruturantes que elas vão começar a alcançar mais resultado a partir de agora, de forma mais expressiva a partir agora de 2026. O Brasil dando uma contribuição relevante em magnitude global, né, com impactos globais, não só locais, e mostrando também para os demais países que é possível, sim, almejar essa meta do desmatamento zero até 2030.
5: Mudanças na escala dos trabalhadores, que vão exigir adaptação dos pequenos empresários.
6: Programa Desenrola Pequenos Negócios, que pode ajudar os empreendedores e empresários endividados a acertarem as contas.
5: Temas que estão no radar do Ministério do Empreendedorismo, da microempresa e da empresa de pequeno porte. E nós, hoje, vamos conversar com o ministro Paulo Pereira sobre eles. Boa noite, ministro.
8: Boa noite, Luciana. Boa noite, Lucianos. Lucianos aqui. É uma alegria estar na Voz do Brasil.
5: Ministro, vamos começar falando sobre a escala 6x1 e os impactos que esse novo modelo de trabalho sobre os pequenos negócios vai ter. A escala 6x1 ainda vai ser apreciada pelos senadores, né? Mas a gente vai falar agora um pouquinho desse impacto no comércio. O que está sendo esperado?
8: Ah, Luciana, em primeiro lugar, a gente acha importante dizer que a gente acha que o grande impacto da redução das escalas 6x1 é positivo para a economia, né? Em primeiro lugar, porque as pessoas vão ter mais tempo. E tendo mais tempo, elas vão consumir mais, vão mais ao cinema, vão mais aos restaurantes, vão estudar mais, as pessoas vão ter mais tempo para se formar, o que movimenta os negócios de educação e, ao mesmo tempo, aumenta a produtividade do trabalhador, que vai estar melhor formado e tudo mais. Vão ter mais tempo para cuidar da saúde, para cuidar da família. Então, de um modo geral, a gente imagina e espera um impacto positivo em vários negócios que vão crescer pelo aumento dessa demanda dos trabalhadores serão mais tempo. Além disso, Luciana e Luciana, é importante dizer que nós vamos ter melhorias no ambiente do trabalho, trabalhadores mais assíduos, que vão ter mais tempo para cuidar da sua saúde, portanto vão estar menos licenciados por problemas de saúde. Só para você ter ideia, no ano passado, em 25, foram mais de 500

0: mil trabalhadores e trabalhadoras afastados por problemas de saúde, né? Rotatividade menor, uhum, e gente mais descansada que se educa mais vai ter maior produtividade. Então, a gente acha que o impacto é positivo. Agora, evidente, o presidente Lula está de olho para encontrar aqueles negócios, especialmente os pequenos e os médios, que possam ter algum impacto, vamos dizer, mais pesado, e aí nós estamos preparando medidas para ajudar esses empresários a passarem por essa mudança.
1: Ministro, a gente tem aqui uma pergunta de uma empresária de Brasília. Ela quer saber se o Ministério vai ajudar os empresários nessa transição. Vamos ouvi-la.
2: Meu nome é Carolina Celidônio, sou empresária, moro em Brasília. Ministro, boa noite. A pergunta é como o Ministério vai ajudar o microempresário na transição da escala 6x1 para a escala 5x2?
0: Olha, Carolina, a gente está olhando isso de perto e aí tem uma série de medidas. Então, em primeiro lugar, reforçar as medidas que já estão em curso, não é, Carolina? Assim, desenrola dois, vocês acabaram de mencionar. É a primeira vez na história do Brasil que um governo federal entra em campo para reduzir as dívidas da sociedade, as dívidas das empresas, as dívidas das famílias, não é? Também indo para a segunda edição agora. Esse governo fez as maiores linhas para pequenos negócios, a primeira vez que tem uma linha específica para negócios que faturam até R$360 mil, pequenas empresas. O Procred 360, o Pronamp, então ampliação do ambiente de crédito. Fora isso, nós estamos pensando em algumas ações específicas para as microempresas. Aí duas coisas importantes. Em primeiro lugar, estamos pensando o que a gente pode fazer para melhorar o ambiente do MEI. Né? A possibilidade de aumentar o teto, permitir que, né, microempresários que faturem um pouco mais possam continuar no MEI. Eventualmente a possibilidade de contratar mais, nós estamos estudando uma série de soluções para o empreendedor e para a empreendedora micro individual que tem essa atividade tão importante para o país. São 18 milhões de brasileiros aqui. E fora eventuais ponderações, processos de transição que também vão ser estudados no tempo certo. Então agora é focar na aprovação do Senado e o governo continuar na preparação das medidas para que esse público possa sair bem, sair de forma positiva dessa mudança.
3: Ministro, o senhor falou do Desenrola, o Desenrola 2.0, que tem um braço aí voltado para os pequenos negócios, né? Como é que os micro, pequenos e médios empresários podem renegociar as dívidas?
0: Olha, primeiro vamos olhar o que é o Desenrola, porque é uma ideia super bacana que o presidente Lula trouxe, né? Você não me perguntou disso, mas um comentário rápido. Desenrola tem uma parte importante para as pessoas físicas. Como um pedaço importante dos empreendedores brasileiros são empreendedores informais, esse Desenrola afeta também os empreendedores. Lá, Luciana, os empreendedores, as famílias, têm descontos de 30% a 90% das suas dívidas, juros pequenininho, de 1,99%, e prazos alongados para pagar. Como é que eu desenrola pessoas jurídicas? Como é que vai funcionar o Desenrola para as empresas? Aliás, como é que funciona? A gente fechou agora o ciclo de um mês do Desenrola. Uhum. Primeiro lugar, o presidente Lula dá uma linha de crédito para que o sujeito, o empresário, saia de uma dívida cara e possa ir para uma dívida barata. Então, a pessoa pegou lá os juros do cartão de crédito, o cheque especial, o empréstimo pessoal, uma dívida de R$10 mil em um ano pode ter virado 45, 46, 50 mil reais. Multiplica até 5 vezes a dívida em um ano. No Desenrola, essa pessoa pega um crédito barato com juros de Selic mais 5, ou seja, no máximo 20% ao ano, que é bem baixo para o Brasil, quer dizer, os R$10 mil lá viram 11, 12, até 2 anos de carência, ou seja, a pessoa pega o crédito, fica 2 anos para começar a pagar, e depois que ela começa a pagar, ela tem até 8 anos para pagar. Então, é de mãe para filho aqui o modelo do Desenrola para permitir que esses negócios que se endividaram muito no passado possam recuperar o seu fôlego para investir e gerar emprego. Ó, com um mês de programa, Luciana, a gente já tem mais de 10 bilhões emprestados para essas pequenas e médias negócios no Pronamp e no Procred. São 60 mil operações de Pronamp, que são as empresas um pouquinho maiores, mais de 18 mil operações do Procred. Então, até aqui o programa, nós estamos trabalhando, estamos focados, mas até aqui o programa é um sucesso.
1: Ministro, a gente tem mais uma pergunta aqui de um ouvinte sobre esse tema. Vamos ouvir.
4: Meu nome é Carla Carnevale Gomes, sou proprietária de uma padaria em Eldorado do Sul, Rio Grande do Sul. E eu tenho uma dúvida: quem está com o nome sujo ou com o CNPJ negativado vai conseguir acessar o Desenrola com facilidade?
0: Olha, Carla, na verdade o desenrola é pensado especialmente para essa pessoa. Se você está com esse problema, conhece algum empresário que está com esse problema, estimule a pessoa a buscar o desenrola. Porque a ideia é exatamente essa, que a pessoa tem um crédito barato. Ô, Luciano, por que, que esse crédito é barato? Olha, vejam que interessante o modelo criado pelo governo presidente Lula. Porque o governo garante a dívida. Uhum. Por que, que a dívida, por que, que o empréstimo é tão caro para um pequeno empresário? Porque ele não tem bem, ele não tem dinheiro no banco. Minha avó dizia assim, só consegue empréstimo quem não precisa, né? A pessoa que precisa não tem como garantir o débito. Por que, que esse empréstimo é barato? Porque o governo garante o débito. Diz, ó, banco, pode emprestar lá para dona Carla, dona da padaria, que se ela não pagar, eu pago. E isso permite que o modelo tenha juros menores. Então, esse programa, o desenrola, é focado sim para aqueles que estão com o nome sujo, que estão negativados, que estão com dívidas bancárias. Basta que o empresário ou a empresária procure o seu banco e diga que quer entrar no desenrola, entenda os termos e avance nessa contratação que se dá diretamente no banco que é detentor da dívida.
3: E já tem um balanço, o senhor falou 10 bilhões de reais pelo Pronamp e pelo Procred que emprestam esse dinheiro para as pessoas, né? E tem um balanço mais?
0: É isso, acho que. É, veja, nós disponibilizamos um recurso grande, né, de garantia. O recurso pode chegar a 10 bilhões de reais da parte do governo, que vai permitir empréstimos de até 60 bilhões de reais, é bastante dinheiro. E os dados que a gente tem hoje, aliás, os dados estão fresquinhos aqui, uhum. A gente acabou de levantar. São dessa ordem, quer dizer, são mais de 10 bilhões emprestados já. É, no Pronamp, o Pronamp é aquela empresa um pouquinho maior, que pode faturar até 4,8 milhões de reais por ano. Uma empresa grande já. No Pronamp são 60 mil operações já, mais de 60 mil operações. E no Procred, que essa é uma linha que a gente tem especial carinho, porque foi criada pelo presidente Lula

0: E eu queria lhe perguntar se há perspectiva do teto subir, que hoje é de 81 mil, se há perspectiva do teto subir mais.
1: Bom, o Geraldo está bem informado e está acompanhando os debates nacionais importantes aí. Primeiro assim, Geraldo, primeiro só fazer um comentário rápido sobre o MEI. O MEI é uma criação do presidente Lula, né? O que que faz o MEI? É uma revolução social no Brasil, porque são 18 milhões de brasileiros que estavam na renda informal. Que, portanto, não tinham um comprovante lá para poder alugar uma casa, não tinham um comprovante para tomar um empréstimo. Se fosse lá a senhora que faz a tapioca de manhã, se acidentasse, ela não tinha auxílio-doença. Se fosse a manicure e engravidasse, ela não tinha auxílio-maternidade. Então, o que que fez o presidente Lula? Criou um microempreendedor individual, botando todo o sistema de previdência à disposição dessas pessoas. Então, todos os direitos previdenciários que um celitista tem, eles passaram a ter também, formalizando a renda e gerando um CNPJ. Portanto, é uma revolução criada pelo presidente Lula lá no segundo mandato dele. Qual que é o pleito da categoria hoje, Luciano? É que há muitos anos esse teto tem um limite de quem pode ser MEI. Como é um modelo muito facilitado, a pessoa, um empreendedor no Brasil há 10 anos antes do MEI tinha que pagar 15 tributos para empreender. Agora ele paga R$ 80 por mês uma vez só, uma única guia. Como é muito facilitado, tem um limite. Só pode entrar no MEI quem fatura até 81 mil. Mas faz mais de 10 anos que esse limite não é atualizado. Os governos passados esqueceram o MEI, negligenciaram o MEI. Então o presidente Lula determinou que o governo ache uma solução. Essa solução tem que ser feita com cuidado, porque tem impacto fiscal e o compromisso do presidente Lula com a saúde fiscal do Brasil é total. Mas nós estamos em fase final de análise. Quero dizer lá para o nosso amigo do Acre que nos próximos dias a gente deve ter uma proposta para melhorar, facilitar e permitir que esses MEIs cresçam ainda mais em faturamento.
2: Então, a gente vai estar esperando, ministro. A gente conversou aqui com Paulo Pereira, que é ministro do empreendedorismo, da microempresa, da empresa de pequeno porte. Muito obrigado aqui pela sua participação na Voz do Brasil.
1: Obrigado, ó. Foi rápido, valeu demais. Quero voltar outras vezes. É um prazer estar com vocês.
3: Atendimento para a população e formação de médicos especialistas.
2: Foi inaugurado hoje o Hospital Universitário de Catalão, em Goiás, que vai atender mais de 1,5 milhão de pessoas da região.
3: O presidente Lula esteve na inauguração e também visitou o Hospital Universitário de Rio Verde, que tem sido referência em inovações tecnológicas no SUS.
4: O novo Hospital Universitário da Universidade Federal de Catalão vai atender 56 municípios da região centro-sudeste de Goiás, beneficiando mais de 1 milhão e 500 mil pessoas. A estrutura tem capacidade para 166 leitos de internação, incluindo UTI adulto e neonatal, e conta ainda com salas cirúrgicas, obstétricas, de endoscopia, consultórios ambulatoriais e parque de diagnóstico por imagem completo. Para iniciar as atividades, o Hospital Universitário recebeu 67 milhões de reais do governo federal. E para o custeio da unidade, o Ministério da Educação vai garantir um repasse anual de 261 milhões de reais. O presidente Lula destacou a importância da parceria para concluir projetos como este.
5: Muitas vezes as prefeituras ou o próprio estado, às vezes, tem condições de fazer um hospital. Mas o problema da saúde, o mais simples é o hospital. O que é difícil é comprar as máquinas que precisa e o custeio do hospital. E aí é que entra a complacência democrática. É estabelecer que um ente sozinho não consegue fazer as coisas, então é preciso juntar prefeito, governo do estado, presidente da república e Deus para que a gente atenda aos interesses do povo desse país.
4: Além de garantir atendimento a quem precisa, o Hospital Universitário de Catalão vai ampliar a formação de médicos. Com mais especialistas, a expectativa é reduzir o tempo de espera por consultas, exames e cirurgias na região. A medida integra o programa Agora tem especialistas do Ministério da Saúde. O ministro da pasta, Alexandre Padilha, comentou os resultados do programa pelo país.
6: O Agora tem especialista, que criou uma tabela de financiamento que é 3 vezes maior do que a antiga tabela SUS, que permitiu que hospitais privados pudessem abrir as portas para atender os pacientes do SUS, que faz investimentos como esse que nós estamos fazendo aqui. Nesse um ano, 2025, nós batemos o recorde de cirurgias eletivas pelo SUS, 14 milhões e 900 mil cirurgias pelo SUS.
4: Também nesta terça-feira, o presidente Lula visitou o Hospital Municipal Universitário de Rio Verde,

0: A unidade se tornou referência em inovação na rede pública de saúde e realizou este ano a primeira cirurgia robótica pelo Sistema Único de Saúde da região. Reportagem Gabriela Noronha.
1: E pela manhã, o presidente Lula esteve em Catalão para inaugurar a nova sede do Instituto Federal Goiano.
2: O novo local ampliou a capacidade de atendimento e substituiu o imóvel anterior, que era alugado.
3: Foi com base na qualidade de ensino que o estudante Heitor Martinez de Andrade escolheu o Instituto Federal de Catalão para fazer o curso de técnico em informática integrado ao ensino médio. Agora, com as instalações novinhas, ele conta que está ainda mais animado.
4: A gente não tinha várias coisas básicas. Era um lugar muito remoto, aqui já é um lugar bem mais próximo do centro urbano. Está tudo no prédio novo, contribui muito para a gente se dedicar para a aprendizagem.
3: A nova sede do Instituto Federal Goiano recebeu 6 milhões e meio de reais em investimentos do novo PAC, que financiaram mais de 70% do valor total da obra. A unidade de Catalão já conta com mais de 2.800 matrículas. A previsão é que outras 800 vagas sejam oferecidas com a contratação de mais servidores e a abertura de novos cursos até o ano que vem. A nova estrutura também fortalece projetos de pesquisa desenvolvidos pelo campus. Um deles busca criar rotas tecnológicas para o processamento de minerais críticos e terras raras extraídos do complexo mineral de Catalão. O ministro da Educação, Leonardo Barchini, falou sobre o potencial dos institutos federais.
5: Que educação pública gratuita de qualidade quer dizer soberania, quer dizer que nós vamos preservar as nossas terras raras, os nossos minerais críticos, o meio ambiente.
3: Em todo o estado de Goiás, há 14 campi do Instituto Federal, que oferecem 236 cursos e contam com mais de 30 mil alunos matriculados. No Brasil, os IFES possuem 36 sedes próprias, com investimento de mais de 430 milhões de reais por meio do novo PAC. O presidente Lula ressaltou a importância da educação na transformação do país.
6: Não tem saída se a gente não investir na educação. O que a gente vai investir hoje é retorno financeiro amanhã, é retorno cultural.
3: Durante a cerimônia, o Ministério da Educação lançou um edital que vai financiar a participação de estudantes em competições científicas nacionais e internacionais. A iniciativa busca ampliar oportunidades para jovens pesquisadores e incentivar a produção científica em todo o país. De Catalão, em Goiás, Luana Karen.
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1: A China reconheceu todo o território brasileiro livre da febre aftosa sem vacinação.
2: A decisão foi anunciada durante a visita do ministro das Relações Exteriores, Mauro Vieira, a Pequim.
1: O Brasil não registra há 20 anos casos de febre aftosa, uma doença viral altamente contagiosa que afeta animais bovinos, suínos, caprinos e ovinos.
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1: Fique agora com as notícias do Poder Judiciário e do Congresso Nacional. Uma boa noite.
2: Boa noite para você e até amanhã.
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10: STF determina que a União elabore plano de retirada do garimpo ilegal do território Cinta Larga.
11: Para o STJ, a ação coletiva é inadequada para discutir reajustes em locação de veículos para motoristas de aplicativo.
10: Justiça condena a empresa a indenizar técnico de segurança do trabalho que foi agredido por um colega durante o expediente.
11: Boa noite, eu sou Marcelo Della Libera.
10: E eu, Marcela Luiza.
11: A União tem 30 dias para apresentar um plano para a retirada do garimpo ilegal no território indígena Cinta Larga em Rondônia e Mato Grosso.
10: A decisão é do ministro Flávio Dino, relator do caso no Supremo Tribunal Federal. Ele levou em conta a persistência das atividades ilegais na região.
11: De acordo com a decisão, o documento deverá prever a atuação dos órgãos federais e estaduais competentes.
10: Após ser solicitado ao relator e aprovado, o plano deverá ser executado no prazo máximo de 60 dias corridos.
11: A ação coletiva é via inadequada para discutir suposto abuso em reajuste na locação de veículos para motoristas de aplicativo.
10: Essa conclusão é do STJ, Fátima Uchoa.
12: O Sindicato dos Motoristas de Aplicativo do Estado ajuizou ação coletiva contra uma empresa que atua na locação de veículos para a categoria, pedindo o reconhecimento do caráter abusivo dos reajustes e que a empresa fosse proibida de aplicar novos aumentos e de cancelar os contratos, além de ter de indenizar por dano moral coletivo. O processo foi extinto sem resolução do mérito, o que foi mantido pela terceira turma do STJ. Segundo a relatora ministra Nancy Andrighi, a ação coletiva não é cabível, pois é preciso analisar individualmente as condições de cada contrato, o que afasta a existência de um mesmo fato gerador capaz de atingir várias pessoas de maneira semelhante.
11: Um técnico de segurança do trabalho que foi agredido por um colega durante o expediente deverá ser indenizado em R$30 mil.
10: Para o TST, a empresa tem obrigação de manter um ambiente de trabalho saudável. Larissa Batista.
13: De acordo com o boletim de ocorrência, a agressão ocorreu porque o técnico de segurança do trabalho havia identificado que um dos trabalhadores estava com o uniforme rasgado e sem itens obrigatórios de segurança. As instâncias anteriores condenaram a construtora ao pagamento de R$30 mil e converteu o pedido de demissão em rescisão indireta. No TST, a condenação foi mantida, uma vez que a empresa responde por atos praticados pelos empregados durante o expediente e tem o dever de garantir um ambiente seguro, prevenindo situações de violência e preservando a integridade física e psicológica dos trabalhadores. A decisão foi unânime e ainda cabe recurso.
11: Justiça condena município de Santana, no Amapá, a recuperar muro de arrimo na área portuária.
10: A decisão atende um pedido do MPF. Vanessa Pereira.
14: Segundo laudos da Defesa Civil, o muro entrou em colapso e oferece riscos humanos, patrimoniais e ambientais. Na sentença, a Justiça determinou que a Prefeitura de Santana realize a reforma da estrutura e garanta a segurança do muro de arrimo. Além disso, o município deve apresentar em até 2 meses laudo técnico e plano de recuperação que indiquem de forma precisa o estado atual da estrutura e as reformas e os reparos necessários. Após essa etapa, as obras devem começar e terminar em até 4 meses, sob pena de multa diária de R$10 mil.
11: A Justiça Federal determinou que a União adote as medidas necessárias para regularizar a situação migratória de 16 indígenas da Argentina que estão residindo em Itapiranga, Santa Catarina.
10: O pedido foi feito pela Defensoria Pública da União, que alegou que o grupo não tem nenhum documento de identidade.
11: Segundo a decisão, a Polícia Federal deve admitir a autodeclaração do grupo como elemento inicial de identificação.
10: Também deverá ser realizado, no prazo de 60 dias, o atendimento individualizado dos interessados com o objetivo de viabilizar a presença dos indígenas e a coleta dos elementos necessários para a identificação do grupo.
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11: Boa noite.
10: Uma boa noite e até amanhã.
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16: Eu sou Paula Groba.
17: E eu sou Humberto Pinheiro.
16: E estes são os destaques de hoje do Jornal do Senado, que começa agora.
17: Senado derruba a resolução do CONANDA sobre atendimento a menores de 14 anos vítimas de violência sexual.
16: Fim da escala 6x1, Davi Alcolumbre afirma que proposta sobre redução de jornada de trabalho passará por comissões antes do plenário.
17: Projeto apresentado no Senado muda regras para a criação de CPIs e análise de denúncias contra ministros do Supremo.
16: Boa noite.
17: Boa noite.
16: As regras para o atendimento de crianças e adolescentes vítimas de violência sexual podem mudar. O Senado aprovou a revogação, ou seja, o cancelamento de uma resolução do CONANDA, o Conselho ligado ao Ministério dos Direitos Humanos e Cidadania, que orientava órgãos públicos e profissionais da rede de proteção sobre como acolher essas vítimas.
17: A norma também tratava dos procedimentos em casos de gravidez decorrente de estupro e do acesso ao aborto previsto em lei. O texto segue agora para promulgação. Mais informações com Rodrigo Rezende.
18: A resolução do Conselho Nacional dos Direitos da Criança e do Adolescente, o CONANDA, traz diretrizes para atendimento de crianças e adolescentes vítimas de violência sexual. O texto também trata da garantia da interrupção legal da gravidez quando esta for decorrente de estupro. A resolução diz que a interrupção legal da gestação é um direito humano de crianças e adolescentes vítimas de violência sexual e que a ausência dos pais ou responsáveis legais não impede o pleno exercício do direito à informação de crianças e adolescentes, sendo obrigatório que todas as informações e esclarecimentos sobre a interrupção da gestação sejam fornecidas de forma clara e acessível. A relatora da proposta, que susta a resolução, senadora Damaris Alves, do Republicanos do Distrito Federal, argumenta que partes do texto deveriam ter sido elaboradas pelo Congresso e não pelo CONANDA, e por isso ele deve ser cancelado.
19: Fazer uma outra resolução sem extrapolar as questões constitucionais que o CONANDA extrapolou. É isso que nós estamos questionando aqui.
18: Ainda de acordo com a resolução, o acesso à interrupção legal da gestação no caso de crianças e adolescentes vítimas de estupro não dependeria da feitura de boletim de ocorrência relativo à situação de violência sexual e de decisão judicial autorizativa do procedimento.
16: E uma substância tóxica ainda presente em tintas e materiais de revestimento poderá ter o uso ainda mais restrito no Brasil. O Senado aprovou um projeto que reduz para 90 partes por milhão o limite de chumbo permitido nesses produtos, reforçando a proteção da saúde de trabalhadores e consumidores. O texto alinha o Brasil aos padrões internacionais de proteção à saúde.
17: A exceção vale para tintas de uso industrial e marítimo, como as utilizadas para prevenir corrosão e ferrugem. A proposta estabelece penalidades a quem descumprir as regras, como notificação, produto apreendido ou multa com valor equivalente ao da mercadoria apreendida. O texto segue agora para a sanção presidencial.
16: A proposta que reduz a jornada de trabalho e garante 2 dias de descanso semanal, também conhecida como fim da escala 6x1, passará por debates no Senado antes da votação. O presidente da Casa, Davi Alcolumbre, afirmou que o texto aprovado pela Câmara dos Deputados será analisado pelas comissões temáticas antes de chegar ao plenário. Segundo ele, por afetar diretamente trabalhadores, empresas e a economia do país, a medida exige um debate amplo e aprofundado com todos os setores envolvidos.
17: Ao anunciar uma reunião com líderes partidários para discutir o tema na próxima semana, Alcolumbre destacou que cabe ao Senado aperfeiçoar propostas de grande impacto social e econômico, e não apenas confirmar decisões já tomadas pela Câmara.
20: Essa proposta vai ter que tramitar nas comissões. Não é razoável que a Câmara dos Deputados passe 5 meses debatendo um assunto muito relevante para o Brasil e o Senado Federal seja obrigado a carimbar um texto aprovado na Câmara. Seria muito razoável se o Senado pudesse melhorar um texto com essa importância. Se os senadores pudessem debater um assunto dessa envergadura com calma, sem assodamento, sem pressa.
16: E antes de se posicionar sobre a tarifa extra de 25% proposta pelos Estados Unidos para produtos brasileiros, o Senado deve ouvir o setor produtivo.
17: O presidente da Comissão de Relações Exteriores, senador Nelson Ultradi, defendeu a análise de dados concretos sobre os impactos da medida. Segundo ele, o momento exige cautela. Repórter Raíssa Abreu.
21: A proposta de uma nova tarifa, que ainda precisa ser aprovada pelos Estados Unidos, veio dias depois do anúncio de que o governo Trump havia classificado o primeiro comando da capital, o PCC, e o Comando Vermelho como organizações terroristas. O senador Nelson Ultradi, do PSD de Mato Grosso do Sul, que é presidente da Comissão de Relações Exteriores, não descarta o envio de uma missão diplomática, institucional e apartidária aos Estados Unidos.
22: Não é uma pauta de governo ou de oposição, é uma pauta de Estado.
0: Quanto menos contaminação política e eleitoral tiver nesse momento, melhor vai ser para o país.
21: A proposta dos Estados Unidos sobre novas tarifas ainda depende de consulta pública e de uma audiência prevista para julho. O tema faz parte de investigação que concluiu que algumas práticas brasileiras, como o uso do PIX, seriam prejudiciais ao comércio estadunidense.
16: Quem vende um imóvel no Brasil pode pagar menos imposto no futuro. Um projeto em análise no Senado autoriza a atualização anual do valor de imóveis declarados no imposto de renda pela inflação oficial do país.
4: Com isso, o contribuinte reduziria a diferença entre o valor de compra e o de venda do bem, diminuindo a cobrança do imposto sobre o ganho de capital. A reportagem é de Alexandre Campos.
22: De acordo com a proposta do senador Flávio Arnes, do PSB do Paraná, o ajuste no valor do imóvel poderá ser feito com os índices anuais do IPCA a partir de 1º de janeiro de 1996. Com o exemplo de um imóvel que na aquisição em 2002 custou R$100 mil e foi vendido em 2026 por R$600 mil, Flávio Arnes explicou que pela regra atual sobre o ganho de capital de R$500 mil será aplicada a alíquota de 15%, o que representa um imposto de R$75 mil.
23: Qual que é a nossa proposta de mudança? Valor de compra em 2002, R$100 mil. Valor de venda em 2026, R$600 mil, pela correção inflacionária do valor do imóvel desde sua aquisição, R$400 mil. O ganho de capital será de R$200 mil. O imposto será 15% sobre R$200 mil, ou seja, R$30 mil é uma redução de R$45 mil.
22: Outros dois projetos apresentados recentemente permitem a dedução de gastos com aquisição de aparelhos auditivos, lentes de contato corretivas e óculos de grau, inclusive a armação, da base de cálculo do imposto de renda.
16: Outro projeto apresentado no Senado propõe mudanças em decisões que hoje ficam concentradas nas mãos do presidente da Casa. A proposta estabelece prazos e prevê a participação de órgãos colegiados na análise de pedidos de criação de comissões parlamentares de inquérito, as CPIs, e de denúncias por crime de responsabilidade contra ministros do Supremo Tribunal Federal.
4: Atualmente, cabe ao presidente do Senado decidir sozinho sobre essas questões. A reportagem é de Marcela Diniz.
24: De acordo com o projeto, o presidente do Senado terá 5 dias para verificar se o pedido de criação de CPI atende os requisitos constitucionais e regimentais. Se estiver tudo ok, o documento deverá ser lido na sessão seguinte ao término do prazo e, a partir daí, a CPI deverá ser instalada em até 10 dias. Caso o presidente não se manifeste, caberá ao primeiro vice-presidente do Senado fazê-lo e, na falta do vice, a mesa do Senado votará o pedido dentro de 5 dias. O autor do projeto, senador Isalci Lucas, do PL do Distrito Federal, critica a concentração de poderes na figura do presidente do Senado e argumenta que a definição de prazos é necessária para que as CPIs cumpram seu papel de ser instrumento das minorias para a investigação de irregularidades.
25: Nenhum direito constitucional pode depender da boa vontade de uma única pessoa. Quando a Constituição garante um instrumento de fiscalização, este instrumento precisa funcionar.
24: No caso de denúncia contra ministro do Supremo Tribunal Federal, o projeto dá 15 dias de prazo de análise para o presidente do Senado. A rejeição só se dará por voto da maioria absoluta da mesa diretora.
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4: Edição de Paula Groba. Trabalhos técnicos de Eliseu Caires. O Jornal do Senado fica por aqui. Acompanhe agora as notícias da Câmara dos Deputados. Boa noite.
16: Boa noite e até amanhã.
9: Jornal Câmara dos Deputados. Atuação na Defensoria pode dar desconto no FIES a estudantes de direito.
27: Avança nas comissões a criação de carteira de identificação oncológica.
9: Projeto determina fornecimento de alimentação ao empregado doméstico.
1: Boa noite. Projeto em discussão na Câmara torna obrigatório o fornecimento de alimentação aos empregados domésticos. Confira os detalhes com o repórter Luiz Cláudio Canuto.
2: A Comissão de Trabalho da Câmara aprovou o projeto que obriga o fornecimento de alimentação ou vale-refeição para empregados domésticos. O texto estabelece a responsabilidade do Poder Executivo em regulamentar as condições e os valores dos benefícios. A proposta da deputada Denise Pessoa, do PT do Rio Grande do Sul, muda a lei que regulamenta o trabalho doméstico. A relatora, deputada Érica Hilton, do PSOL de São Paulo, foi favorável à proposta.
3: Para que a trabalhadora ou o trabalhador doméstico possa adquirir a sua própria alimentação, possa se alimentar. Hoje nós não temos nenhuma legislação, nem a CLT prevê esse tipo de alimentação em natura ou via ticket ou algum fornecimento de vale refeição. E isso escancara um Brasil profundo de desigualdade, um Brasil profundo que estabeleceu os parâmetros e as relações do trabalho doméstico ancorado numa relação praticamente escravocrata do que é esse trabalhador dentro da sua casa. Como é que essa trabalhadora, como eu coloquei no meu voto, muitas vezes fazendo a alimentação daquela família, quando se trata, né, de estar na casa de família, não tem a garantia de poder se alimentar com aquele alimento.
2: Érica Hilton lembrou que desde 2006, uma lei passou a proibir ao empregador doméstico descontar do salário alimentação, roupas, higiene e moradia, além de despesas de transporte, hospedagem e alimentação em caso de acompanhamento em viagem. O projeto ainda vai ser analisado pela Comissão de Constituição e Justiça. Para virar lei, a medida precisa ser aprovada pela Câmara e pelo Senado. Da Rádio Câmara de Brasília, Luiz Cláudio Canuto.
5: Economia.
6: O Wellington Prado, do PSD, condena o reajuste da tarifa de energia elétrica autorizado para Minas Gerais e afirma que a população está sendo penalizada com aumentos acima da inflação. Segundo ele, consumidores, comerciantes, indústrias e produtores rurais serão afetados pela medida.
1: O Wellington Prado questiona ainda a qualidade dos serviços prestados pela empresa responsável, citando interrupções frequentes no fornecimento de energia. O parlamentar defende mais fiscalização do setor e anuncia iniciativas para contestar o reajuste e cobrar melhorias no atendimento.
5: Trabalho.
6: Luiz Lima, do Novo, do Rio de Janeiro, critica o fim da escala 6x1 e questiona os possíveis efeitos da medida sobre a informalidade, os custos das empresas e a geração de empregos. Para o deputado, a mudança foi aprovada sem debate aprofundado sobre seus impactos econômicos.
1: Luiz Lima também compara indicadores econômicos do Brasil com os de outros países, destacando diferenças de salários e carga tributária. O parlamentar manifesta preocupação com a perda de competitividade da economia brasileira e com a transferência de empresas para países vizinhos.
6: Durante viagem ao Maranhão, Rubens Pereira Júnior, do PT, declara que recebeu congratulações por votar pela redução da jornada de trabalho. O deputado reforça que o projeto é mais uma medida do governo que tem como foco o segmento mais vulnerável da população.
1: Rubens Pereira Júnior também relata visitas a lideranças políticas dos municípios de Brejo, Buriti, São Mateus e Lagoaçu. Ele se coloca como um canal para as demandas dos servidores municipais e das comunidades do interior junto à Câmara.
5: Comissões.
6: Deputados querem alterar a CLT para aumentar a proteção de trabalhadores estáveis. O repórter José Carlos Oliveira nos explica as mudanças.
7: Trabalhadores com estabilidade provisória no emprego poderão ter nova proteção na consolidação das leis do trabalho, a fim de evitar injustiça nos casos de demissão por justa causa. A medida beneficia, por exemplo, gestantes e dirigentes sindicais que têm direito à estabilidade temporária na CLT. As alterações constam de projetos de lei dos deputados Ivan Valente, do PSOL de São Paulo, e Vicentinho, do PT de São Paulo, organizados em texto único do relator na Comissão de Trabalho da Câmara, deputado Bongás, do PT do Rio Grande do Sul.
8: O projeto exige, a partir do momento em que foi, por parte da patronal, dito que está, sob justa causa, esse trabalhador com estabilidade demitido, no máximo em até 10 dias, ele precisa abrir o inquérito. Aberto o inquérito, passa então a ter a defesa e, em confirmando a justa causa, aí efetivamente está consolidado, ele vai ser afastado. Mas, se o trabalhador conseguir provar que a justa causa estava incorreta, a empresa vai ser obrigada a mantê-lo no emprego e a pagar o seu salário.
7: Atualmente, a CLT já prevê a apuração de falta grave para a demissão por justa causa, mas não determina a obrigatoriedade do inquérito. Já a proposta da Câmara diz que o empregador deverá apresentar reclamação por escrito contra contra o trabalhador à vara ou ao juízo de direito dentro de 10 dias. A demissão só será efetivada após decisão definitiva da Justiça. Bongás explica o quadro atual que ele espera ver superado após a transformação dessa mudança em lei.
8: Um trabalhador que tem estabilidade no emprego não pode ser demitido, e nem mais distante. Mas num caso de demissão de justa causa, o que que acontece hoje? Tradicionalmente, o empregador demite e não abre um inquérito para que possa justificar e para que o trabalhador possa se defender. E aí essa pessoa passa a não receber salário, fica meio no anonimato. Se é um dirigente sindical que tem estabilidade no emprego, vai ao sindicato, mas ele não pode estar na empresa, não recebe salário, o sindicato tem que administrar essa situação. Então, algo totalmente injusto.
7: A proposta que protege gestantes e trabalhadores com estabilidade sindical em caso de demissão por justa causa está em análise agora na Comissão de Constituição e Justiça. Se for aprovado na CCJ, poderá seguir diretamente para análise do Senado, sem necessidade de votação no plenário da Câmara. Da Rádio Câmara de Brasília, José Carlos Oliveira.
5: Desenvolvimento Regional.
27: Ranieri Paulino, do Republicanos, cobra do governo da Paraíba a interiorização do atendimento às pessoas com deficiência, evitando que tenham que viajar longas distâncias até a capital para tratamentos básicos e especializados.
6: Ranieri Paulino defende também um projeto de sua autoria para federalizar a rodovia de ligação entre Café do Vento, Sapé e Guarabira, facilitando o fluxo regional. Ele convoca os deputados do estado a incluir a região do Brejo Paraibano no orçamento federal, garantindo mais recursos para a população.
27: Átila Lins, do PSD, considera que a agenda do governo federal produziu avanços para o Amazonas. O deputado cita a entrega de moradias do Minha Casa Minha Vida em Manaus e as ações voltadas à recuperação da BR-319, corredor que integra o Amazonas ao restante do país.
6: Átila Lins também destaca investimentos em infraestrutura, como a construção do porto da Manaus Moderna e a retomada do programa Luz para Todos. Para ele, as iniciativas abrem perspectivas positivas para o desenvolvimento do interior do estado.
5: Transportes.
27: Charles Fernandes, do PSD da Bahia, critica a decisão da Azul de reduzir a capacidade dos voos regionais que atendem Guanambi. O deputado afirma que a companhia trocou uma aeronave maior por outra de 9 lugares, apesar de a antiga operação registrar cerca de 70% de ocupação.
6: Charles Fernandes aponta que a Azul adotou medida semelhante para voos em Vitória da Conquista. Ele cobra providências do governo federal contra a concentração do mercado aéreo, alegando que a situação encarece passagens e compromete investimentos no interior da Bahia.
5: Agricultura.
27: Padre João, do PT de Minas Gerais, critica o uso de agrotóxicos e pede que o Congresso incentive os bioinsumos e a produção orgânica. Segundo ele, substâncias proibidas seguem presentes na produção agrícola brasileira, ameaçando exportações e impactando a saúde pública.
6: Padre João afirma que a União Europeia e a China já teriam rejeitado produtos brasileiros por apresentarem resíduos de agrotóxicos. O parlamentar reforça ainda que o uso dessas substâncias provoca o descontaminar...
27: Formados em na Defensoria... ter desconto no FIES. A repórter Júlia Lopes explica como será o abatimento.
10: Pessoas formadas em direito poderão ter desconto de 1%, incluídos juros, no saldo devedor do FIES, o Fundo de Financiamento ao Estudante do Ensino Superior. O projeto aprovado na Comissão de Educação da Câmara dos Deputados se aplica àqueles que prestarem serviços à Defensoria Pública. A proposta inclui esse grupo na lei do FIES, que atualmente prevê o abatimento desse valor no saldo devedor para professores efetivados da rede pública de educação básica, graduados em licenciatura e com jornada mínima de 20 horas semanais. Médicos de família das Forças Armadas que atuam em regiões com carência de profissionais e também profissionais da saúde que trabalharam no Sistema Único de Saúde durante a pandemia da Covid-19. No texto, a prestação de serviços pelos graduados em direito deverá ser feita de forma não remunerada, com jornada mínima de 8 horas semanais. Para o relator, deputado Tiago De Joaldo, de Sergipe, O projeto insere essas pessoas no mercado de trabalho e no futuro pode beneficiar outros cursos de graduação.
11: A gente fez um acréscimo ali no final do dispositivo de que isso vai depender da disponibilidade orçamentária do governo, então não é todo mundo que vai ter o acesso automático ao desconto, então vai ter essa regulamentação que o governo vai emitir para isso. Acho que abre inclusive portas para que outros cursos extremamente importantes como a área de medicina, a área de engenharia agronômica, engenharia civil, né, a gente possa estar colocando essa mão de obra também em setores públicos à disposição da sociedade.
10: O FIES é um auxílio financeiro aos estudantes para a realização de cursos de graduação em instituições privadas de ensino superior. Nos últimos 10 anos, o fundo beneficiou mais de 1 milhão de estudantes. Para isso, o Ministério da Educação, por meio do Fundo Nacional de Desenvolvimento da Educação, destinou um orçamento de quase 120 bilhões de reais desde 2015. O deputado Rafael Prudente, do MDB do Distrito Federal,

0: Federal, autor da proposta, destacou que o desconto no saldo devedor do FIES, além de diminuir a dívida dos estudantes de direito, também contribuirá com a população que precisa de atendimento jurídico gratuito. A proposta segue agora em análise na Comissão de Finanças e Tributação. Da Rádio Câmara de Brasília, Júlia Lopes.
1: Eleições. Hildo Rocha, do MDB do Maranhão, critica o preconceito que, segundo ele, existe contra candidatos que possuem familiares na política. O deputado acredita que isso não deve ser utilizado como critério para desqualificar uma candidatura.
2: Hildo Rocha defende que a escolha de governantes deve considerar atributos como honestidade, capacidade de diálogo e experiência na administração pública. Ele afirma que esses critérios são mais relevantes do que a origem familiar dos candidatos.
1: Direitos Humanos. Luiz Couto, do PT da Paraíba, apresenta projeto para criar o Protocolo Nacional de Atendimento à Mulher, com foco na assistência humanizada às vítimas de violência e a garantia de atendimento ininterrupto em delegacias especializadas.
2: O congressista lembra a encíclica papal que trata da dignidade humana na era digital para defender o acolhimento contra a violência, tema de seu projeto. Para Luiz Couto, seu mandato, bem como o próprio parlamento, tem como função promover o bem comum e a justiça social.
1: Esporte. Marcos Braz, do PSDB do Rio de Janeiro, defende a aprovação de projeto que fortalece protocolos de proteção às mulheres em eventos esportivos e em grandes espetáculos. Ele reforça a importância da proposta com a proximidade da Copa do Mundo Feminina de Futebol no ano que vem no Brasil.
2: Marcos Braz pontua que o esporte deve ser tratado como investimento social, pela capacidade de reduzir a violência, afastar jovens das drogas e abrir oportunidades. Ele cita a experiência das Vilas Olímpicas do Rio de Janeiro como exemplo de ação integrada entre educação, saúde e segurança pública.
1: Saúde. Projeto que institui a carteira de identificação do paciente oncológico avança na Câmara. A repórter Maria Neves tem mais informações.
3: A Comissão de Constituição e Justiça analisa projeto que institui a carteira de identificação do paciente oncológico. Última etapa de avaliação do texto na Câmara dos Deputados. Na Comissão de Finanças e Tributação, a relatora, deputada Daiane Bittencourt, do União do Ceará, argumentou que não cabia ao colegiado analisar a proposta, uma vez que ela não cria novas despesas para os cofres públicos. De acordo com o autor, deputado Anderson Pinto, do Pará, o documento vai facilitar o acesso de pessoas com câncer a serviços de saúde e outros benefícios, com garantia de atendimento prioritário e humanizado.
4: O objetivo principal é que essas pessoas tenham a possibilidade de uma identificação, né? Ter acesso, né? Em relação a buscar algum tipo de recurso para apoio e acompanhamento psicológico, assistencial, em uma situação de emergência, também tem um atendimento prioritário. E com a identificação, fica muito melhor. Você imagina um paciente oncológico, de repente, uma crise dentro de um metrô, dentro de um transporte público, de um ônibus, de um trem, e as pessoas não sabendo. Com essa carta de identificação, automaticamente, as pessoas identificarem o que poderia ser feito naquele momento de uma emergência.
3: Anderson Pinto argumenta ainda que medidas de apoio a pacientes oncológicos se tornam cada vez mais necessárias devido ao aumento do número de casos da doença. Ele ressalta que a estimativa do Instituto Nacional do Câncer para o Brasil é de 600 mil novos diagnósticos em 2025. A proposta aprovada determina que caberá aos estados e municípios expedir a carteira. Para isso, o interessado deverá apresentar o requerimento e relatório médico com o código de classificação da doença. Dentre as informações que devem constar na carteira de identificação do paciente oncológico, além do nome e endereço, estão o número do documento de identidade, do CPF e do Cartão Nacional de Saúde. O texto prevê ainda que a identificação do paciente com câncer terá validade de 3 anos e deverá ser renovada no final desse prazo para atualização dos dados. Em caso de doença incurável, a validade será indeterminada. Da Rádio Câmara de Brasília, Maria Neves.
1: Relações Exteriores.
2: Ayrton Faleiro, do PT do Pará, acusa lideranças da oposição de buscarem, junto aos Estados Unidos, apoio para retomar tarifas contra produtos brasileiros. O legislador afirma que a disputa eleitoral não pode servir de justificativa para medidas que prejudiquem a economia nacional.
1: Ayrton Faleiro defende a união do setor produtivo, dos trabalhadores e das instituições em torno da soberania brasileira. Ele avalia que o Executivo Federal deve enfrentar a pressão externa com diplomacia, firmeza e ampliação das relações comerciais do país.
2: Jorge Sola, do PT da Bahia, acusa integrantes da família Bolsonaro de atuar contra interesses nacionais. Na visão dele, defender medidas que prejudicam a economia brasileira e a soberania do país é característica de traidor da pátria.
1: Na visão de Jorge Sola, essas movimentações visam pavimentar o caminho para a entrega de riquezas naturais do país, como minerais críticos e terras raras. O deputado convoca os parlamentares a se unirem na defesa da independência econômica do Brasil. Segurança Pública.
2: Silvio Antônio, do PL do Maranhão, é favorável à equiparação ao terrorismo feita pelos Estados Unidos em relação ao PCC e o Comando Vermelho. Segundo o deputado, a medida pode ampliar a cooperação internacional no enfrentamento ao crime organizado.
1: Silvio Antônio também afirma que a insegurança é uma das principais preocupações da população brasileira e cobra ações mais efetivas no combate às facções criminosas. O parlamentar relaciona episódios recentes de violência ao avanço do tráfico e à atuação de crime organizado.
2: Sargento Portugal do Podemos questiona os critérios da Polícia Militar do Rio de Janeiro para a promoção por ato de bravura. O parlamentar cita o caso de uma equipe que apreendeu 7 fuzis e teve o pedido negado, enquanto um ex-ajudante de ordens do ex-presidente da República recebeu parecer favorável após participar de uma ocorrência sem apreensões.
1: Na visão de Sargento Portugal, as honrarias da instituição não podem ser banalizadas ou influenciadas por proximidade política. O deputado cobra do comando da PM uma revisão técnica dos critérios de concessão e critica o uso eleitoreiro da segurança pública por gestores.
2: Justiça. Heloísa Helena, da Rede do Rio de Janeiro, defende a instalação de uma CPMI para investigar irregularidades no Banco Master. A deputada afirma que a apuração pelo Congresso é necessária para impedir que o rombo na instituição seja tratado como algo natural.
1: Heloísa Helena alerta para o risco de a população pobre pagar a conta das perdas atribuídas ao Banco Master com a redução de recursos para serviços públicos. Ela aponta possível impacto nos orçamentos estaduais e municipais de áreas como saúde, educação, saneamento e emprego.
2: Rodrigo Hollenberg, do PSB do Distrito Federal, sustenta que o suposto esquema de fraude bilionária envolvendo BRB e Banco Master foi articulado pelo então governador do Distrito Federal, Ibanez Rocha. A afirmação é baseada em revelações atribuídas ao ex-presidente do Banco Regional de Brasília, Paulo Henrique Costa.
1: Rodrigo Hollenberg condena o empréstimo de 6 bilhões e meio de reais feito pela atual gestão para cobrir a perda de mais de 12 bilhões de reais provocada ao BRB. Ele pede que a Polícia Federal recupere o dinheiro desviado, evitando mais sacrifícios da população que já sofre sem serviços básicos.
2: Termina agora o Jornal Câmara dos Deputados, produzido pela Rádio Câmara. O programa teve trabalhos técnicos de Everson Urani e apresentação de José Carlos Andrade e Márcio Aquilissardi. Boa noite.
1: Uma ótima noite para você. 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

tesouros íntimos. Se você recebesse a notícia de que sua cidade será destruída em poucas horas, certamente buscaria fugir o mais depressa possível. E nesse caso, o que levaria na bagagem? Quando os soldados de Ciro o Grande estavam prestes a invadir a cidade de Priene, na Jônia, a população preparava-se para a fuga. Homens e mulheres, moços e velhos, atropelavam-se em desespero, tentando salvar seus pertences mais valiosos. Apenas um homem se mantinha calmo. Era o filósofo Bias, famoso por seus dotes de cultura, moral e virtude. Era tão ponderado e íntegro que foi considerado um dos sete sábios da antiga Grécia. As pessoas, vendo-o tranquilo e sereno, perguntaram se ele não iria preparar a carga que deveria levar. E ele respondeu simplesmente: "Eu trago tudo comigo." Aquele nobre cidadão guardava consigo os patrimônios mais valiosos da retidão, bondade e inteligência que ninguém lhe roubaria. E eram esses valores que lhe permitiam colocar-se acima das inquietações daquela hora e das preocupações com os bens efêmeros da terra. Sem dúvida, somente as pessoas que constroem essas virtudes e cultivam a fé em Deus podem permanecer tranquilas diante de qualquer situação, por mais grave que seja. Ante a notícia, por exemplo, de uma guerra atômica capaz de aniquilar a raça humana, muitos se desesperariam e o caos se estabeleceria em pouco tempo. Só aquele que edificou na própria intimidade os valores imperecíveis manteria a calma. Teria certeza da providência divina e da sobrevivência da alma. A lógica e a razão lhe dariam a convicção de que se tudo fosse destruído, nós continuaríamos a viver, pois somos imortais. Estaria certo de que Deus não nos deixará ao desamparo. Se não houver condições de vida na terra, o Senhor nos dará outro lugar para morar, pois na sua casa, que é o universo infinito, há muitas moradas. O medo, a insegurança e o desejo de posse têm sido os grandes responsáveis pelo desespero e pela depressão de muitas criaturas. A insegurança, filha da falta de fé, gera uma espécie de ansiedade que facilmente conduz à depressão, infelicitando e matando a esperança. O desejo desequilibrado de posse é um forte componente para o nascimento e a sustentação da violência e do desespero. A vida agitada, as privações materiais, as provações morais, os conflitos de convivência familiar ou social só serão superados com tranquilidade por aqueles que cultivam a paz na intimidade. Esses, e somente esses, é que permanecerão serenos diante de qualquer situação, por mais grave que seja. A exemplo do filósofo Bias dirão: "Eu trago tudo comigo." A esse estado de alma é que Jesus, ouros que a traça não come,

0: O universo lhe pertence. Para conquistá-lo, basta fazer a parte que lhe cabe nesta bendita escola chamada Terra, que representa um grão de areia diante do infinito. Por tudo isso, vale a pena começar agora a cultivar os tesouros morais que nos credenciarão ao voo definitivo, rumo à grande luz, rumo aos altos cimos, onde a felicidade já é uma realidade. Pense nisso.
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0: Bom dia, minha gente querida. Já são 4:57. O galo já começou a cantar. O cafezinho já tá no fogo e o forrozinho começou a tocar. Tá começando o programa que acorda o homem do campo, o trabalhador da cidade, todo mundo que ama boa música, sertaneja, claro, e agora um forró, né? 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Bom dia, minha Bahia, bom dia, meu Brasil, bom dia pra vida.
1: Bom dia, Titio Falcão.
0: Bom dia, Juju.
2: Bom dia, Titio Falcão.
0: Bom dia, Reinan.
2: Titio Falcão, já tá na hora de levantar.
0: Tá na hora, quem madruga, Deus ajuda.
1: Titio Falcão, já tá na hora de levantar.
0: Um beijo pra você. Levanta, crianças, levanta, meninos. Meu amigo Marcelo tá acordado desde 3 de Paraná, desde 2:48, esse não dorme não, né? Esse não dorme não.
3: Bom dia, meu irmão.
0: Bom dia, bom dia, bom dia, Marcelo.
3: Focão, mandar um abraço pra minha esposa Rosa, toda a família dela, meu pai, minha mãe Japumberim, Falda Rodaçor, Dona Nice, Pio da Pilap, Zé Bala, Zé Pintor, Zé da Onça, Danilo, Guedes, pra todos meus irmãos, todos meus sobrinhos, minha irmã em São Paulo, meu cunhado, pra Pé de Pano, Professora Loura, Paulo, Tô Engordo, Dedé aí, Dedé de Decalope, todos meus amigos da região, meu velho. Valeu,
0: valeu, Marcelo, bom dia, bom dia.
3: E Roberto Barbinho,
0: bom dia, meu amigo Babão. Olha, bom dia, meu amigo. Deus lhe proteja o seu dia e a sua vida. Amém. Radiola hoje com o Adair José. Com músicas. Cadê? Músicas top. Manda um abraço aí pra todos os amigos de todas as manhãs. Bom dia, Babão. Bom dia, Babão. Mexer
4: na brasa. Bom dia, Fafão. Bom dia, do Bagavé.
0: Bom dia, bom dia,
4: bom dia. Estamos ligando pra Papinho, pra Gil, Mané da Jega.
0: Ave Maria, esse tá ruim, viu, menino?
4: Você tá bem?
0: Eu tô, você tá não.
4: Eu tô meio com a radiola.
0: Rapaz, eu tô.
4: Vocês são, mas ainda vou te ver pra gente dar uma cozinhada ainda.
0: Rapaz, eu tô bom, agora tu não tá bom, não.
5: Da Focão, meu brother.
0: Bom dia, bom dia, bom dia.
5: Mandava pra Babão, Guedes do Leite, seu Soares. Val aí aqui no Marrapado. Bula aí no Bar da Água Doce, Pio da Tilapa, Chico do Jornal, Damiana, velho aí no Marrapado. E Val Pintor, no Santa Rita. Então te olha na escuta. Valeu, Focão.
0: Valeu.
5: Tô com um mais doce com leite aí, Focão.
0: Todo mundo que tá enquadrado no tempo, eu passo. Passou do tempo, aí não passamos.
6: Bom dia, Falcão.
0: Bom dia,
6: Juju. Bom dia, Renan. Bom dia pra minha mãe Nelci, pra Buíca em Travessão, pra Léo, pra Roque da Viola, Pastor Alcide, Pio da Tilápia, Ivo Vaqueiro, pra Babão, pra Tubaína, pra Pé de Pano na Fazenda Meu Sonho, pra Professora Loura e seu esposo Paulo, pra Balta Terceiro, Paticiane na Caldo Reis e para todos os ouvintes de AZ para não esquecer.
0: Bom dia, bom dia, bom dia. Eita, nós já são 5 horas em ponta. Acorda, minha Bahia, acorda, meu Brasil. Para as pessoas que não ultrapassam o tempo de 30 segundos, por favor, gente. A gente atende aqui no mínimo de 40 a 50 pessoas. Se cada um mandar de 1 minuto, aí só aí vai, se for 40, 40 minutos, tá bom? Não vou.

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Pego trabalhador, vamos acordando, minha amiga dona de casa. 5:12, amor primeiro, estaca zero. Bom dia pra vida. É hora de levantar, gente.

Eita, nós, forrozinho retado de bom, 5 horas, 15 minutos. 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

0: Nosso bichinho, Alex e equipe agradece a tua preferência. Meninos, manda um beijo aí pra Dona Olinda. Ela fica na Agrocampo ali ao lado do Banco do Brasil.
1: Um beijo pra você.
0: Ó, oh, Dona Olinda.
1: Um beijo pra você.
2: Oi, minha amiga. Eu tava com saudade de você.
0: Aí, Dona Olinda. 5:17. 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
0: Opa, nós, 5:18.
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0: 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Manda um abraço aí para meu amigo João Carlos, da Rabelo Parafuso. Ele tá sempre acordado, viu? João Carlos, da Rabelo Parafuso. Alô, João! Um abraço, bom dia para você, meu irmão. Muito obrigado pela parceria. 5:19. Aí, já coloquei o forrozinho aqui de novo. 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

0: Jonas.
1: Um beijo pra você.
0: Ele é arretado, trabalha de domingo a domingo.
1: Oi, meu amigo, eu tava com saudade de você.
0: Opa! Um abraço, teu Jonas, bom dia. Bom dia também pra esposa do teu Jonas. 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Bom, deixa eu ver quem tá por aqui. Olha, bom dia, Falcão. Bom dia. Renan Juju, uma ótima abençoada quarta-feira para todos nós. Manda um bom dia para Jaime Brandão, Clarice Brandão, Chaiane Brandão, Líria Brandão, Dandara Brandão. É Líria Dandara só, viu? Para mim, o Clériston Brandão, cachorrão de raça e todos os ouvintes. Se possível, passo a música de Calcinha Preta Mágica. Helenise Brandão, bom dia, Helenise. Bom dia, Helenise. Deixa eu ver quem tá por aqui, compadre Falco, seguindo no Rome no Prumo. Rome no Prumo.
2: Bom dia, Falcão.
0: Bom dia, Falcão,
2: mandou pra Johnny, a esposa dele chamada Silva, pra Jotão, viu, Cabeça de Cobra, Santo Vé, Juvenil, pra Lai Panal, pra Jéssica Fazenda de Du, pra todos que estão vendo o seu programa aí. Valeu, Falcão.
0: Valeu, meu irmão. Essa quem pediu aqui foi a Ticiane da Jal do Reis. Alô, Ticiane. Um abraço, um bom dia pra você. Você já viu que Ticiane já tá cobrando. Cadê o homem do coador, saco de boi? Daqui a pouco ele manda aí, Tiziane, viu? Daqui a pouco.

0: Eita, nós, trenha retado de bom. É o forró, né? Olha a hora, meu amigo trabalhador, olha a hora, minha amiga dona de casa. Já são 5 horas, 28 minutos. Bom dia, quem tem medo de chuva aí, hein? Quem tem medo de chuva?
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0: Muito obrigado, muito obrigado, a grande audiência que vocês dão pro programa, viu? Muito grato, eu tô na emissora toda aqui, eu sei de tudo, de tudo e mais um pouco. Obrigado, hein? Olha, bom dia, Falcão, gostaria de ouvir um forró de Mastruz com Leite, Ravões. Bom dia, Rafael.

0: E R$100 de arroba. Cacau em Piauí, R$236. Arroba no Enconta, tá R$200 baixo do sistema R$4 do cacau. Toda a Bahia, sistema Facal, aponta aqui na Bahia, é minha ponta aqui em Piauí. É dentro de. Dá um abraço aí pra meu amigo Miqueias. Meu amigo Miqueias, tá na zona rural, tá de boa. Alô, Miqueias. Clima aí tá bom, hein? Um abraço, bom dia pra você. Vou aí tomar um licor, meu velho. Vou aí tomar um licor.
1: Fernando Falcão, Fernando de Júlio, de ouvinte da Nova FM.
0: Bom dia, Falco,
1: que você
0: bom dia,
1: passa
0: bom
1: um forrozinho com o Frank Aguiar, Falco. O Frank Aguiar, qualquer um do Frank Aguiar, Falco. 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O pescador mentiroso, o nobre cachorrão aqui na Aparecida, na Vila Irmã Dulce, para Roque do Avião, amigo Dentinho, para Paulo, mãe Roxana, Irmã Dulce, meu irmão Paçoca, meu amigo Mano Angela Graciosa, sua esposa Aline, seus filhos, toda sua equipe de trabalho, meu amigo Marcelo Nafegã, sua esposa, seus filhos, toda sua equipe de trabalho, e meu amigo Roque Quebrafio, teu amigo Danilo, meu amigo Fábio, na Fazenda Nova Esperança, Baitaba. Bom dia, Fábio.
0: Valeu, valeu, Pio. Um abraço, bom dia pra você, mestre Pio. Ticiane pediu a música de Alcema Monteiro, já passei. Bom dia, Ticiane. Olha, bom dia, uma ótima, ótima quarta-feira, abençoada pra todos. Luiz Marques, alô Luiz, bom dia, bom dia. 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

0: mais. Aí é o trio Dona Zefa.
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0: Bom, a próxima música aqui agora vai pra meu amigo Paulo, lá da região dos bois. E o Paulo falou que ia ganhar um extra, ia trabalhar de camelô, viu? Paulo ia trabalhar de camelô, Paulo. Essas camisas aí, viu? Essas camisas de manga comprida, quadriculada, você já sabe que eu tenho, né? É dessas calças que eu quero, viu? Dessas calças que eu quero. Ele pediu pra tocar essa música. Paulo, lá da região dos bois, povo de Loura, tá vendendo roupa, viu, gente? É camelô. E o Paulo, dessas camisas eu tenho, dessas calças que eu quero.

0: Aí, meu amigo Paulo, agora acho que vai ganhar um extra, viu, Paulo? Dessas camisas, meu filho, eu já tenho, viu? Dessas calças é o que eu quero, viu? Meu amigo Paulo, lá na região dos bois, esposo de Moura, esposo de Loura, viu? E Loura também ajudou ele pra entrar no ramo, né? E aí agora, meu amigo, pra onde ele vai, ele leva roupa pra tudo quanto é lugar, viu? Dessas calças é o que eu quero, meu velho. Eu vou.
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0: Não. Eu vou todo estiloso.
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0: Dessas calças que eu quero. Quem vê Paulo da região dos bois aí, pode falar, viu? Pode falar que Falcão falou que dessas calças que eu quero. 5 horas 40 minutos. Bom dia, minha Bahia. Bom dia, meu Brasil. Alô, Mangangá, bom dia, meu nobre. Ô, Mangangá, fez um vídeo hoje, aí sim, viu? Peraí que eu vou apreciar.

0: Eita, nós! Já são 5 horas 43 minutos. Ei, Mangangá, obrigado pelo vídeo aí, viu? Peraí que eu vou encaminhar lá pro meu WhatsApp, tá bom, meu velho? Obrigado mesmo, vai, Mangangá, da Fazenda Graciosa. Bom dia, bom dia. 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Olha quem tá me ouvindo. Quem tá me ouvindo é a Miriam, lá em São Paulo. Alô, Miriam! Alô, Miriam! Cadê a minha caneta, Miriam? Cadê a minha caneta, Miriam? 5 horas 45 minutos. Rapaz, esse negócio das canetas tem tempo. Rapaz, tu foi acho que em 2002. Acho que foi em 2000. Não sei se eu pedi a caneta emprestada a ela ou ela me pediu a caneta emprestada. Eu trabalhava na prestadora de serviço pra Coelma. Miriam ainda adolescente, né? Um abraço, Miriam. Bom dia, Miriam. 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E ela também. Ela já vai entrar, o quê? 40 anos. Vai. Vai. Olha, mandar um abraço aí pra meu amigo Guedes da Fazenda Valdivino. Alô Guedes, bom dia, minha tia Guedes, Guedes vai no frio desse, minha tia, vai.
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0: É, Guedes, tá mal na fita, viu, Guedes, da Fazenda Valdivino. 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Alô, meu amigo João Carlos. Bom dia, João Carlos. 5 horas e 47 minutos, Mercado Guimarães. 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Ô! 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Bora. Mercado Guimarães da Praça da Bíblia Antiga Feirinha. 5:48. 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
2: Falcão,
0: bom dia, bom dia, bom dia.
2: Da Tete, de Henrique, pastor, eu sei, professor da luta, Rock do Relógio, Zé Coutinho, Elisângela, Otaniel, Dino César, Borges, Gás, Tubaína, Guedes, Ivo, Marcelo, Getúlio, Maurina, Ronda Ruta Sul, Nisso, Gutierre, Balbino, Renato da Farinha, Renatinha, Marielza. Enfim, a todos os ouvintes, né? Do Você Farinha, Edvaldo, Fernando.
0: Valeu, Tom Gordo, valeu, Tom Gordo. Essa música vai pra Miqués. Vai lembrar do tempo que brincava de esconde-esconde aqui no centro da cidade. Alô, Miqués! Tempo de esconde-esconde, coisa boa, né?
3: Alegre.
0: Aí é Tito da Cruz.
3: Tem.

0: Meu amigo Miquel, tempo bom que vocês brincavam de esconde-esconde, né? Eita, pai, eu nem sabia disso, é. Valeu, Miquel. Olha, bom dia, Falcão. É bom demais acordar com este forró. É bom demais. Aí é minha amiga Marli, né? Minha amiga Marli, da 2 de dezembro. Bom dia, Marli. Bom dia, Marli. Como é que tá você, Marli? Tá bem? Bom dia, minha amiga.
1: Bom dia, meu amigo Falcão.
0: Bom dia, irmão.
1: Que Deus abençoe o nosso dia, nossa quarta-feira.
0: Amém,
1: que
0: meu
1: Deus. Um excelente dia pra mim, pra você e pra todos os seus ouvintes. Mandar um bom dia especial pra meu amigo Babão, pra meu amigo Ivo e a esposa dele lá no Japumerim. Pra Cláudia Nô, pra Leia, pra Maria, pra Dalila, na Vila Irmã Doce aqui, pra Josué, o Foguinho, a Deilson, Dentinho. A minha esposa linda e maravilhosa, Roxinha, minha filha Ana Paula, Eliette e Aline.
0: Valeu, Paulo. Alô, Roça. 5h53, Vigílio, CD arranhado.

eita, nós, mandar um abraço aí pra meu amigo Ângelo. Ângelo sabe dançar um forrozinho. Alô, Ângelo, meu cabeça branca. Um abraço, bom dia. Cadê Sofia? Baixa o volume do rádio aí, Ângelo. Baixa o volume, porque Sofia, senão ela acorda antes da hora, tá bom? Agora já tá perto de levantar, né? Atenção, crianças, tá na hora de pular na cama, meninos. Tá na hora, criança. Opa, nós estamos em forró. Aí é fogo de amor, hein? Amor à primeira vista. Tem gente que diz que já tá amando à primeira vista, né? É, tem gente que já se apaixona na primeira semana. Tamo em forró, 5 horas e 55 minutos. Bom dia, minha Bahia. Bom dia, meu Brasil.

0: Eita, nós, já são 5 horas e 58 minutos. Olha, meninos, quem tá ouvindo a gente é o cubano. Yossiber Ramon Rodrigues. Tá indo pra academia, hein, Cuba? Tá indo pra academia. Meninos, manda um beijo aí pra cubano.
1: Um beijo pra você.
0: É, ele tá indo pra academia.
1: Um beijo pra você.
0: Que beleza.
2: Oi, meu amigo, eu tava com saudade de você.
0: Um abraço, cubano. Cubano cabeleireiro ali na Rua da Batateira. Um abraço, meu irmão. Tudo de bom pra você. Muita saúde e muita paz, tá bom? Já estão 5 horas 58, 5h59. Tá chegando a hora da oração, né? Enquanto isso, deixa eu atender aqui mais uma pessoa. Alô, meu amigo Edclay.
3: Bom dia, Falcão.
0: Bom dia, Edclay.
3: 9 de abril. Ô, Falcão.
0: Oi.
3: Passa qualquer um aí de caviar com rapadura pra gente ouvir, Falcão.
0: Caviar
3: com rapadura. Eu quero mandar um alô pra Gil. Pergunta aí, minha tia, se Gil vai.
0: Gil.
3: Tá na fazenda Ginipapo, Falcão.
2: Vai não. Ele não vai não.
0: Diz que não vai não. Dá tempo passar mais um áudio? Não dá mais não, Falco. Dá tempo passar mais um áudio não. Deixa eu ver se tem alguma aqui, essa aqui dá. Olha, bom dia, máquina. Hoje é aniversário de Itaibó do Trânsito. Também é aniversário de Moisés Curvelo. Deus abençoe sempre. Joel Tupato. Alô, Joel. Um abraço, bom dia pra você, meu irmão. Eita, nós. Vamos falar com Deus agora, gente. Para o que está fazendo e vamos acompanhar a oração do Pai Nosso, tá bom? 6 horas.

Pai nosso que estais no céu, santificado seja o vosso nome. Venha a nós o vosso reino. Seja feita a vossa vontade, assim na terra como no céu. O pão nosso de cada dia nos dai hoje, perdoai as nossas ofensas, assim como nós perdoamos a quem nos tem ofendido. E não nos deixeis cair em tentação, mas livrai-nos do mal.

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0: pra gente, olha a hora certa, o seu relógio pelo meu Roscoff. Olha, menina linda, já são 6 horas 7 minutos.
1: Bom dia, Titi Falcão.
0: Bom dia, Juju Meneghel.
2: Bom dia, Titi Falcão.
0: Bom dia, meu rei.
1: Titi Falcão já tá na hora de ir pra escola.
0: Tá na hora de levantar,
1: Titi Falcão já tá na hora de ir pra escola.
0: Tá na hora de te ajeitar, viu? Pra ir pra escola tomar um banhozinho quente. Eita, nós vem pra escola, viu? Hora de te ajeitar aí, ficar cheirosinho. Pega o melhor perfume da casa. Melhor perfume do pai ou da mãe, viu? Vai pra escola, tá bom? 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Dia 4 de junho, aproveitamos a ocasião para desejar a todos um dia de paz, fé e reflexão, tá bom? Então, o Mercado Animal não vai estar funcionando, tá bom? Na verdade, a CDL deixou aí a critério dos lojistas, né? Eu acho que a CDL deveria lá e falar, não vai funcionar, e pronto. Na verdade, nunca funcionou aqui em Piauí, né? Nunca funcionou, rapaz, que é isso? Mas o Mercado Animal se manifestou dizendo que, em respeito à comunidade cristã, não vai funcionar, tá bom? O Mercado Animal vai estar funcionando aí só sexta-feira, sábado também, tá bom? Kleber e equipe agradecem a sua preferência. 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Alô, dona Grazi, alô, Carlinhos. Alô, dona Grazi, alô, Carlinhos. Bota essa música de novo e foco. Deixa eu buscar essa música aqui de novo aqui, porque ela vai acabar. Aí. 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Dona Graça e Carlinhos, agradeço a tua preferência. E beleza! 5 horas, 11 minutos. Alô, meu amigo Carlinhos, Carlinhos Lateral.
1: Esse daí, só tá o pão da raviola.
0: Eita, nós. Tá mal, Carlinhos. Alô, meu amigo Adalto, grande Adalto, levanta, Adalto, levanta, meu irmão, faz um cafezinho pra dar um levante no velho. Levanta, Adalto. Alô, meu amigo Salvador, no Japumirim, bom dia, Salvador. Alô, meu amigo Branco. Alô, Branco, já tá no açougue aí, Branco? Tá no açougue aí na rua Santo Antônio. Se Gilmário chegar por aí, viu? Fale com ele que eu mandei um grande abraço. Esse aí já foi colega lá no tempo da infância. Que beleza. Falta quem aqui, Falco, deixa eu ver aqui. Já falei da Rabelo Parafusos. Falei do Mercado Guimarães. Falei do Mercado Animal. 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
2: Muito,
0: vai, né?
2: E quando pega, pega legal.
0: E comer a jabá lá do box pai e filha.
2: Nossa Maria, parece um robô.
0: Parece um robô,
2: tchau,
0: né?
2: Fica com Deus.
0: É, chega lá, procure Renatinha, Renato da Farinha, Dona Marielza e também a menina Laiane, viu? Fala que foi eu que mandei.
3: Com você eu iria até
0: 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Pode chegar por lá, fala que foi eu que mandei, bichinho. Oh, fala em colega de infância, esse aqui também, ó. Meu amigo Rock. Alô,
4: bom
0: meu amigo Rock.
4: Bom dia, meu caro amigo Falco.
0: Bom dia,
4: Juju,
0: meu
4: bom
0: chato.
4: Dia, Reina. Passou ao auxílio de nosso amigo Tubaína e todo ouvinte da Nova FM. Falcão, passou uma música de magnífico Momento de Amor.
0: Momento viu? De Amor.
4: Um grande
0: amor,
4: abraço aí pra todos aí.
0: Com
4: um
0: você.
4: Excelente dia. Valeu, Falcão.
0: Não, na música
4: tamo
0: é miúda,
4: junto, né? Garoto.
0: É miúda,
4: um abraço
0: música.
4: Pro nosso amigo Zeca Bartilope, que tá na Bartilope. Sintonia, viu? Valeu, Falcão, bom dia.
0: Alô, Zeca Bartilope. Cadê Catatal? Ó, Catatal, eu tô brigando com o rapaz lá que tá falando de você, viu? Tô falando com o Terra Seca, não é pra falar aquele negócio seu, mas não, viu, Catatal?
5: Bom dia, Falcão com
0: Opa,
5: Jesus.
0: Ah, bom
5: que
0: dia.
5: Fala que tá a sua grelha foi na Santo Antônio.
0: Opa, nós.
5: Se for possível, passa pra nós, Ricardo, aba com amendoim. Quero desejar aí pra Thalio, Gael, Maju, minha esposa Rami, meu parceiro e meu brother Eno, bora ver Eno, pula da cama, velho, bora,
0: e a família. Alô, Eno,
5: alô, Eno. De Zé Caçoso aí, e todos que gostam, de cada um.
0: Valeu, Tássio Vaqueiro. Valeu, Tássio Vaqueiro.
6: Bom dia, Falcão.
0: Bom dia.
6: Eu sou do Todo Café Márcio, da Avenida São Salvador, o Tio Tote, Marlene, Buda, e os ouvintes aí.
0: Valeu, meu irmão! Valeu, meu irmão!
7: Bom dia, compadre.
0: Bom dia! Nossa,
7: bom dia, compadre Gênio. Bom dia a todos.
0: Gênio tá aqui aonde?
7: Quero ouvir o forró de Raimundo Fagner, tá bom? Vou mandar meu alô pra você, pra Reinar, pra Juju, Gessina e Jerry. Salvador, Bura e todos os ouvintes, todos os participantes da Nova, tá bom? Tchau, bom
0: valeu,
7: dia.
0: Valeu, atenção, Jane Canelão, bom tapeceiro, falou pra você vir pra Ipiaú pegar encomenda, viu? Pegar sua encomenda, viu, Jane Canelão? Bom dia, Jane Canelão! Olha, bom dia, Falcão, manda um alô pra gente em Lagoa Dantas, pra o esposo Nelson, estamos todos os dias ligadinhos, ligadinhos, Juliana, bom dia, né, como é o nome do esposo, Nelson mesmo, bom dia, muito obrigado pela audiência, viu? Abraço, bom dia pra vocês. Olha, oi Falcão, bom dia, quero ouvir aí, Tiago Vini, ofereça aí pra você e família, ofereça aí pro esposo Rosalino e pra todos aqui na Lagoa Dantas, Zené Sampaio, um abraço pra vocês aí na Lagoa Dantas.
8: Bom dia, Falcão.
0: Bom dia.
8: Obrigado, Zé, bom dia pra você, bom dia pra Ju, bom dia pra Milão, bom dia pra Amarelo, pra Paloura, Paulo, pra toda a Falcão, pra todo mundo, Amarelo, pra tudo, pra minha família toda, pra toda minha família, pra sua família, pra todo mundo. Que Deus abençoe, Deus, bom dia.
0: Valeu, meu velho, valeu, meu velho.
9: Bom dia, Falcão.
0: Opa, bom dia.
9: Nosso Deus abençoe a todos.
0: Amém, amém, amém.
9: A professora Loura, professora Ritinha Petrol, tem gordo, Pedro Marinho. É a vaqueira Binal, vive o vaqueiro, Fábio lá em Ubaitaba, o Paulo da professora Loura também, né? É, todos aí, o pé de lixa, dona Léo, né? É, Levi, dona Belanil, Falco, amanhã a loja, só a loja de cá de baixo, vai estar aberta até 1h da tarde, viu, Falco? É, a loja do Sinho Lanche, as outras lojas de carne de lanche, não vai funcionar. Só a loja de carne de baixo da Praça Salvador da Mata. Valeu.
0: Valeu, Cindo Lanche. Valeu, Cindo Lanche. Triste a informação, né? De cinco jovens, adolescentes, né? Cinco estudantes do Colégio Militar morreram em um acidente entre uma van escolar e um caminhão. Que triste, mano. Isso aconteceu lá no estado de Goiás. Tem coisas que cortam o coração da gente, né, gente? Ninguém merece, ser humano nenhum merece morrer de maneira tão brutal. De maneira tão brutal, né? Vítima de grave acidente. Meu Deus. Olha, meus amigos, casamento na Bahia cai pelo quinto ano seguido. As pessoas não estão querendo se casar, não. As pessoas não querem se casar, não. Tá brabo, tá brabo, hein?
10: Rogério e seu.
0: Opa, nós! Tem um amor melhor que o seu.

Eita, nós, Roberto e seus teclados. Alô, Nara. Alô, Nara da Pizza, na rua do Campinho. Bom dia, Nara. Bom dia, Nara. Olha, bom dia, Falcão. É Anne do Japumirim. Eu amo as músicas de Roberto e seus teclados. Não tem tempo, Anne, que eu fiz um especial. Só que eu fiz de 5 às 6, viu? De 5 às 6. Bom dia pra... Cadê aqui? Olha, bem, você poderia fazer aí um especial com... Eu fiz. Eu fiz pergunta aí a Salvador se ele... E ele já vai fazer o café, ô Salvador. Anne tá perguntando se você vai fazer o café, viu? É, Salvador, já tá feito aí. Você fala pra ela, viu? Ela vai passar aí, viu? Pra tomar um cafezinho retado, viu, Salvador? Um abraço, bom dia. Vai passar ela, Lara e Jair também, viu? Jair também é das antigas, viu? Jair é. A gente jogava a bola junto, vai. Ia pra Itajibá no pau de arara, pau de arara. Valeu, minha amiga Anne, um abraço, bom dia pra você, um bom dia pra Lara, um bom dia pra Jay também, viu? Pensando numa solução. Em horas, 21 minutos, bom dia, minha Bahia, bom dia, meu Brasil!

Aí, Lordão, é Lordão, 6:23. Olha, foi perdido ontem uma chave de uma motoca, de uma moto, hein? A chave tem um cordão azul. E a menina tá precisando, viu? Ela levou essa moto pra casa empurrando. A moto não pode ser ligada sem a chave. É por isso que eu já tenho duas chaves de moto, viu? Mandei logo Adriano fazer, de carro, de moto. Perdi a chave do carro, não sei como. Mas mandei logo fazer, né? Paguei logo R$250. Ó, se você encontrou a chave de moto aí nas proximidades da Praça do Cinquentenário, viu? Entre em contato com a gente aqui. Porque a Luna tá precisando, né, Luna? E agora, Luna? E agora essa moto aí, né? Não vai servir pra nada, não tem chave. Um abraço, bom dia pra você, minha amiga. Quem encontrar, por favor, entre em contato com a gente aqui, viu? A chave de uma motoca. Tem um cordão aí, um cordão azul. Chega pra nós aí, viu? 6:24. Essa que pediu foi meu amigo Rock, lá de São Paulo.

Olha, já estão 6 horas, 27 minutos. Daqui a pouquinho teremos o Jornal da Manhã. Eu não vi muitas informações aqui, não. A informação que eu passei foi dos cinco adolescentes que morreram aí, né? A caminho da escola, rapaz, que trágico acidente. Foi lá no estado de Goiás, né? Agora, um vídeo circula aí nas redes sociais de uma briga generalizada em uma escola lá em Camaçari, meu amigo. Queria aquilo, parece um bocado de bicho. Faz um bocado de bicho na escola, rapaz, brigando. Que coisa ridícula, viu? Ali foi na...

0: foi em Camaçari, viu? Os alunos parecendo um cara de bicho brigando. Meu Deus, coisa ridícula, né? E cinco estudantes do colégio militar que morreram em um acidente entre van e caminhão, que triste, né?
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0: Alô, Luísa, ô Luísa ali, toda gatona, toda lindona. Ó, lutar sempre, vencer talvez, desistir jamais. Vamos pra mais um dia, porque nasci bonita e não rica. Olha, Luiz, uma das maiores riquezas do ser humano aqui na Terra é a saúde, é a paz. Você tem seu pai e sua mãe, essa pode ter certeza que é a maior riqueza, viu? Tem coisa melhor do que a saúde, não, hein? Olha, desde toda a minha jornada aqui na Terra, 48 anos, já pulando para 49, eu só fui no hospital só visitar alguém e duas vezes para tomar soro, porque eu peguei uma virosezinha. Peguei uma virosezinha duas vezes, então. Tem coisa melhor que isso? Tem não, tem não. Valeu, Luísa. Um abraço, um cheiro pra você, menina bonitona. Ela é uma galegona bonitona, ó. Ali, ó. Aí, gente, ó. Galegona bonitona. Se ajeitando pra ir pra escola, tá vendo aí? Ela é irmã de Bililiu. É irmã de Bililiu. Alô, Meire. Alô, Meire no Japumeirinho. Um abraço, Meire. Bom dia, Meire. Alô, Mussum. Acorda, Mussum. Vou indo embora, porque a gente já tá por aqui pra deixar você muito bem informado. Muito obrigado pela grande audiência. Duas blusas. É, a gente vai estar dando aqui. É, vai estar dando. É isso mesmo, né? Tu vai dar. É a mesma coisa, né? Se você tá sorteando, vai dar pra alguém, não tem jeito. Não, é o correto. Sortear, você não vai dar. É a mesma coisa, né? Vamos embora, vamos pra casa, meninos. Porque o nome do peixe agora é Pinote. Outras palavras, sair de cena, mudar de cenário, da linha na pipa, dá no pé.
2: Tchau, tchau, um beijo.
0: Tchau, Meneghel.
2: Tchau, um beijo. Até amanhã, se Deus permitir.
0: Beijo no coração. Tchau, tchau, gente.
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0: Amanhã é feriado. Eu posso ficar em casa deitado. Talvez eu venha, né? Vou ver, né? Porque acho que eu gosto de ficar deitado, eu gosto, viu?

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0: Agora são 6h38. Bom dia, hoje é quarta-feira, dia 3 de junho de 2026. Estamos começando mais uma edição do Jornal da Manhã e vamos conferir as manchetes que serão destaques no programa de hoje.
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0: Operação Corpus Christi, Polícia Rodoviária Federal intensifica fiscalização e restringe tráfego de caminhões de carga nas rodovias baianas. Motorista sofre ataque cardíaco após ter carro roubado na BA-535, trecho da região metropolitana de Salvador. Jovem de 21 anos foi retirado de dentro da própria casa e executado com diversos disparos de arma de fogo na cidade de Jequié. Polícia Civil apreende 37 quilos de cocaína em Feira de Santana após denúncia anônima. Em nova decisão, CDL de Piauí deixa funcionamento do comércio do Corpus Christi a critério dos lojistas. 5 estudantes de colégio militar morrem em acidente entre van escolar e caminhão. Briga violenta entre alunos é registrada em colégio na região metropolitana de Salvador. Essas e outras informações, a sua participação em nosso zap 8806-8468. Está no ar mais uma edição do Jornal da Manhã.

0: Agora são 6h40, 6h40. Olha, no programa de hoje eu vou sortear duas blusas pra você, mulher, que quer ficar bem na moda. Vou sortear duas blusas, tá bom? É só você responder que a loja que mais vende barato em Piauí é loja 10. Eu estou sorteando duas blusas no programa de hoje, tá bom? Meu amigo Falcão, bom dia, Falco, tudo bem?
1: Fala, Gênio, grande abraço, bom dia pra você, bom dia pra todos que estão em casa, um bom dia mais que especial para as crianças, comigo tudo em paz.
0: Sextou.
1: Sextou.
0: Então traga a previsão do tempo, a cotação agrícola, o preço do boi gordo.
1: Vamos à previsão do tempo.
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1: Bom, o clima tempo informa que o sol nasceu às 5h56. Está previsto aí para o pôr do sol às 17h17. Hoje sol com muitas nuvens durante o dia, período de céu nublado, à noite com muitas nuvens. Clima tempo está dizendo que não chove. Temperatura varia, a mínima 19, a máxima 26 graus.
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1: O boi gordo pelo CPEA atingiu aí R$352,30. Já acumula uma alta no mês de 0,74%, é o que aponta o CPEA. Vamos agora pra polêmica. Ontem eu passei pro rapaz, o rapaz daí do preço do cacau. Vamos nessa. Olha, o sistema FAEB aponta por cidade que o cacau em Ipiaú tá de R$236 arroba. No Eixo Léo de Itabuna, R$236 arroba. Em Gandu, R$240 arroba. Já o mercado do cacau, para vocês que gostam de comprar pelo mercado cacau, R$240 arroba. E aí, vocês vão comprar pelo mercado cacau? Já que quando a gente dá o preço do sistema FAEB, vocês falam que o válido é o mercado do cacau. Se for comprar, vai ficar R$4 por arrobas mais caro, viu? Quero ver. Mas o sistema FAEB especifica por cidade, tá bom? Nesse caso aqui, eu oriento, a orientação é por cidade. O sistema FAEB é um sistema confiável. Acontece que quando está ao contrário, os compradores querem comprar pelo mercado do cacau. Bom, essa foi a cotação agrícola do dia de hoje.

0: Valeu, Falco, valeu. São 6 horas, 45 minutos, 6h45. Estamos aqui trazendo as informações do Jornal da Manhã. Falcão, hoje já é sexta-feira, Falcão, para nós aqui. É sextou.
1: É uma falsa sexta-feira, né?
0: É.
1: Uma falsa sexta-feira. Embora sexta-feira eu vou estar por aqui.
0: Você não vai folgar não, rapaz?
1: Eu queria, mas...
0: Eu fui e uso o planejamento pra você descansar,
1: não,
0: rapaz.
1: Não, eu queria realmente.
0: Amanhã eu venho trabalhar, então.
1: Sempre é bom descansar, né?
0: Amanhã eu venho trabalhar, então.
1: Amanhã é quinta.
0: Amanhã é quinta e sexta eu venho trabalhar, então.
1: Então amanhã eu não sei. Amanhã talvez eu venha, talvez não. É, vai depender da minha... Me dá vontade, quando eu vou levantar da cama, dá vontade de ficar, meu amigo.
0: Dá uma dorminha,
1: esse
0: né?
1: É feriado, né? O trabalhador, ele merece um feriado para descansar.
0: Merece.
1: Afinal de contas, a gente leva a maior parte da vida da gente trabalhando, né?
0: Uhum.
1: Então, quando tem um feriado, é bom a gente respeitar, por mais que você goste daquilo que você faz, mas é bom descansar.
0: Pois é. E diante dessa situação aí, antes de trazer essa informação da polêmica que está aí repercutindo desde ontem, desde segunda-feira, né? Eu quero avisar você, ouvinte, que hoje, no programa de hoje, eu vou sortear duas blusas, viu? Eu vou contemplar as mulheres, Falcão. Nós vamos contemplar as mulheres, duas blusas, em nome da Loja 10. 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E hoje eu vou sortear duas blusas para as mulheres. Blusas femininas, mas os homens também podem participar, ganhou, pode presentear a esposa, a filha, a mãe... Quem sabe, né, Falcão? O cara ganha no sorteio, pode contemplar a mulher, a esposa, a sobrinha, a filha, alguém, tá bom? Duas blusas.
1: Se quiser vestir, vista.
0: Se quiser vestir, também veste, não tem problema não, não tem problema nenhum. Você pode vestir também, se você entender. Falcão, você veste que número?
1: Não sei.
0: Pronto, tira a sua medida aí pra lhe presentear com a camisa, calma, com a camisa.
1: Às vezes vai depender da roupa, né? Eu mesmo fico.
0: Agora, sério,
1: eu fico perdido. Eu tenho uma consultora que toda vez que eu vou comprar.
0: Muda.
1: Toda vez que eu vou comprar roupa, eu tenho que consultar, porque eu fico bragueado, né? Se for capote, é um capote.
0: Capote não, velho. Pelo amor de Deus, eu faço não.
1: Esse daqui, eu fico bragueado. E outra coisa, se a minha consultora falar e bater errado, quem vai pagar é ela.
0: É?
1: Claro.
0: Ah, agora, fiquei sabendo que você pergunta muito a opinião de Bal. Pra
1: não,
0: saber.
1: Não.
0: Fiquei
1: não,
0: sabendo aí.
1: Mal não, não. Nada. Diz
0: que você e mal.
1: Mal entende é negócio de sofá, essas coisas de sofá.
0: De quê?
1: Negócio de... É, também.
0: Pedalar.
1: Esse negócio de espuma D20, D23, essas coisas. D33, essas
0: espuma,
1: coisas. Você pode perguntar que ele manja. Essas coisas assim ele manja, mas de outras coisas, ali é bruto, rosco e sistemático.
0: Pois é. Daqui a pouco nós vamos fazer sorteio hoje. Você pode mandar sua participação dizendo, gente, a loja que barato vende em Piauí é Loja 10, pronto. Loja 10 é a loja que barato vende, pronto. Na Rua 2 de Julho aqui em Piauí, tá certo? Mas, ó, gente, nós, infelizmente, tem assuntos que nós não podemos deixar de não falar. Porque assim, olha, o feriado de Corpus Christi, na verdade, é um decreto federal. Ele é um momento de fé para as pessoas que comungam do catolicismo. E isso é respeitado, sempre foi respeitado. Eles fazem aquele tapete, não sei se Falcão já presenciou aqueles tapetes, Falcão.
1: Eu queria só ver.
0: Bonito.
1: Eu queria só ver o CDL. Como ia, porque eles fazem aquele tapete aqui na frente da Igreja Católica. Quer dizer, o que começa ia estar funcionando, os carros iam estar circulando e esse tapete aí. Acho que a CDL deveria.
0: A CDL tem que se posicionar.
1: Posicionou.
0: Não, mas não, ficou em cima do muro.
1: Na verdade, foi o que eu falei aqui nesse, ele ficou em cima do muro. Decretar feriado e pronto, rapaz.
0: Rapaz, esse feriado de amanhã, gente. Esse dia de amanhã pode ser feriado, Falcão, e negociar, como eu já falei aqui. Nós falamos aqui, negociar lá pra frente, gente. Será que amanhã. Supomos que amanhã o comércio não funcione. Vai quebrar o lojista, vai decretar falência, é? Vai decretar falência? Porque assim, ó, a Câmara de Dirigentes Lojistas de Piauí informou que o funcionamento do comércio local durante o feriado de Corpus Christi ficará a critério de cada estabelecimento comercial. Pronto. A decisão foi definida em reunião realizada na tarde de ontem, na sede da entidade, com participação de lojistas do município. De acordo com a CDL, O tema foi amplamente discutido pelos empresários presentes e submetido à votação. Ao final do encontro, prevaleceu o entendimento de que cada comerciante deve ter autonomia para decidir pela abertura ou não de seu estabelecimento durante a data religiosa, praticada já adotada em outros municípios da região. Segundo o presidente da CDL, o nosso amigo Adeilton Bastos, a decisão considera o respeito às tradições religiosas ligadas à celebração de Corpus Christi uma das mais importantes para a comunidade cristã. A CDL respeita as tradições religiosas e compreende a importância desse momento para as famílias e para toda a comunidade cristã. Por isso, entendemos que a melhor alternativa é garantir aos empresários a liberdade de decidir sobre o funcionamento de seus negócios, destacou. A entidade também informou que não haverá expediente na sede da CDL. Ah, não entendi. Não, não, Falcão, por favor, Falcão. Você entendeu aqui, Falcão? Vai, deixa... Não, você se vire pra lá, mas eu não vou trabalhar, não.
1: A entidade não vai funcionar.
0: Eu não entendi.
1: Eu acho que a CDL deveria se posicionar, viu que acabou gerando uma polêmica, né, indo de encontro principalmente aos princípios católicos, né, principalmente, e decretar feriado.
0: Rapaz, é uma coisa simples, pronto. O maior exemplo de que amanhã o comércio não deve funcionar é a própria CDL. O maior exemplo de que o comércio não deve funcionar é a própria CDL. Por exemplo, a CDL diz, ó, a entidade não informou que não haverá expediente na sede da CDL, quinta-feira, dia 4 de junho. Eles não vão trabalhar, eles entenderam. Gente, é fácil. O cantor Thales Alberto, não sei se eu vou falar nisso, ele diz que as coisas são fáceis, que complica tudo somos nós.
1: Claro.
0: E é verdade, é coisa simples, gente.
1: O ser humano tem essa capacidade.
0: De complicar tudo, né?
1: O ser humano é a coisa mais esquisita que eu já vi.
0: Um negócio estranho, né, Falcão?
1: Ah, demais.
0: Uma coisa simples de resolver, é fácil de resolver. E outra coisa, ó, o comércio de Piauí, os empresários, as empresas, eles não vão falir, eles não vão decretar falência se não trabalhar amanhã. Eu acredito, Falcão, eu posso aqui citar... alguns comerciantes aqui que eles não vão participar. Por exemplo, eu tenho uma nota aqui do mercado animal. Eu tenho uma nota aqui, um exemplo do mercado animal. O nosso amigo Kleber mandou para mim a seguinte informação. Preste bem atenção, viu? Preste bem atenção. Comunicado importante. Informamos que, em respeito ao feriado de Corpus Christi, estaremos fechados no dia 4 de junho. Aproveitamos a ocasião para desejar a todos um dia de paz, fé e reflexão. Mercado animal. Aí. Não é fácil? Ó, Valgão, coisa fácil. Mandou aqui um card, uma informação, acabou. É fácil de resolver. Existem pessoas já dizendo que amanhã não vai passar nem na rua 2 de julho. Não vou nem passar na 2 de julho, no comércio, nem para dizer que teve um pé de gente. Você já falando isso já. É fácil, meu povo. É fácil. É uma data que precisa ser respeitada. É uma data onde tem aquela celebração ali. É uma tradição, Falcão, de fazer aquele tapete, né? Gigante. E, diga-se de passagem, uma coisa muito bonita. E tem que se respeitar. Agora eu te pergunto, aproveitar esse momento aqui. Como que fica o posicionamento da Igreja Católica? Que é a entidade que representa... os católicos de Piauí, as igrejas católicas de Piauí, a matriz da Igreja de São Roque, como é que fica? Qual o posicionamento dela? Que também não falou nada. Vamos ser direto aqui também, né, Falcão? Você viu alguma nota, Falcão, por parte da Igreja Católica?
1: Mas eu vi uma nota, não tenho uma precisão se é da Igreja Católica. Eu recebi uma nota aqui, mas não tenho uma precisão se foi da Igreja Católica. Mostra... Na verdade, quem mandou essa nota, para a minha pessoa, quem mandou foi Paulo Bento. Mas eu não tenho a precisão se foi da Igreja.
0: Pergunte católica. A Paulo se é o posicionamento da Igreja Católica.
1: Aqui.
0: Porque assim nós precisamos unir forças, porque, gente, não vai, o comércio de peão não vai se acabar se trabalhar amanhã, não.
1: Verdade, foi uma nota, saiu uma nota de repúdio aí, né? Você lembra da nota de repúdio?
0: A nota de repúdio saiu.
1: A nota de repúdio, agora eu não tenho essa precisão se foi da Igreja Católica.
0: Porque assim, olha, os direitos do trabalhador, eles começam a ser desrespeitados e jogados pro lado de forma tranquila e sorrateira. É um dia hoje, Falcão, assim, ó. É um feriado hoje que não se cumpre, é um direito amanhã e daqui a pouco acaba com isso. Não, e olha que eu não trabalho no comércio. Vou logo aqui adiantar que eu não trabalho no comércio. Eu não trabalho no comércio, eu trabalho aqui na rádio, tem um prestador de serviço da prefeitura, eu não trabalho diretamente com o comércio. Eu poderia estar aqui dizendo, não, tem que... não, eu sou o contrário. Mas eu sou a favor de que amanhã não tenha funcionamento no comércio de Piauí. Opinião minha, se você discordar, eu respeito sua opinião também, mas eu peço que você respeite a minha. Você conseguiu encontrar a nota aí, Falcão? Deixa eu ver aí, Falcão.
1: Não, mas não tem identificação, você viu a nota de repúdio, mas deixa tem um cartão aqui. Não,
0: você quer. Aqui, Falcão. Pronto, aqui.
1: Além disso, tem a nota aí embaixo, mas não tem assim uma identificação.
0: Não, é. Olha, CDL de Piauí, respeito à nossa fé. Corpus Christi não é um dia qualquer, é uma das maiores solenidades da Igreja Católica. Dia em que testemunhamos publicamente nossa fé na presença real de Jesus Cristo na Eucaristia. Lamentamos, repudiamos qualquer iniciativa que desconsidere a importância desta data para a comunidade católica, para a tradição religiosa e para a identidade do nosso povo. Respeitar Corpus Christi é respeitar a fé, a história e a entidade de um povo. A fé do povo não pode ser colocada em segundo plano. Eu sou o pão vivo descido do céu. João 6. Em defesa da Eucaristia, em defesa da nossa fé. Isso aqui deve ser com certeza...
1: Só que não tem identificação. Deveria ter identificação da Igreja Católica, né? Da Igreja
0: porque também a Igreja Católica, mesmo que nós sabemos que é uma entidade que não se envolve certas vezes com determinados assuntos e polêmicas, mas a Igreja Católica deve se posicionar também diante desse absurdo. Eu acho isso um absurdo. Volto a repetir, o comércio de Piauí não vai quebrar se não funcionar amanhã, gente. Se não funcionar amanhã, uma coisa simples e fácil de se entender, o comércio não vai quebrar. Eles estão pensando, Falcão, se não funcionar amanhã, vão quebrar o comércio? Vai decretar falência? Não vai. Então nós precisamos entender e respeitar. E olha que eu não sou católico. Olha que eu não sou pessoa que comungo da fé. Que às vezes fala, não sou. Para dizer, não, tá definindo porque é da... não sou. Mas eu tenho que ser verdadeiro e justo com aquilo, com meus princípios, com aquilo que eu acho. Porque daqui a pouco, Falcão, ó, não respeito o Corpus Christi, beleza. Não respeito o dia do comerciário, porque já fiquei sabendo aí que esse dia do comerciário, do comerciante, já foi atropelado. Foi transferido e atropelado.
1: Foi transferido aí para o carnaval.
0: Mas foi atropelado.
1: No período do carnaval, é.
0: Mas foi atropelado também.
1: Atropelou.
0: Então já sendo dois. Então assim. Aí...
1: No dia de quarta-feira.
0: Exatamente.
1: De carnaval, de carnaval.
0: Mas foi atropelado. Foi transferido, mas foi atropelado. Ninguém. Então assim, já Corpus Christi não respeita. Dia do comerciante, do comerciário, não sei, não respeita. Vai ficar como essa situação? Vai ficar como? Nós sabemos que o comércio de Piauí precisa estar aberto, funcionando, beleza e tal. Mas e se aproveitar o momento aqui? Cadê? Agora que tá na hora do sindicato do comércio aparecer, cadê o sindicato? Porque são coisas que a gente precisa unificar força para entender o que está acontecendo, gente. Com todo respeito à CDL, que é uma instituição séria, que busca fazer o melhor para o comércio local, mas essa situação precisa ter um esclarecimento a fundo, um esclarecimento muito, muito, muito, muito detalhado. Porque, sinceramente, eu não estou conseguindo entender essa jogada, hein, Falcão. Não consigo não, Falco. Não consigo. A CDL diz que vai funcionar daqui a pouco, não vai... Eu já ouvi falar que ele puxa e estica? Não vai, vai. Fica a critério do comerciante. Até o próprio comerciante, que é filiado, fica perdido nessas horas. Então a gente precisa de um posicionamento certeiro. Mas antes de qualquer coisa, respeitar o credo, a fé, a crença religiosa de cada pessoa. Tá bom? A prefeitura de Piauí, ela não tem o poder sobre o comércio. Haja visto que ela deu o pontapé inicial decretando ponto facultativo amanhã e na sexta-feira. Consequentemente, eu entendo que se a prefeitura, Falcão, coloca ponto facultativo amanhã, eu acho que o comércio não deveria funcionar. Não é linkado uma coisa com a outra? A prefeitura não tem o poder de chegar e determinar. Não fecha o comércio, ela não tem esse poder.
1: Rapaz, nem sempre quando a prefeitura decreta ponto facultativo, o comércio tem que paralisar. Acata,
0: sim.
1: Não, nem sempre.
0: Mas tô falando dia de
1: amanhã. Mas nesse caso aí, tudo bem.
0: Nesse caso aí, velho.
1: Nesse caso também. A gente pra resolver isso aí, meu amigo. Acho que futuramente a prefeitura tem que decretar logo um feriado municipal e pronto.
0: Porém, eu ontem recebi um card, temos que ser sinceros e verdadeiros, informando que o vereador Cláudio Nascimento vai lançar um projeto de lei determinando que dia de Corpus Christi será feriado municipal.
1: E pronto, tem que ser uma determinação do município e pronto, para resolver
0: pronto. O problema,
1: para não ficar essa polêmica, que a CDL, ao invés de se manifestar, ficou foi em cima do muro.
0: E quem fica acima do muro recebe pedra dos dois lados.
1: É.
0: Pronto, esse é um fato.
1: E a CDL falou, claro, mas aí a entidade vai ficar fechada, né?
0: Acho que pronto. Não. Fica a critério de vocês, mas eu aqui não vou trabalhar não, viu? Aí quem quiser fazer uma compra, precisar lá saber se o seu CPF tá bom ou ruim, como é que tá seu score, não pode não, porque a entidade não haverá expediente na sede. Beleza? Lembrando que os atendimentos serão retomados normalmente na sexta-feira. A CDL diz aqui, ó. E a celebração de Corpus Christi é marcada por manifestações de fé e tradição religiosa em diversas cidades brasileiras, reunindo fiéis em missas, procissões e outras atividades promovidas pelas paróquias locais. Vai fazer como amanhã? Vai fechar ali em frente à Igreja Católica? Vai fazer o tapete ali? Vai deixar aberto? Não vai ter tapete? Como é que vai ficar? Como ficou essa situação? A gente está aqui aguardando a resposta de quem quiser se posicionar. 7 horas pontualmente, eu vou fazer o seguinte, Falcão, eu vou ao intervalo comercial e eu volto já trazendo mais informações aqui no Jornal da Manhã e também o sorteio. A loja que barato vende para você ficar na moda é Loja 10, viu, gente? Gênio, eu quero participar da promoção da Loja 10. Vou sortear 2 blusas para você presentear a sua esposa, você que é homem, a sua esposa, a quem você quiser. E você que é mulher, se você quiser vestir, chegou lá, você vai... 2 blusas. Daqui a pouco eu volto já depois do intervalo comercial.

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0: Agora são 7:07, 7:07. 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Você está comprando Tempero Meu Sabor?
1: Não.
0: Que é isso, Moreno? Você tá muito nervoso, Moreno.
2: Eu não faço compra lá em casa.
0: Ele não faz almoço, não.
2: Eu não faço compra lá em casa. Vou comprar tempero lá.
0: Ele não faz almoço, não. É verdade, é até bom pra tu não salgar as comidas, viu, velho? Porque da última vez que a experiência de você ter feito alguma coisa não foi boa, não. A pressão de excesso bateu 30 por 50.
2: Subiu mesmo.
0: Rapaz, eu te contar um negócio. Ô, velho, na moral, naquele dia, velho, tu fez de sacanagem aquilo com a gente, velho.
2: Porque tu demorou, né? Era você que ia fazer, preparar.
0: Até hoje eu lembro que o Celso falou assim. Rapaz, acho que minha pressão subiu. Tu lembra que falou isso?
2: Ele sentiu o coração, né?
0: Quase bateu. Sentiu
2: a diferença do coração.
0: Ô, Celso, um abraço ao nosso amigo Celso Rommel. Olha, Falcão, na próxima semana, ao vivo aqui, eu tô fazendo um convite ao vivo pra você, Falcão, o vereador, e Celso, pra gente tomar um café lá na minha casa, na frente dessa casa, da casa lá, pode ser? Não, vai logo aí, porque se você não for, me avise logo, que aí pronto. Vai, comprar um aipim, banana da terra, requeijão, do bom, lá de Bitupã. Não, o café é meu, eu tô convidando. Leite em pó, você não toma leite de gado, né?
1: Tomo leite, sim, então.
0: Você toma leite?
1: É, meu leite é pouco, mas tomo.
0: Fala no microfone aí, poxa.
2: Eu tomo, rapaz, meu leite é pouco, só pra tirar a cor do café, mas tomo sim, tanto faz. Se tiver leite em pó ou leite de gado, tomo na hora.
0: Pronto, viu? Vou comprar uma banana da terra. Vou ver se eu encontro frutapão, viu? Você gosta de frutapão?
2: Nunca comi.
0: É mesmo, rapaz?
2: Lá no sítio até tem um pé, tirei um esses dias aí, mas nunca comi frutapão. Eu comi uma vez um bolo.
0: Um bolo de frutapão?
2: Rapaz, uma delícia, viu?
0: Vou comprar um bolo de aipim também.
2: Rapaz, aí é bom, aí eu gosto.
0: Pra gente tomar um café na frente da casa, naquela sacada ali na frente da casa ali.
2: Eu preferia no fundo, né?
0: Aí tem Zeus lá no fundo.
2: Ah, é, mas não sei como tá aquele fundo ali, mas aquele fundo com aquela
0: paisagem,
2: aquela,
0: né?
2: Paisagem ali, eu ia me sentir numa mata. Eu preferia lá no fundo.
0: Mas a gente pode negociar isso aí. Pega Zeus, transfere lá pra lateral.
2: Não sei, já cobriu ali, como é que tá ali no fundo?
0: Tá tudo feito lá, Falco.
2: Pois é, eu preferia no fundo, mas se tem cachorro.
0: A cachorrada danada.
2: Outros não pode ir.
0: Não. Zeus é tranquilo, Zeus é colega.
2: Não, porque outros não podem ir.
0: Outros cachorros não podem ir, né? Tá certo. Então, na próxima semana, vai tomar um café, bater um papo, fazer uma resenha, viu? Agora vai avisar logo a Nacel e o Celso.
2: Eu aposto que Nacel não vai. Nacel gosta de ser mimado.
0: Não, eu já tô convidando.
2: Ele gosta não, de falar e tem que buscar ele que não tem
0: não,
2: o quê.
0: Não, ele tem carro.
2: Eu não chamo Nacel mais não.
0: Ele tem carro.
2: Aquele Jeep.
0: Ele agora tem carro, ele tem como ir. Não vou ficar mimando ele não. O café vai estar pronto lá. Tá bom? Fazer uma resenha, bater um papo. Beleza? E já vou avisar logo. Sem uso de celular, viu? Chega nesse lugar, fica com o celular na mão, o celular daqui a pouco toca.
2: Então você fica com seu café sozinho.
0: Eu tô falando.
2: É, tem um celular, fica com o café sozinho.
0: Eu tô falando que ele é viciado em celular.
2: Não sou não, oh, meu Deus, chega em casa, o celular fica de boa lá, eu não toco. Eu pego no celular aqui, chego lá, dou uma olhada, na minha hora, meu amigo, não pego
0: o
2: celular.
0: Ó, o Miquel mandou mensagem aqui, ó.
2: Miquel
0: da prefeitura aqui, o flamenguista mais apaixonado do Brasil.
2: Rapaz, foi esse Miquel que tava vendendo a geladeira. Eu queria comprar a geladeira. Eu acho que foi ele, não sei se foi ele.
0: Não.
2: Tava vendendo a geladeira, eu queria comprar. Daqui a pouco esse Miquel já sumiu com essa geladeira no Facebook.
0: Então não foi Miquel, não. Cuidado com os golpes, viu?
2: Ele tava lá, Miquel. E é de Piauí.
0: Vou lhe mostrar a foto de Miquel daqui a pouco. Bom dia, Potência. Rapaz, estou aqui tomando meu café e sintonizado nesse programa Líder da Audiência.
2: Vou te falar uma coisa. Se tu for assistir um jogo do lado de Miquel, tu não assiste, não.
0: Por quê?
2: Meu amigo, aí é bruto, rústico e sistemático. Se você falar alguma coisa do Flamengo. Se você falar alguma coisa do Flamengo, meu amigo, tem um cara lá no Japão que falou que se ele for assistir o jogo lá em Tote, que se ele Miquel estiver, não vai, não.
0: Por quê?
2: Porque Miquel é bruto, meu irmão. Se falar do Flamengo.
0: Não, mas eu tô falando esse Miquel.
2: Se falar aqui do Flamengo, meu, é apaixonado pelo Flamengo. Ele tá
0: retado. Então é esse aqui mesmo.
2: É.
0: Calma, Moreno.
2: Tá retado porque Pedro não foi convocado.
0: Você tá muito nervoso, Moreno. Você calma.
2: O cara falou, foi. Não, se me quer tiver lá, eu não vou, não. Acho que não vai, não.
0: Ih, rapaz, olha. Ele manda a mensagem aqui. Bom dia, Potência. Estou aqui tomando meu café e sintonizado nesse programa Líder de Audiência. Valeu, Miquel. Mande um feliz aniversário para o nosso secretário Daniel Dias. Deus abençoe sempre a sua vida. Alô, Daniel Dias. Olha, hoje é dia de churrasco, hein? Ô, Daniel, cadê aquele churrasquinho? Hã? Fazer um churrasquinho aí, Daniel. Aproveitar que hoje é aniversário do nosso amigo Daniel, já falar com ele. Faz um churrasquinho aí, Daniel. Chama nós aí pra bater um papo. Entendeu? E aí vai começar a carne assada aí, rapaz. Bora ver aí, Daniel. Bora ver, bora ver. Um abraço ao nosso amigo Daniel Dias. Que Deus continue te abençoando. Muitos anos de vida, muita saúde, sucesso, felicidade pra você e toda a sua família, minha potência. Pois é, voltando aqui a falar. A geladeira foi ele mesmo, Falcão. Ele falou aqui, ó. A geladeira foi eu.
2: Ah, eu não tive certeza.
0: Ele demorou, outro veio e levou.
2: Não, demorei não. Eu falei assim, manda teu WhatsApp. Porque eu falei, vou ficar com a geladeira, manda o WhatsApp. Depois
0: ele. Mas eu sei que ele tava...
2: Eu falei assim,
0: outro pagou mais.
2: Ele pediu, ele pediu 800. Eu falei,
0: o cara pagou 1000.
2: Eu falei, tu defende. Oxe, ele pediu 800. Tava pedindo 800. E eu preciso da geladeira, velho.
0: É meu.
2: Preciso pra levar pra, né?
0: Miquel, ia falar com o rapaz pra devolver, Miquel.
2: Já foi, já. Não, já era.
0: Que eu dou 500.
2: Não. Ele demorou de responder. Eu falei, eu dou 700. Eu falei, eu fico na geladeira. Ele sumiu. Aí. Mas ele falou que tinha um cara na frente que ia deixar pra mim, mas em mim até hoje.
0: 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Quem tá aí, Falcão? Nosso amigo Joelson Passos, trazendo aqui as informações dos aniversariantes do dia. Ô Joelson, bom dia.
3: Bom dia, meu amigo Gênio, bom dia, Falcão, bom dia, ouvintes da Nova. Todo dia é um dia para a gente agradecer a Deus, né, por tudo. Obrigado, Senhor, por outro, porque hoje pertence a ti. Meu amigo Gênio, Falcão, hoje é aniversário de Dona Tio, dia 3/6, aniversário de Dona Tio, a mãe do meu amigo Dal, a mãe de Pedro Rato, a mãe de Gilvan Vidal, meu cunhado, cinquentenário, fica pequeno para a festa de Dona Tio. Verônica, né? Dona Verônica é a esposa do saudoso Saraiva, o velho guru. Meu amigo Zé Novaes, lá no Japumirim, Cristiano Castro, esse é o filho de José Américo Castro. Dona Nalva, esposa de Mané Vaqueiro aí no Santa Rita, meu amigo Mané Vaqueiro. Hoje é aniversário de Daniel Dias. Quem é Daniel Dias? O marido da prefeita Larissa. Alô, Daniel. Parabéns, feliz aniversário, grande amigo. Ramon PM, filho de seu Jairo. Moisés Curveiro, meu amigo Moisés, o homem da fibra, né? Hoje é aniversário de Clara, a filha de Carlinhos Goleiro. Dona Anitta, a mãe de Camila. Hoje é aniversário de Antônia Menezes, a tia da minha amiga Santilha. Alô, Santilha, aniversário de tua tia hoje, parabéns pra ela. Meu amigo Itaibó, o homem do trânsito, essa potência. Parabéns, Itaibó. Parabéns a Gene, parabéns a Falcão, que Deus ilumine a vocês, meu irmão. Muito obrigado por tudo. Matador de onça tá indo ali agora em Machados, terra da banana. Bom dia.
0: Valeu, Joelson. Rapaz, também mandar um abraço aqui ao nosso amigo Ramon, né? Ramon, também fazendo aniversário hoje. Parabéns, Ramon. Deus continue te abençoando, te protegendo aí. Você que trabalha na segurança pública, né, Falcão? Precisa muito da proteção de Deus. Deus te abençoe e te livre de todos os males, tá bom? Quem tá aí, Falcão?
2: Aurelino.
0: Vamos agora ouvir a voz da experiência. Aurelino.
4: Bom dia, Gênio. Bom dia, Falcão. Tudo bem, na paz? O Falcão, me diz uma coisa. A prefeitura dedicou ponto facultativo para quem trabalha na prefeitura. E quem trabalha fora da prefeitura é cachorro, é? E pode trabalhar. Essa lei aí, isso aqui é um feriado e é dia santo. Eu conheço há muitos anos, desde os tempos de que o mundo foi mundo, tem esse dia santo. E por que é que agora vão acabar? Cadê a prefeitura? Cadê o juiz? Cadê o padre? Não manda mais na cidade, não, é?
0: Falcão, a pergunta foi para você, Falcão. Responde, nosso amigo Aurelino.
2: Rapaz, em relação ao ponto facultativo, Aurelino, a prefeitura dá ponto facultativo aos funcionários, né? Para os funcionários. Agora que poderia ter uma lei municipal decretando feriado esse dia. Só que é o seguinte, nunca teve essa polêmica, desde quando eu me conheço aqui no rádio, principalmente. É, nunca teve essa polêmica porque a CDL sempre respeitou. Mas agora a CDL, né, resolveu aparecer. E o pior, que a CDL ficou em cima do muro. A CDL, vou deixar aqui por conta dos lojistas, né? E aí, só que a CDL não vai funcionar. Então, o ideal mesmo seria a CDL logo se manifestar e decretar feriado.
0: Ou não.
2: Mas eu já ouvi gente falar aqui que um dos vereadores...
0: O vereador Cláudio.
2: Ele vai colocar em pauta, né?
0: pra, e vai passar.
2: Pra que venha, aqui, venha ser feriado essa data. Vai que passar. Eu acho que já era para ter esse decreto, que na verdade, Arelino, não é feriado, né? Não é feriado, só se tiver
0: ponto
2: um decreto
0: facultativo federal.
2: Pronto, pronto. Mas a prefeitura, ela pode decretar feriado municipal.
0: Como decretou
2: isso, para o eu acredito que no próximo ano esse decreto já vai estar valendo, beleza? Aurelino, desde quando o mundo foi mundo, viu? Ele perguntou, cadê o padre, cadê o juiz?
0: Porque assim, são...
2: A prefeitura não pode decretar ponto facultativo para outras empresas, não pode.
0: Não pode, a prefeitura tem um poder administrativo e o poder sobre os funcionários.
2: Né? Eu queria trabalhar em prefeitura e não queria, porque prefeitura tem uma trairagem da moléstia dos cachorros, é gente querendo passar por cheio de gente querendo cortar gente, mas é bom quando tem assim né, feriado dia de quinta-feira, sexta-feira, emenda tudo, é bom, viu? Vou te falar. Por outro lado, não queria, não, porque tem uma trairagem da moléstia dos cachorros, uns puxa-saco da moléstia dos cachorros. Você não pode fazer nada, daqui a pouco um já tá querendo te derrubar e aquele negócio todo, rapaz, não dá não.
0: É, mas é assim.
2: Mas tem, você sabe que tem.
0: Não, tem, mas em todo lugar, mas é porque...
2: Mas rapaz, é bom demais. Você vai lá, feriado segunda, emenda, você dá pra viver um pouquinho, dá pra você fazer uma viagem, meu irmão. É uma delícia, viu? Quem sabe um dia eu vou trabalhar, né? Na prefeitura.
0: É, Falcão, mas tem os pós e os contra.
2: É isso que eu tô falando. É. Eu queria e não queria.
0: Não, então você se decide, você quer ou não quer?
2: Não, eu queria e não queria, por conta das traidades. Mas eu tô falando que é bom. Eu tô falando que é bom.
0: Tá certo.
2: Mas dizer que tu, rapaz, que tu tá lá de boa, que ninguém fica querendo te trairar. Fica nessa.
0: Não, Falcão, em todos os lugares tem.
2: É mais
0: em todos os lugares demais. Tem. Prefeitura. Vou lhe dizer demais. Uma coisa aqui, ó.
2: É mais prefeitura demais.
0: Miquel, que está ouvindo o programa, que ele sabe muito bem o que eu tô, vou falar aqui agora, ó. Sabe o que aconteceu?
2: Não.
0: Um elemento chegou, um elemento, vou usar a sua frase, um elemento chegou na garagem.
2: Eu usei a frase pro escorpião.
0: Eu vou usar pra esse rapaz agora. Um elemento chegou na garagem e disse, lá na garagem, rapaz, eu não gosto desse cara. O cara comentou que meu nome, eu não gosto desse cara. Deixa por quê? Aí chegou aqui na prefeitura, já querendo ser o santarrão, querendo colocar tudo do jeito dele. Porque eu tava querendo fazer a coisa certa.
2: Mas é assim, porque ele já tava acostumado.
0: Não, e olha que o cara nem trabalha comigo, não trabalha na minha pasta, nem sei quem é. Não me conhece, não conheço ele. Tu tá entendendo?
2: É que ser humano é nojento.
0: Às vezes alguma pessoa implica com você só porque você quer fazer a coisa certa.
2: Fazer a coisa certa,
0: Oxi! Vai curtir tua dor, rapaz, na beira do Rio de Conta, rapaz, lá, negócio. Ontem, o nosso amigo Nailton Borges, vamos trazer notícias aqui, né?
2: Você vai fazer a promoção ou não vai? Moreno. Você falou ontem, não fez, agora hoje também, tá que é isso.
0: Você quer ganhar a blusa?
2: Eu não.
0: Ah, sim. Que por que você não presenteia? Como é da menina Dandara?
2: Quem?
0: Você. Olha, ontem o nosso amigo Nailton Borges, ele falou com a secretária Keila Maia.
2: Você mandou aqui pra mim, gente?
0: Secretária de Saúde, sobre a conferência, preste bem atenção, meu amigo Falco. A conferência. Cadê? Eu tô aqui. Falco me atrapalhou tudo aqui. Falco.
2: Você não tá aqui.
0: Calma, mas... Moreno. Já tá aí já. Sobre a Conferência Municipal de Saúde, que acontece hoje, quarta-feira, dia 3 de junho, a partir das 8h30, no Complexo Poliesportivo e Cultural Doutor Salvador da Mata. Nossa amiga Keila, no qual nós mandamos aqui um abraço todo especial, ela falou com o nosso colega de trabalho, de outra emissora, mas é colega, é parceiro, Nailton Borges. Vamos ouvir.
5: Keila Maia, secretária de saúde do município de Ipiaú. Hoje, a Conferência Municipal de Saúde. Keila Maia, muito bom dia.
6: Bom dia, Nailton. Bom dia a todos os ouvintes. Nesse dia 3 de junho, a gente está realizando a Conferência Municipal de Saúde, a etapa municipal, que faz parte da programação, onde os municípios teriam até julho para realizar, então o município já está garantindo e cumprindo, na verdade, essa pauta que é importante e necessária para a Conferência Estadual e Nacional, que é os municípios realizarem a Conferência Municipal de Saúde.
5: Keila, nós acompanhamos de perto as conferências, as pré-conferências que foram realizadas nas unidades de saúde do município de Ipiaú. Todas as unidades convidaram a população compareceu e foi um grande sucesso.
6: Na semana passada, realizamos durante toda a semana, de segunda a sexta, esse momento de escuta. A gente já tínhamos realizado no ano passado, mas para fortalecer essa etapa municipal, junto com propostas para o nível estadual e federal, a gente fez esse outro momento de escuta para a gente fortalecer, né, Ilta, e também assim ver o que é que a gente precisa estar melhorando, o que é que a comunidade pensa sobre as propostas para intervenção na saúde, não só a nível de município, mas também de estado e a nível nacional, para a gente fortalecer e melhorar e direcionar rotas, né? Porque de repente a gente faz planejamento, pensa de uma maneira, mas outras situações, outras demandas de saúde que sempre é crescente, ela vai acontecendo ao longo do ano, do período também de gestão. Então, por isso que é importante esse momento de escuta. Então, fazer nas unidades de saúde, dar oportunidade para a comunidade que está ali perto, né, que vive aquela realidade no seu território, opinar e, dessa forma, melhorar também a entrega que a gente faz enquanto serviço de saúde.
5: Marca o compromisso da gestão municipal para com a população de Piauí.
6: Isso, sem dúvida. A ideia e

0: Então isso fortalece e também facilita esse comprometimento de fazer essas entregas de saúde, que é muito importante. Haja vista agora, nós recebemos, junto, claro, com os deputados, o apoio da nossa prefeita, uma van para o TFD fortalecendo o município. O HGI também foi beneficiado com ambulância, né, carro administrativo, e também estaremos recebendo outro micro-ônibus para a saúde. Então é importante a gente fortalecer e tudo isso voltar para o nosso paciente, para serviço que a gente não consegue entregar em PAU, mas a gente ofertar conforto, que tem sido sempre uma demanda recorrente da melhoria que os pacientes pedem com relação aos transportes. Então a gente está vindo essa escuta e a nossa prefeita também indo atrás de garantir essa melhoria para a comunidade.
1: Destacamos o empenho, o compromisso de todos os coordenadores das unidades de saúde do município de Piauí e todas as equipes nas pré-conferências realizadas na semana passada.
0: Sem dúvida, as equipes, né? Agradecer a cada equipe de saúde da família, as coordenadoras, a todo mundo da equipe, agente comunitário, toda a equipe envolvida ali da atenção básica. Na pessoa de Adilene, eu cumprimento todo mundo. Na pessoa de Yasmin, Zé Vaz, eu cumprimento todos os conselheiros de saúde que também chegaram juntos, estiveram presentes nas conferências, fazendo esse processo de escuta e de ajuda, porque o conselheiro de saúde, ele é um representante da comunidade ali e traz também essa demanda de medicação, de exame, outras necessidades, pensar também em projetos. Então, é muito importante para a gente construir, no olhar coletivo, a saúde que a gente quer. Porque democracia é isso. Então, democracia é a gente escutar também o contraditório, acolher esse contraditório e correr atrás para a gente garantir o máximo que a gente pode, lembrando que é um SUS para todos. Então, um SUS pensando em Piauí é para 42 mil pessoas. Então, é desafiador, porque às vezes a gente não consegue atender da maneira como a pessoa deseja, mas a gente tem que empenhar o máximo que a gente pode para fortalecer. E o que também está lá no plano municipal, porque o plano municipal foi feito com escuta das pessoas ali, está marcado o que as pessoas pediram para o município no período de 2026 até 2029.
1: O que podemos esperar da grande conferência que acontece no dia de hoje?
0: O que a gente espera é que seja um dia rico de partilha, de diálogo, de sugestões e de construção para um SUS que a gente quer cada vez melhor, para a gente quer fortalecer. Então, a gente não quer falar apenas sobre o que o SUS precisa, o que não tem, mas também sobre o que o SUS tem e o que a gente quer fortalecer nesse SUS que a gente já tem. Não só a nível de Piauí, mas a nível de Bahia e também de Brasil.
1: Convite da secretária Keila Maia para a grande conferência municipal de saúde que acontece no dia de hoje.
0: A gente espera que a comunidade venha, participe, colabore, construa, trazendo sempre propostas. É não apenas apontar o que a gente precisa melhorar, mas também apontar soluções para que a gente juntos possamos construir realmente esse SUS melhor para Piauí, avançando como a nossa cidade deseja, para fortalecer em busca dessa cidade ser uma cidade modelo.
1: Secretária, muito obrigado.
0: Nós que agradecemos e estamos à disposição.
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3: Agora são 7h26. Obrigado, secretária Keila. Muito obrigado pela sua participação. Obrigado pela prestação de serviço. Falcão, vamos atender o povo no zap, porque a partir de agora nós vamos fazer atender o povo no zap e sortear duas blusas em nome da loja 10, tá bom? Você tem que mandar seu áudio dizendo que a loja 10 é a loja que vende barato, tá em promoção. Deixa eu abrir aqui, Falcão, esse meu sistema aqui para o sorteio, porque eu preciso, peraí, calma aí, vamos lá, cadê Falcão, cadê, quem é a pessoa aí, Falcão?
4: Vamos ver, eu tenho que falar o nome, né?
3: Oi, bom dia.
5: Bom dia, Gene, bom dia, Falcão, passando aqui para desejar a vocês um bom dia, meus amigos, dizer que a gente está aqui ligadinho na Nova, coladinho no Jornal da Manhã, todos os dias, tá? Um abraço pra você, Falcão, e outro pra você, Gene. E a loja que tá dando a promoção da camiseta é a loja 10. Aqui é Sueli, da Zona Rural de Aquara.
3: Valeu, Sueli, vamos pro próximo.
6: Bom dia, Falcão, bom dia, Gênio. Aqui é Nilde de Tamuna. Como é que tá vocês, tudo bem? Que Deus dê um ótimo dia, abençoado por Deus para nós todos. E a loja que tá me dando mais barato é a loja 10.
3: Vamos lá, valeu. Luan.
7: Bom dia, Falcão. Bom dia, Jesus. A loja que tá falando é a loja 10.
3: Volta aí, Falcão. Volta aí rapidinho, que eu não consegui identificar, por gentileza. Só botar o fone aqui, compadre Foster. Vamos lá.
7: Bom dia, Falcão. Bom dia, Jesus. Vai loja que tá falando é loja 10.
3: Valeu, Lu. Obrigado.
8: Bom dia, Gene. Bom dia, Falcão. Ô, Gene.
3: Oi.
8: Eu quero participar dessa promoção

0: aqui da Loja 10. Aqui é Fábio, da Fazenda Esperança, município.
1: Valeu, Fábio. Valeu, valeu.
2: Bom dia, Gene.
1: Bom dia.
2: Souza. Bom dia, Falcão. Gene.
1: Oi.
2: Gosta de participar da promoção Loja já, 10.
1: Já tá participando.
2: Aqui é o Nobre Cachorrão.
1: Valeu, deixa cachorrão. Um
2: abraço pra todos e todas em Piauí e região.
1: Tá certo. Um abraço. Opa.
3: Bom dia, Gene.
1: Bom dia,
3: Falcão. Eu quero participar também dessa promoção aí da Loja 10. Aqui é Dene de Ibiratá.
1: Valeu, Dene, muito obrigado pela participação. Quem tá aí?
4: Bom dia, Jovem. Bom dia, Gene. Eu quero participar dia, do sorteio da Loja 10. É Lucinha.
1: Lucinha, Lulucinha, um abraço.
5: Bom dia, Gene. Bom dia, Falco. Tudo bem com vocês, meninos? A loja que tá vendendo mais barata na cidade de Piauí é a Loja 10.
1: Valeu.
6: Bom dia, Gene. Bom dia, Falcão. Aqui quem fala é Rosanildo França, o homem do Uber em Piauí.
1: Rosanildo,
6: tá certo? Também estou ligado
1: França.
6: Na Nova FM.
1: Valeu, Rosanildo.
6: E quero dizer que a loja que está em promoção é a Loja 10, no centro de Piauí.
1: Já está participando.
6: Vamos para cima, que hoje já é quarta-feira.
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7: Bom dia, Falcão. Bom dia, Gene. Que Deus dê um dia abençoado a vocês. A loja que está na promoção é a Loja 10, na 2 de julho. Que Deus abençoe vocês. É Otávia.
1: Valeu, dona Otávia. Pronto, Falcão. Vamos ao bloco do intervalo comercial? É o seguinte, antes de mandar ir pro bloco comercial aqui, eu quero mandar uma lua aqui, Falcão. Um abraço aqui, ó. Um abraço pra Lucas, o esposo de Pati. Lucas e Pati, um abraço. Lucas não tá gostando, não, viu, que a prefeita decretou o ponto facultativo, não. Ele diz o seguinte: enquanto temos que trabalhar no feriado, a prefeita decreta ponto facultativo aos funcionários que nós pagamos os salários. Claro, é uma prerrogativa da prefeitura. Lucas tá chorando demais, viu, velho? Para de choro, Lucas, para com isso. Oxe. Aí eu falei com ele que é Lula, pra perturbar ele, né? É Lula, Gero e Lari. Ele fica virado, estopou. Eu vou em intervalo comercial, eu volto já.

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0: Agora são 7:36, 7:36. Falcão, manda um abraço aí pra Luiz, secretária de Educação, que tá aqui ouvindo o programa. Manda um abraço
1: pra ela. Não vou mandar nada, ela brigou comigo esses dias. Ela falou que eu tava falando do pai dela.
0: Não, eu cheguei lá na secretária, a secretária me falou. Você tava falando
1: pra você? Não, ela me abordou. Você tava falando do meu pai, aquele negócio. Que ela tem o maior chamego com aquele velho feio. Rapaz. Tem o maior chamego com aquele Luquinha tapeteiro velho.
0: Isso que tá falando é Falcão, você que tá falando.
1: Mas você tá apoiando.
0: Não, eu discordo. Eu desapoio.
1: Pronto, aí agora sim. Agora
0: igual a frase do colega, eu desapoio.
1: E aí eu falei, não, pai, eu falei bem do seu pai. Eu falei bem do seu pai, belezura, na academia.
0: Tá na academia?
1: Na academia.
0: Tá bom, é bom, rapaz, tem que cuidar mesmo.
1: O nome da academia dele, né? O nome da academia, sabe qual é? O nome da academia é Tarzan.
0: Tarzan?
1: É. O pessoal chama de Tarzan, mas eu já descobri, porque ele fazia o papel do Cipó.
0: Falcão, não faço não, Falcão.
1: Luquinha é magro demais.
0: Ô Luiz, é Falcão, viu? Eu não concordo com o que ele tá falando dele, não, viu? São 7:38, 7:38. Quem é essa pessoa aí, Falcão? Maurício Barbosa. Pra mim tá ali, salva-se no WhatsApp, né? Diz o seguinte: bom dia a todos da Nova FM. Pedi a gentileza da prefeitura sobre a retirada de um entulho na rua, na Dão Pedro II, próximo ao número 144. Já tem uns 20 dias. Atenção, equipe.
1: Hã? É um entulho mesmo, já tem dias que eu vejo esse entulho aí mesmo.
0: Atenção, equipe do entulho. Dá uma passadinha na rua Dom Pedro, número 144. Quero aproveitar aqui o momento e parabenizar a equipe da Prefeitura Municipal de Piauí, exclusivamente agora a Meta. Porque aqui, Falcão, descendo aqui, ó, a BR aqui, sentido aqui, Praça de Eventos, ali próximo ao terminal rodoviário, eles estão fazendo um serviço, Falcão, tá dando um check-up ali, a equipe da Meta, claro, encabeçada pela Prefeitura Municipal de Piauí, e tá ficando de forma impecável. Tá tirando aqueles matos, Falcão? Um acostamento, limpando, tirando aquela terra, jogando, descarregando entulho, limpando. Então, assim, parabéns aos envolvidos aí. É isso mesmo. Trabalho tem que ser feito e partir pra cima, tá bom? Obrigado mesmo aí. Rua Dom Pedro II, 144. Atenção, Prefeitura Municipal de Piauí. Pedido pra retirar de entulho. Atenção, Xande, Nassé. Essa equipe aí que tá jogando duro, trabalhando seguro, tá certo? 7:39, dá tempo ainda você que não participou da promoção, viu? Das blusas, viu? Você quer ganhar duas blusas femininas? Pois é, mande pra cá, dizendo a loja 10, a loja que está vendendo barato e quer participar da promoção. É o que, Falcão? Zé de Lourdes tá aí, Falcão?
1: Não, rapaz, ele tá falando bom dia, Del Júnior. É, poxa, parece mesmo.
0: Parece não, Zé.
1: Se a barriga ficar um pouquinho maior.
0: Que é isso, Falcão?
1: Ele tá falando Del Júnior, tu quiser passar o lado dele.
0: Não. Valeu, Zé, um abraço pra você.
1: Ele viajou, viu?
0: É. Esse é Carlão, motorista. Bom dia, Jane. Jane o quê, rapaz? Se aprume, rapaz. Bom dia, Jane. Volta lá, Falcão. Bom dia, Jane, Falcão. É, no dia desse café aí, nós estamos juntos, viu? Vou levar a equipe toda. Faz isso não, Carlão. E vocês já vão lá pra casa bater dominó de sexta-feira. Toda sexta-feira, nas últimas duas sexta-feiras que não teve. Bater dominó. Aí eu dou café pra vocês. Farofa. Falcão, farofa de carne, calabresa, farofa de bacon, carne seca, cuscuz marroquino, né? E você, Carlão, tu quer guardar meu café? Mora, pelo amor de Deus, Carlão, faz isso não. Faz um café na sua casa, vai chamar a gente que eu vou pedir. No dia que for o café na sua casa, eu vou levar Pedro, na casa de Carlão. Eu vou levar Pedro.
2: Meu nome é Pedro.
0: Vou levar Pedro pra dar uma. Mário, bom dia.
3: Bom dia, Anne. Bom dia, Falcão, Mário Celesteiro. A participar dessa aí desse prêmio também, viu? A loja que vende mais barato é a loja 10. Isso não tem. Quem vende mais barato, viu? Quero ganhar essa blusa aí pra dar uma pessoa.
0: Olha, rapaz.
3: Bom dia.
0: Mário.
4: Bom dia, Falcão. Bom dia, Gene. Olha, Gene. Falcão, não fale mal de Luca não, viu? É meu primo, uma pessoa muito querida.
0: Tá vendo aí, Falcão?
4: E a loja que está vendendo mais barato Lucas, não, é, viu? A loja 10, que está em promoção, é a loja 10. Um abraço para todos vocês, viu?
0: Tá vendo aí, Falcão? Sônia falou que não é pra você falar
1: não, Lucas, é porque, não, pode perguntar a ele mesmo. O nome dele na academia é Tarzan. Todo mundo fala, chama ele Tarzan. Que ele fazia o papel do Cipó. Pode perguntar ele mesmo pra você ver.
0: Eu tô fora.
1: Ô, Lucas, qual o teu nome na academia? Vai ele e Kaique. Só que Lucas acho que vai duas vezes ou três vezes por semana. Ele não vai todos os dias, não, porque senão emagrece demais e é capaz de sumir.
0: Mas assim, na academia, Falcão, a pessoa tem que malhar, por exemplo, os membros superiores, que são os braços, né? Os inferiores, tem que malhar, fazer panturrilha, glúteo, né?
1: O glúteo dele já tá aumentando. Lucas, ninguém sabe se tá de frente, de lado ou de costa, né? Tudo patamar assim mesmo, você olha pra ele assim, ó. O meu patamar.
0: Rapaz, eu faço.
1: Você olha pra Lucas.
0: O cara é ouvinte do programa, velho. Eu faço não, o rapaz é ouvinte.
1: Mas notado que o glúteo é até aumentado.
0: Vamos ouvir o Jô Dessi.
4: Bom dia, Gene. Bom dia, Falcão. Aqui é Cida, Rua Júlia Lagão. Eu gostaria de participar também dessa promoção aí, dessa blusa linda da loja 10. Que Deus abençoe nosso dia, em nome de Deus. É sim.
1: Lucas vai retar, eu não vou nem tomar café lá hoje. Desliga. Não vou nem tomar café lá hoje, porque alguma pessoa vai falar pra ele ali, rapaz. Que é isso.
0: Ô, Lucas, presta atenção. Quem tá falando isso é Falcão.
1: Ele, de alguma pessoa, vai falar pra ele. Quem vai falar é Dona Sônia, viu?
0: E eu que sou um cara sério, que não gosto de resenha nessas fuleiragens. Eu discordo plenamente do que Falcão falou a respeito de você. E quero me isentar de qualquer ação.
1: Mas ele tá na academia mesmo.
0: De qualquer ação jurídica que você quiser colocar.
1: Ele bota um sapato social, meu amigo. Ele bota um sapato social. É um sapato aquele bico quadrado.
0: Pra academia, não.
1: É. Oh, meu Deus do céu.
0: Pra pantera, cor de rosa.
1: E aí vai, meu amigo. Bota um shortinho. Taquetel.
0: Oxe.
1: Vai todo pala, meu.
0: Samba canção.
1: Ah, não. Taquetel. Ele bota um taquetel. E vai todo
0: para o povo. Bota o povo que tá aí.
3: Bom dia, gente. Falcão. E aí, Jação. Pera esse presente da loja 10 aí. Valeu, meu irmão.
0: Valeu, Jação. Essas coisas não podem acontecer no programa, Falcão. Tá pra onde, rapaz? Você vai pra onde? Oi. Ô, gente, desculpa. É porque não tem jeito. Falcão faz muita resenha de Lucas. É uma resenha. Eu não aguento isso, não. É sério mesmo. Desculpa a você, ouvinte, aí, que tá do outro lado, viu? Perdão. São 7 horas e 44 minutos. Tem mais alguém aqui, Falcão, no Zap, Falcão? Pra participar? Vamos fazer o sorteio, então, né? Vou sortear agora duas blusas em nome da loja 10. Presta atenção, você que participou, viu? Você tem que mandar automaticamente a sua foto, a sua identidade. Ganhou, manda a foto da identidade aqui para o programa Jornal da Manhã, aqui no Zap da emissora, para eu enviar para a direção, para você chegar lá e pegar a sua blusa. Tá bom? Vem, Falcão, fazer sorteio. Vem cá. Forma de fazer lobisomem. Vem. Tu também não é essas coisas todas, não. Fica falando do pobre do Lucas, mas tu também não é essas coisas todas, não. Você não quer adotar de beleza.
1: Fale.
0: Não tem mais ninguém, não, né?
1: Não.
0: Deixa eu pegar fôlego aqui, porque eu ri. Coloque aí 14 pessoas para participar. O sorteio eletrônico.
1: Sorteio online.
0: Sorteio online, coloque aí.
1: Esse aqui. De 1 a 14.
0: Deu falta de ar, rapaz, por causa desse cabra.
1: De 1 a 14. Tem um bloco comercial aqui agora.
0: Então vamos pro bloco comercial?
1: De 1 a 14.
0: De 1 a 14. Eu vou o bloco comercial rapidinho. Eu volto já fazer aqui o sorteio da promoção da loja 10, viu? Volto já.

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0: Agora são 7h40, 7h49, na verdade. Quero mandar um abraço aqui à equipe, né, que trabalha na prefeitura, que faz o transporte. Quero mandar um abraço aqui para Haroldo, Carlos, Clailto, Lio, Neto, Esdras, Fabrício, Girlan, Edilson, Jean, Jefferson, Márcio, Nelito, Pedro, Barba, Tiago, Wagner, Zé Barbosa, Carlão, Rose, toda a equipe que trabalham aqui no transporte escolar. Vocês são pessoas importantíssimas para um processo educacional e eu falo sempre com vocês que vocês não transportam simplesmente o aluno, vocês transportam o futuro, sonhos, né, vidas, né, o sonho de uma família, de ter um filho pronto para o mercado de trabalho, cidadão melhor. Então, parabéns a todos vocês. Obrigado por fazer parte dessa equipe, tá bom? E eu não poderia ter uma equipe melhor. Tendo vocês, tá espetacular, tá sempre dedicado. Ontem mesmo os meninos, Falcão, saíram, eu numa demanda, resolvendo a questão, me ficaram até um pouco mais tarde, o Fabrício, o Esdras, resolvendo uma questão de um carro quebrado. Assim, é a luta da gente, é essa aqui. Então, parabéns a todos os motoristas e obrigado mesmo aí, viu? Obrigado mesmo pela correria, a dedicação. Vocês são pessoas importantíssimas. Por que, Falcão, às vezes é bom exaltar a mão de obra? Porque se não fossem os meninos, como é que iria a coisa acontecer? Noélio também, lembrei agora, Noélio, nosso amigo Noélio, obrigado a todos vocês aí pela dedicação, tá bom? Forte abraço. Vamos agora ao sorteio das duas blusas. Tem mais ninguém para participar? Vamos lá. Vamos fazer aqui o sorteio, Falcão. Duas blusas em nome da Loja 10. Vamos fazer o sorteio aqui agora. Vamos lá? Pode sortear aí, Falcão. Vamos lá. Vamos sorteando aqui os dois números. Cadê? Opa, 5, 4, 3, 2, 1. Os números sorteados foram número 14. Esse tá certo, tá claro. E o número 13. Ou seja, as pessoas que participaram e ganharam foi Jasson, a última pessoa a participar, e a penúltima pessoa foi Jodeci. Jasson e Jodeci. Atenção, Jasson.
1: Os últimos serão os primeiros.
0: Os últimos serão os primeiros, rapaz. Atenção, Jasson, mande pra cá agora a foto da sua identidade até as 8 horas. Atenção, Jodeci, mande também a foto da sua identidade pra cá, aqui no jornal, aqui no nosso WhatsApp, pra eu encaminhar aqui pra equipe e vocês passarem lá e pegar o prêmio de vocês, tá bom? Rapaz, que coisa impressionante. Número 14, número 13, Falcão.
2: Rapaz, se fosse, diz o número, aí você não falava, mas aqui é online, né? Ainda teve a contagem regressiva, vai.
0: Deixa eu tirar, até tirar a foto aqui, Falcão, peraí.
2: Tira a foto
0: aqui, porque as pessoas entenderem que o sorteio é coisa séria. E tem gente que gosta de fazer confusão.
2: Não, eu não, rapaz, eu sou justo demais em tudo que eu faço. Eu sou justo quando eu sorteio alguma coisa, não tem um negócio de, vou dar fulano porque fulano é meu amigo, não. Fulano pode até ganhar, mas porque é meu amigo, não. Eu sou justo. Cadê aqui? Jasson,
0: Jodeci. Atenção, Jasson, Jodeci.
2: Rapaz, na sequência, porém, de cabeça
0: na sequência, velho. Atenção, Jasson, Jodeci, vocês dois foram os contemplados da promoção da Loja 10. Por gentileza, vocês têm até as 7h57, porque eu termino o programa 8 horas.
2: É que até que ele não pode lhe procurar outro dia, não, é?
0: Porque eu tenho que mandar pra lá.
2: Manda logo aí, Jodeci.
0: É isso, manda logo, Jodeci. Jasson, por favor. Vocês ganharam aqui. Se não, vou ter que fazer
2: um procurando sorteio. Quem que vai achar a identidade, meu amigo? Oxi. Agora.
0: E é indigente.
2: Manda o nome completo, rapaz. Manda o nome completo.
0: Não, identidade, porque lá só aceita com identidade, rapaz.
2: Oi. Vai fazer o cadastro? parece que vai fazer o cadastro.
0: São 7h53, 7h53. Olha, trazendo informações aqui no Jornal da Manhã. Eu quero trazer informação aqui, Falcão, que tem chamado a atenção. Porque é o seguinte: um jovem de 21 anos foi retirado de dentro da própria casa e executado com diversos disparos de arma de fogo na cidade de Jequié. O crime fez mais uma vítima na cidade de Jequié. Desta feita, um jovem de 21 anos foi violentamente executado com diversos disparos de arma de fogo durante a madrugada de ontem, no residencial Mandacaru 1, no empreendimento do Minha Casa Minha Vida, no bairro Mandacaru. A vítima foi retirada de dentro da sua casa por volta das 4h20 da manhã por indivíduos armados que lhe alvejaram com diversos tiros no local distante a cerca de 60 metros do imóvel. A companheira da vítima relatou que vários indivíduos teriam participado do crime, presenciado por ela e que aconteceu de forma rápida. No local, a polícia encontrou cápsulas de fuzil e pistola. O corpo do jovem foi encaminhado ao Instituto Médico Legal e o crime apurado pela Delegacia Territorial de Jequié, que instaurou o inquérito e faz buscas pelos suspeitos. Rapaz, vou lhe contar uma coisa, viu? Jequié é a cidadezinha que eu... Jequié é barril, como diz o povo, viu? Olha, a Polícia Civil apreende 37 quilos de cocaína em Feira de Santana após denúncia anônima. Em ação da Polícia Civil, 37 quilos de cocaína com elevado teor de pureza foram apreendidos em um imóvel no bairro Novo Horizonte, em Feira de Santana. A ação teve início após uma denúncia anônima apontar intensa movimentação de pessoas e veículos em horários atípicos no local. Né? Diante das informações, equipes da Delegacia de Repreensão em Furtos e Roubos de Feira de Santana realizaram diligências e constataram que o imóvel era utilizado para armazenar um entorpecente. No momento da diligência, não havia ninguém no local, mas foram apreendidos 37 quilos de cocaína armazenadas em embalagens lacradas, revestidas por papel laminado. No imóvel também foram apreendidos documentos e grande quantidade de substâncias branca em pó. De acordo com o delegado José Marcos, titular da delegacia, a forma de acondicionamento da droga é típica de organizações criminosas que atuam no armazenamento e distribuição de entorpecentes em grande escala. A elevada pureza da cocaína apreendida, aliada à forma do acondicionamento e a presença do pó utilizado para a mistura, indica que a droga possivelmente seria destinada ao abastecimento de pontos de distribuição e revenda em larga escala. Esse processo aumenta significativamente o volume do entorpecente que seria colocado no mercado ilícito. Os 37 quilos de cocaína confiscados estão avaliados em cerca de R$1.400.000. Todo o material apreendido foi encaminhado à unidade policial para adoção das medidas legais cabíveis. As investigações seguem com o objetivo de identificar o responsável pelo imóvel e pela droga. Tá aí a informação. 7:56. Falcão, Jodeci já mandou aqui a informação, Jasson também já mandou. Eu quero aqui agora aproveitar.
2: Não veio o nome, né?
0: Hã?
2: Esse aqui ele não conseguiu, não dá pra ver o nome, não.
0: Deixa eu ver aí.
2: Não dá pra ver, não. Mas ele chegou.
0: Mas eu mando aqui, vou mandar pro rapaz aqui, ó. Essa mesma foto. Essa pessoa vai chegar aí pra pegar o brinde e tal. Eu quero fazer aqui uma observação, eu toquei aqui há poucos instantes a respeito do transporte escolar aqui de Piauí. Olha, o CETEP, o transporte não é de responsabilidade do município de Piauí, viu? Deixar claro aqui que o transporte do CETEP não é de responsabilidade do município. Não está sob responsabilidade do município. E diga-se de passagem que o transporte do CETEP está deixando a desejar muito tempo. Alunos, às vezes, não estão conseguindo chegar na sala de aula devido à péssima prestação de serviço apresentada no transporte escolar do CETEP. E a direção do CETEP não está tendo pulso, competência e autonomia suficiente para resolver essa questão. Não é a Prefeitura Municipal de Piauí. O CETEP é de responsabilidade do Estado e tem empresa que presta serviço. São apenas 2 ou 3 carros. A informação que eu recebi foi essa. Muitas das vezes, como nós temos carro, Falcão, indo para aquele sentido, eu vou e peço ao motorista, não, passe nos pontos, se tiver aluno, leve. Mas não é de responsabilidade. Literalmente, nós estamos dando uma carona. Porque às vezes a gente vê muita mídia que é assim, que é assado, que foi feito, que foi, deixou de fazer. Ótimo, parabéns. É isso mesmo. Mas o transporte está deixando a desejar e muito. Então, a direção do CETEP tem que tomar as devidas providências, seja junto ao governo do estado, seja quem quer que seja, e garantir, assegurar que o aluno chegue todos os dias na sala de aula. Outra coisa, muitas das vezes a minha filha não vai estudar por falta de professor. Isso é inadmissível. Em pleno ano de 2026, o aluno não comparecer, não ir para a escola porque faltou professor. Por causa disso, por causa daquilo, por causa de falta de água, falta de... E isso eu falo de forma geral, isso não pode acontecer. É obrigação do Estado nos dar segurança, saúde e educação. É é dever do Estado. É dever do Estado. Eu tinha que falar isso aqui há muito tempo, mas devido às coisas que vão acontecendo durante o programa, acaba esquecendo. Deixar claro que não é de responsabilidade do município o transporte dos alunos do CETEP. Haja vista que eu, quanto coordenador que estou, às vezes eu dou suporte, Falcão. Tá ali, não pega, leva o aluno aí, ó, Gene. Tem aluno aqui, não, leva, pode levar. Eu também não vou deixar o aluno lá, né, Falcão? O carro tá indo praticamente vazio. Leva aí, Haroldo. Leva aí, Jefferson. Leva aí, meus meninos levam, deixam lá. Mas não é de responsabilidade. O CETEP tem seu carro próprio, sua linha, sua frota própria. São três apenas. Eu tomo conta de 73. Eu tomo conta de 73 rotas. O CETEP só tem três. E com essas três não tá conseguindo administrar. Então vamos rever essa questão. 7 horas, 59 minutos. 7, não, 8 horas pontualmente. Gente, obrigado a você, Falcão. Obrigado a todos os ouvintes por essa semana. Sextou. E com fé em Deus, eu volto na próxima segunda-feira, se assim nosso bom Deus permitir. Bom feriado, viu, gente? Bom feriado a todos e até segunda.

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0: pra você, eu sou Alexandre Novaes, já por aqui pra comandar a sua festa no Bom Dia Alegria, na manhã mais contagiante, mais feliz do rádio, 8 horas e 4 minutos, tá chegando agora Bom Dia, já no meio da semana, hein? Vamos nós pro final de semana, que é isso? Como os dias passam rápido, as horas passam rápido, tem que aproveitar cada momento da sua vida, em cada instante. Então, a quarta-feira chegou. Estamos exatamente no meio do caminho, naquele ponto perfeito onde já vencemos a metade da semana, mas ainda temos tempo de sobra para fazer tudo o que planejamos acontecer. Então que hoje você não olhe para os obstáculos como paredes, mas como degraus. Agora lembre-se de que cada pequeno passo que você der agora será um investimento no seu futuro. Seja gentil com você mesmo, respire fundo e não tenha pressa de abraçar o mundo de uma só vez. Agora foque no que você está querendo, né? No que você quer alcançar e faça o seu melhor. Deixe para trás o que não deu certo ontem, porque hoje é uma página em branco e uma nova oportunidade para você recomeçar. Que a sua quarta-feira seja leve, seja abençoada e cheia de motivos para você sorrir. Que você tenha um excelente dia.
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0: Quartou! Que beleza, hein? Mais palmas, né? Mais palmas. É quarta-feira, é meio da semana. Aí ninguém sabe se amanhã é feriado, se não é feriado, se trabalham, se não trabalham. Eu não posso nem dizer se hoje é véspera de feriado, né? Até eu tô aqui na dúvida. Será que amanhã é feriado? Será que não é feriado? Será que trabalha ou não trabalha? Vamos que vamos, hein? 988-068-468, nosso WhatsApp. Fique à vontade, mande aquele alô pra quem você quiser. Peça o seu alô, deseje seu bom dia. Peça o seu bom dia. 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Siga a gente lá. Siga o seu mais novo amor. Bom dia, alegria até as 12. 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Daqui a pouquinho, um momento da informação. Às 9h15 tem link com as fofocas desse mundo maluco dos famosos. Muita música boa pra você curtir nessa manhã de quarta-feira. Aumenta um pouquinho só o volume do seu rádio. Minha amiga dona de casa, cheiro no coração. Meu amigo chefe de família, aquele forte abraço a você. Vamos que vamos!
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0: Coração encadeado, Pixote, a nossa primeira de hoje.
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Adelmário Coelho, forró do futuro aqui na sua 89,3 no Bom Dia Alegria. 8h14. 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Faça já sua matrícula. 8h15, daqui a pouquinho eu tô de volta com a nossa primeira dica de hoje.

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1: 8h18. Vamos à nossa primeira dica de hoje. Ó, pra hoje, a principal dica de saúde é praticar a pausa consciente para reduzir o estresse acumulado no meio da semana. Como estamos já na quarta-feira, né? O cansaço mental começa a surgir, tornando essencial equilibrar o foco nas tarefas com pequenos momentos de autocuidado. Então essa foi a dica de hoje, daqui a pouquinho mais um momento da informação.
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1: Pedido de socorro, Gustavo Mioto.

gente. Daqui a pouquinho tem mais uma sequência de música boa pra você. Essa manhã de quarta-feira, manhã maravilhosa. Bom dia, alegria, oferecimento da Chame Gás, Super Gás Brasil. 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
1: Vamos a mais uma dica, 8h37 na sua 89,3. Olá, minha amiga dona de casa, tá aí ligado, ouvindo a gente? Então, pra hoje, hein? Dica de ouro pra facilitar a rotina em casa é o método dos 15 minutos de limpeza relâmpago, combinada com o truque do pano úmido. Como hoje é quarta-feira, meio da semana, e a semana está na metade, essa técnica ajuda a manter a casa organizada sem que você precise se esgotar. Cronômetro ligado, defina um alarme no celular para exatamente 15 minutos em um período do dia. Vá apenas nos cômodos principais, geralmente sala e cozinha, recolhendo o que está fora do lugar, daquela organizada. Devolva objetos, papéis, sapatos e roupas para os seus devidos lugares, sem parar para limpar a fundo, hein? Quando o alarme tocar, pare imediatamente. Você verá como o visual da casa muda instantaneamente. Esse é o truque dos 15 minutos. Daqui a pouquinho, mais um momento da informação. No 8h38.
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0: Moleve turma do pagode, GPS 844.
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1: 8h48.
2: Vamos à última dica de hoje, hein? Falar de beleza, né? Ó, aplique um corretivo do tom da sua pele apenas nos cantos internos dos olhos e nas abas do nariz. Use um batom ou lip tint rosado nas maçãs do rosto e nos lábios para um ar saudável e fresco. Essa foi a dica de hoje. 8h49.
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Jorge Versilo, Pecaiúcha, Barulho das Ondas, para fechar nossa primeira hora e mais uma sequência de música boa aqui na Nova FM. É o Tom Jones do Alipa Cohort. 8h59, mudando 9 horas.

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0: Olá, 93. Vamos para mais uma hora aqui na sua 89,3. Eu sou Alexandre Novaes. Vamos que vamos nessa manhã de quarta-feira com muito alto astral, muita música boa. 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Daqui a pouquinho tem link com as fofocas quentíssimas para você, hein? 988-06-8468 nosso WhatsApp. Vem comigo que eu vou com você.
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0: Iceberg Vitinho.

Gustavo Lima, retrovisor, fechando mais uma sequência aqui na sua 89,13. E vamos lá, que preta, sou do Laguna Cidade. 9:15, daqui a pouquinho tem link, bom dia, alegria, oferecimento. 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
1: Vamos lá, 9:19 na sua 89,3. Vamos com o nosso primeiro link de hoje aqui na Nova, no Bom Dia Alegria. A história de Paulo Gustavo voltou aos holofotes de forma emocionante na noite de ontem. A estreia VIP de Meu Filho é um musical, realizado no Teatro Multiplan, no Rio de Janeiro, reuniu familiares, amigos e diversos nomes conhecidos da televisão para celebrar a trajetória de um dos artistas mais queridos do país. Idealizado por Déa Lúcia e Ju Amaral, mãe e irmã do humorista, o espetáculo revisita momentos que marcaram a vida do ator, desde os primeiros anos em Niterói até a consagração nacional, que o transformou em um fenômeno de público. Contexto de Fil Brás, a colaboração de Beatriz Coelho, a produção combina humor, emoção e música para retratar não apenas a carreira de Paulo Gustavo, mas também sua influência na cultura brasileira e na vida de milhões de admiradores. A montagem apresenta várias etapas da vida do humorista. Estela Maria Rodrigues interpreta Dona Déa, papel que, aliás, carrega um significado especial. Isso porque o próprio Paulo Gustavo sonhava em vê-la representando a personagem que inspirou Dona Hermínia. Já Pierre Baitelli e João Pedro Chazeliov se alternam no papel principal, retratando o artista na juventude e na fase adulta. Enquanto isso, Miguel Venerabile, Guilherme Baleixo e Gabriel Gentil dão vida à versão infantil do comediante. O elenco ainda conta com Castorini, Marcelo Várzea e Thalita Castro, que ajudam a reconstruir os laços familiares que tiveram um papel fundamental na trajetória do homenageado. 9:21. Link de volta daqui a pouquinho com mais pra você na sua 89,3.
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Cláudia Leite, com a participação de Reno, acostumei. 9:31, bom dia, alegria, oferecimento, Colégio Montessori, Santo Agostinho, matrículas abertas para o pré-ENEM 2026. 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Já já mais link.

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1: 9h35, vamos lá com o Link. 3 dias após uma internação de emergência causada por uma hemorragia digestiva, Krigor voltou às redes sociais para atualizar os fãs sobre seu estado de saúde. Na segunda-feira, dia 1º de junho, o cantor revelou que deixou a unidade de tratamento intensivo e já ocupa um quarto hospitalar, embora ainda permaneça sob observação médica. Por meio dos stories no Instagram, o artista apareceu ao lado da esposa, Amanda Arantes. Então, ela compartilhou uma mensagem de agradecimento ao público que acompanhou o seu quadro clínico desde o último fim de semana. Em uma das publicações, Krigor escreveu: muito grato por tantas mensagens. Já estamos no quarto, logo estaremos em casa. Pouco depois, Amanda Arantes também trouxe novas informações sobre o tratamento do cantor. Segundo ela, os médicos continuam realizando exames para investigar o quadro de saúde. Krigor segue em observação, realizando exames, ainda sem previsão de alta, informou a esposa. Daqui a pouquinho tem o último link, 9h36.
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0: 9h49 aqui na sua 89,3. Vamos lá, de volta com o link último de hoje. Os fãs de competições gastronômicas já podem se preparar para mais uma dose de Masterchef na programação da Band. A emissora confirmou o retorno de Masterchef Profissionais, spin-off, voltado exclusivamente para cozinheiros experientes, que não ganhava novas edições desde 2023. O anúncio ocorreu na segunda-feira, dia 1º de junho, acompanhado de uma novidade importante para quem sonha em participar do reality. As inscrições para a sexta temporada já estão abertas e podem ser realizadas por meio do site oficial da emissora. Então, para entrar na disputa por uma vaga, contudo, os candidatos precisam cumprir alguns requisitos básicos, além de serem maiores de idade, claro. Os interessados devem comprovar experiência na área de gastronomia. O processo seletivo também exige o envio de um vídeo com duração de no máximo 15 minutos. Durante a gravação, o participante deve preparar uma receita de livre escolha, apresentar sua trajetória profissional, bem como explicar os motivos que o levam a buscar uma oportunidade no programa. A expectativa é reunir chefes de diferentes especialidades e regiões do país, mantendo a tradição de provas técnicas e desafios de alto nível. Link vai ficando por aqui, de volta no Tarde 89. 9h51 na sua 89,3.
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1: 9h59, Nath Roots, Egg Power. E esperar o sol com Nath Roots e Flora Matos. Daqui a pouquinho tem mais uma hora.

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0: 10:03 na sua 89,3. Vamos lá, tô de volta aqui no Bom Dia Alegria, no oferecimento Boticário, Colégio Montessori Santo Agostinho, Chame Gás, Super Gás Brás e Borges Supermercados, BBB, Borges Boi Barato. Vamos que vamos, vem comigo que eu vou com você no seu mais novo amor até as 12 horas. Com muito alto astral, muita música boa pra você curtir aqui na Move FM no seu mais novo amor. 988-06-8468 é nosso WhatsApp. Você participando aqui comigo, mandando aquele alusão pra quem você quiser, hein? Angélica na Baviera, tá ligada? Tá ouvindo a gente? Bom dia! Toda a tua boa na Baviera. Marli também ouvindo a gente, curtindo a nossa programação. Valeu, Marli, bom dia pra você. Vamos que vamos, hein? Aumenta o volume do seu rádio. É o Bom Dia Alegria que tá no ar.
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0: Mirando a Lua, Cupim de Ferro.

0: falar em açaí, deu até vontade de tomar um açaí geladíssimo agora. Vai vir passar hoje, né? JP Açaí. Eu não sei se é o mesmo açaí que eu tô pensando. É um bom dia, alegria com muita música boa na sua manhã. Teve Caleme de Sim, leva tudo. Filhos de Jorge, Vai Logo Vida. Falar em Vai Logo Vida, não vai ainda não. 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

0: Vamos lá, 10h34 aqui na sua 89,3. Você curtiu o som do João Gomes, Mestrinho e JP aqui na Nova Deusa Minha. Daqui a pouquinho tem mais sequência de música boa no oferecimento do Borges Supermercados, BBB Borges, boi barato. 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

10h46, 11h20, meu lugar aqui na sua 89,3. Matheus e Cauã e Simone Mendes, meu silêncio. Começando Menos é Mais, champanhe. 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

0: Vamos se apaixonar, Lordão. Pra fechar mais uma sequência, mais uma hora aqui do Bom Dia Alegria. 10h59, daqui a pouco tô de volta pra mais uma hora, nossa última de hoje.
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0: última hora, Alexandre Novaes por aqui com você. Horas e 3 minutos até as 12. 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Dá tempo de mandar aquele alô, hein? Pra quem você quiser desejar o seu bom dia. Dá tempo, né? Bom dia termina meio-dia, né? Edu Santos, tá ligado? Tô ouvindo a gente. Bom dia pra você. Manda bom dia aqui pra Gracinha também. Valeu, Gracinha, cheiro no coração. Toda a tua boa em Aiquara, agradeço pelo rádio, ligado pela sintonia. Barra do Rocha também ouvindo a gente. Muito obrigado pela sintonia. Você no Japumirim ouvindo a gente, curtindo a programação, tá na correria, tá no corre do dia a dia, mas sempre ligado aqui na Nova. Agradeço pela preferência, obrigado pelo carinho. 11:04.
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0: Já vai sabendo, Fernando Sorocaba e Murilo Ruf.

Pajé com Camarão, pedindo amor aqui na sua 89. Paralamas do Sucesso e Djavan. Deixa eu ver aqui uma brasileira. 11:15, manda bom dia pro Tarcísio Pereira, tá na correria, né? Tá em casa, hoje é o dia de ficar em casa, aquela correria de sempre, né, Tarcísio? Mas ouvindo a gente, curtida nova em Salvador, pelo aplicativo, agradeço pela preferência, obrigado pelo carinho. 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

0: 93, o Banda Beijo, Mr. Dan Israel, tô no ar.
1: Só até as 12, hein?
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Justin Bieber, Gazes na sua 89,3. Gilsons e Narcisinho, bem me quer. Daqui a pouquinho tem a última sequência, 11:45, às 12 horas tem Celso Rommel e o Jornal da Nova.

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Seu olhar, Rua de Melim, aqui na sua 89,3, para fechar o Bom Dia Alegria de hoje. Eu sou do Zé Neto e Cristiano, cadeira cativa. 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Vem aí, Celso Rommel e o Jornal da Nova, na sua 89,3. 11:59, ótima quarta-feira.

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0: Ok, minha gente, 12 horas e 2 minutos. Hoje é dia 3. Tá começando o seu programa Jornal da Nova. Hoje com os seguintes destaques. Jornal da Nova. A polêmica do feriado de Corpus Christi, CDL de Piauí, deixa para os estabelecimentos comerciais a decisão se vão abrir ou não amanhã na cidade. Flávio José cancela shows na Bahia e diz que decisão atinge cerca de 15 cidades. Polícia Civil da Bahia envia mensagens para aparelhos com restrição de furto ou roubo. Polícia Federal e Ministério Público desarticulam esquema de grilagem e fraudes cartoriais em Maraú, Camamu e Cairu. Ônibus com estudantes de Camacan cai em buraco na BR-101. E é destaque no IPAU Online, Itabuna, influenciadora morre após passar por procedimento cirúrgico. Essas e outras informações no programa Jornal da Nova, desta quarta-feira, que já está começando a partir de agora com os destaques da nossa reportagem. Vamos com ele, o repórter bem informado da região de Jequié, onde teve uma operação policial grande agora pela manhã. É isso, Del, boa tarde.
1: Boa tarde, Celso, boa tarde, Falcão e ouvintes do Jornal da Nova. Operação da Polícia Civil prende 5 em Jequié. Casa invadida e mãe e filho são alvejados a tiros na madrugada. Condução à delegacia por tráfico de drogas. Você já sabe, eu conto tudo daqui a pouco aqui dentro do Jornal da Nova.
0: Muito bem, Del. Olha, daqui a pouco também eu vou estar conversando com Thomas Leury Souza. Saiba quem é o pensador que está chamando a atenção nas redes sociais com os artigos dominicais lá no site Piauí Online. Ele fala ao vivo aqui nos microfones da Nova. Vamos chamando também ele, o repórter do Povão. Fala, Dig Moral, boa tarde.
2: Oi, Celso, boa tarde a você, a Falcão, os ouvintes do Jornal da Nova. Estou chegando com os destaques desta quarta-feira. Daqui a pouco, um desentendimento por causa de genipapo. Oxi! É, vem história. Meu Deus do céu, daqui a pouco você vai saber onde e como aconteceu. E tem mais. Homem pega um transporte, segundo ele, transporte errado. Quer passar de volta, o condutor do veículo não deu e deu um pega pra capar. Você vai saber onde e como aconteceu daqui a pouquinho aqui no Jornal da Nova. 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É com você, Celso. Eu volto já já.
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0: Tá legal, minha gente. Olha, 12:05, 12:05. Aquele abraço, cidade. Alô, região, você ligado na Nova. Alô, comunidade, é você que sintoniza, você que está nos mais diversos pontos da região, desde você que está com a gente aí no Honório. Alô, galera, amigas, que sintoniza também com a gente na Fazenda Nova Palma. A você que sintoniza aí na região de Aquara, Itagi, Palmeirinha, você ligado também na Fazenda, boa lembrança. Aos amigos que estão sintonizados na Cachoeirinha, você sintonizado também com a gente em Jitaúna, aquele abraço, amigos aí do Himalaia. Alô, amigos do Himalaia, a você que sintoniza também com a gente aqui em Piauí, na Democracia, você no bairro Aparecida, Rua da Granja, você ligadinho também com a gente na Valdir Pires. Ao pessoal do HGI, você que está almoçando agora no HGI, a enfermeira está levando o seu prato. A você que está sintonizado também aí com a região da Cascalheira, você é amigo da Praça Mâncio Félix. Aquele abraço, pessoal, sintonizado aí na Praça da Bíblia. Agora não está podendo ficar na Praça da Bíblia porque está chovendo e não tem a cobertura, né? Não tem a cobertura. Você que está sintonizado também aí na região da Rua Edvaldo Santiago, pessoal ligado aí na Praça Salvador da Mata, você que está aí com Edinho, comendo uma feijoada, você que é ligado também com a gente na Avenida São Salvador, pessoal que vai chegando agora na Avenida São Salvador para saborear essa gostosa quiabada com galinha caipira e mais o cozido da abóbora com a batata e ainda o pirãozinho, a batata com abóbora cozida e o pirãozinho. Bom apetite, ouvinte, amigo, diga Falcão, boa tarde.
1: Fala, grande Celso, um grande abraço, boa tarde pra você, boa tarde pra todos. Rapaz, você tocou no assunto aí, mandando um abraço pro pessoal nas praças, e não pode ficar nas praças porque não tem uma cobertura. É um problema de todas as praças aqui de Piauí. Você vem aqui no centro da cidade.
0: Não tem um coreto.
1: Antigamente tinha um coreto, quebraram, a inteligência quebrou o coreto, colocou um negócio de lona ali, né? Claro que lona não vai aguentar, sol e chuva, chuva e sol não vai aguentar. Tiraram. E até hoje está assim. É um espaço coberto ali para as pessoas abrigar, para as pessoas se abrigarem no tempo de chuva.
0: Não tem.
1: Você vai para a Praça da Bíblia, que você falou, não tem nada ali para você. Se o sol estiver quente, você não tem como ficar ali.
0: Com certeza.
1: Em todas as praças. Eu acho que o setor público deveria estar atento mais para esse lugar.
0: Falei ontem das árvores, isso, né? Que tivesse árvores em Piauí, quando fosse na época do calor, o calor seria menor.
1: Rapaz,
0: né?
1: Quando você está em Jiquié, você não fica desamparado. Jiquié, ela tem um sanitário. E fica um rapaz lá tomando conta do sanitário e uma mulher no sanitário das mulheres. E outra coisa, tem água gelada.
0: Olha, rapaz.
1: Água gelada. Eu até pensei, paga quanto, moço? Não, moço, aqui não paga nada, não. Aqui é pela prefeitura. E aqui em Piauí, se você der uma vontade, aí o pessoal que toma remédio de pressão.
0: Ih!
1: Não, você sabe que remédio de pressão toda hora, a pessoa quer ir no banheiro, né? É preciso ir no banheiro. E aqui em Piauí, meu amigo, você fica apertado no centro da cidade. Não tem. Ah, o cardápio de hoje eu só não vou por causa do quiabo.
0: Oxê, você não disse que tava aprendendo a comer?
1: Não, eu tô comendo. Ah. Ontem, sabe o que eu comi? Ah. Não achei legal, não. A cenoura. Mas eu comi mesmo assim. Agora, a cenoura, a farofinha da cenoura é melhor. Mas eu ainda vou tentar comer o quiabo pra ver o que é que vai acontecer. Mas eu acho que o quiabo, no momento, o quiabo não desce, não.
0: Oxê,
1: quiabada com galinha.
0: Oxê.
1: E outra coisa, eu não sou muito fã da galinha caipira, não. Eu gosto mais da galinha balão, porque é mais
0: carnuda. Mas é mais saudável a galinha caipira, porque não vai nenhum tipo de hormônio, né? É respeitado o ciclo natural da galinha.
1: Já viu uma galinha caipira se alimentando?
0: Ah, você vai ficar olhando
1: então,
0: isso.
1: Pois é. Então você não fala.
0: Pelo amor de Deus.
1: Eu acho a balão melhor.
0: Embora
1: eu comprei uma galinha balão de tão grande, não tinha gosto nenhum.
0: Não respeita o
1: rapaz,
0: ciclo
1: tão
0: natural.
1: Grande,
0: é inchado ali.
1: Um negócio artificial, assim, sabe? Parecendo
0: um dia é pinto, no outro dia é galinha.
1: Parecendo uma boneca, velho.
0: Não tem gosto de nada, não. O negócio é a galinha caipira. Ela pode não ser carnuda, mas é gostosa.
1: E por que ela é magra assim? Ah, porque ela não tem hormônio.
0: Ela não tem um inchaço, não tem um hormônio. Você tá comendo ali a carne limpa e pura.
1: Rapaz, entendi.
0: E ainda mais quando ainda vem com o cozido e o pirão de galinha caipira, é coisa.
1: De tudo aí eu só não como quando a quiabo. Tudo, as outras coisas.
0: Tudo, o negócio ficar
1: comendo. A batatinha, meu amigo, eu tô comendo todo dia batatinha.
0: A batata com abóbora cozida.
1: Abóborazinha cozida, meu irmão, tô comendo.
0: Vai ou não
1: tudo.
0: Vai?
1: Não. Oxo. Não, por causa do quiabo, sinceramente. Rapaz. Eu não vou mentir pra você, eu não vou falar assim, eu como. Não como, sinceramente eu não como. Aqui, eu vou tentar comer. E minha mãe todo dia tá cozinhando verdura, eu vou tentar comer. Se não conseguir, aí já foi.
0: Pra você apanhar pra comer, não?
1: Não, mas minha mãe mandava comer a pulsa. Você come, viu? Aí esperava minha mãe sair.
0: Com chinelo na mão pra comer, chorando e comendo.
1: Que era ferro. E a gente botava, meu amigo, botava na
2: boca. Já vi muita engolia, criança engolia assim,
1: sem mastigar.
2: Chorando e comendo a pulsa e
1: é ruim.
2: E começa a babar, fica a boca
1: toda babada. Mas isso não é bom, não. Você forçar uma criança, forçado.
2: Fica traumatizado, né?
1: Eu até hoje, é por isso que eu não como quiabo.
2: É, rapaz.
1: É, fazia a gente sair um pouquinho pra jogar pro mato. Né? E quando comia, que descia sem mastigar, que a gente batia lá e...
2: Não.
1: Voltar, bate e volta.
2: Rapaz, por que isso,
1: rapaz? Ioiô.
2: Por que isso, rapaz?
1: É, não sei.
2: Rapaz, que frescura é essa?
1: Eu não, o quiabo e o maxixe. O maxixe também, ele não é tão bom, não.
2: Você não vai?
1: Não. Ainda bem que você não botou maxixe,
2: mano. Rapaz, perdeu um rango desse, a galinha rapaz. Caipira. É brincadeira. E
1: bota quiabo dentro da galinha, ali,
2: né? É a quiabada.
1: Na panela, né?
2: É a quiabada.
1: Rapaz, sinceramente.
2: Acompanhado da galinha caipira.
1: Não vou não.
2: E aquela quiabada é bem molinha mesmo,
1: gostosa. Rapaz, o cara de furano é bom porque tem muito quiabo.
2: É, inclusive, lá no Recôncavo tem esse costume, né? O caruru de Beltrano é o melhor que tem, porque ele tem tantos quiabos, quanto tanto que tem.
1: Eu vou lhe falar uma coisa pra você. Essa tradição de caruru tá acabando.
2: Tá acabando mais?
1: Tá acabando, porque a gente não vê mais. Rapaz, falando que tá dando caruru de Cosme. Porque essa geração nova, César, não vai acompanhando essas tradições.
2: Infelizmente.
1: E aquele pessoal mais velho tá indo embora.
2: É verdade.
1: É, tá indo embora. Às vezes tá muito velhinho.
2: É verdade.
1: Entendeu? E tá acabando. Você não vê mais como era antes. Todo mundo sentado com
2: como
1: as pernas
2: cruzadas.
1: Cosme Damião, vem comer seu caruru, que é de todo ano fazer caruru pra
2: tu. Quer dizer que tá acabando.
1: Rapaz, e outra coisa, a pessoa que tem a tradição de servir Cosme ali todo ano e que para de dar, meu amigo, passa uma perrengue danada.
2: Desanda.
1: Desanda tudo, meu amigo. A pessoa fica desarrumada, desaprumada na vida. Um tempo, aprovação. E Cosme e Damião tiveram uma morte trágica, né?
2: Foi dois santos, da Igreja Católica, sabia? São santos
1: hoje,
2: da Igreja
1: Católica. Hoje é tido como santo?
2: É santo, da Igreja Católica. Foram dois médicos.
1: É, eles curavam, né?
2: Curavam na região onde hoje é a Turquia. Onde hoje é a Turquia. E aí eles curavam tanto que ficaram famosos. O rei ficou com medo de perder a sua majestade, né? Perdeu a sua popularidade, mandou matar os dois.
1: E decapitar,
2: arrancar a cabeça.
1: A gente fala, rapaz, hoje tá violento. Hoje, rapaz, e antigamente, na Grécia Antiga, na Itália, meu amigo, era violento também. Só que é o seguinte, não tinha essa coisa de celular, né? Celular, porque matou aí, daqui a pouco tu entra no celular e nas redes sociais, tu vai ver.
2: Mataram um Jequié, mataram da Jaguaquara.
1: E antigamente era decapitado, era jogado em fornalhas. Coisas dessa natureza. Jogava no pro leão.
2: Era feio. Pro leão comer.
1: Pro leão comer.
2: E o povo tudo assistindo, dando risada e batendo.
1: E dando risada. Aquilo pra eles era normal.
2: Era normal e era legal.
1: E hoje é que é tido como violento.
2: Hoje é tido como violento. Naquela época era. E os cristãos que foram jogados pro leão comer.
1: Verdade.
2: Oxe, ele tinha de um monte de milhares.
1: Antigamente, sabe o que fazia? Botava os homens pra brigarem com espadas. Um matar os outros.
2: Um matar os outros, arrancava o braço, arrancava o pescoço.
1: Era desse jeito, era desse jeito.
2: Tem que ficar olhando e batendo palma.
1: Esse mundo sempre foi estranho.
2: Sempre foi. Foi pior.
1: Eu acredito que já foi pior. Embora agora tá muito violento que a gente fala, né? Mas eu acredito que já foi pior, viu?
2: Olha, estamos com 12 horas e 13 minutos, programa é Jornal da Nova. Aqui nós vamos conversando, vamos falando com o povo, vamos trazendo a participação popular aqui. O espaço é seu aqui, você que participa, é você que manda o seu recado pelo 88068468. A gente conversa ao vivo. Daqui a pouco tem detalhes a respeito da Feira da Pechincha. A Feira da Pechincha, onde você pode adquirir praticamente novo material, né, de utilidade do lar, também roupas seminovas. E você vai ter um negócio realmente bom na sua casa, pagando pouco e ajudando nos trabalhos do Centro Espírita Alvorada Nova, que é quem promove todos os anos essa feira especial. 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
0: Colégio aprovado, localizado no bairro da Conceição, em Piauí. 12:15, eu vou a um breve intervalo rapidamente e já já eu volto com mais Jornal da Nova no seu rádio.
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0: Beleza, minha gente, 12 horas e 21 minutos, programa é Jornal da Nova. Aqui nós vamos interagindo, vamos conversando, vamos falando com o povo. Gosto de ouvir a palavra do povo, porque o povo tem sempre razão. E esse programa é assim, é pelo povo, é para o povo, é com o povo, é a opinião do povo que vale mais. É 8806-8468, você manda o seu recado aqui pra gente passar ao vivo. Deixa eu ver quem tá chegando aí, é o Miqueias.
1: Rapaz, tá, isso aqui é coisa raiz.
0: Dele, ó, aí, ó,
1: e tá te ouvindo,
0: ó. Raiz. Ele tá ouvindo e fazendo pirão com a mão.
1: Não é, aqui não é Miquel, não.
0: Aí é quem aí?
1: Aqui é. Tu tá vendo esse rapaz? É a mesma coisa de ver Miquel, irmão.
0: É trabalhador dele.
1: Babaço.
0: É trabalhador dele.
1: Não, irmão,
0: pai. Irmão, é. É, ele irmão. Tá comendo de mão, ó.
1: Ó, a carninha assada assim.
0: Carninha assada do lado.
1: E ali. O espeto é.
0: Espeto de pau.
1: De pau.
0: E ele
1: é interessante que vai chegar uma penetra aqui e vai querer invadir a comida dele, viu? Aí o que é que ele vai fazer? Cadê a penetra, rapaz?
0: É a galinha.
1: Olha lá.
0: A galinha chega pra comer com ele. Ele vai e espanta. Ó, ele espanta a galinha.
1: Errou agora.
0: Tchau. Aparece mesmo,
1: rapaz, aqui é o vida gostosa, viu, menino?
0: Se você tá sentado na roça comendo, a galinha se aproxima pra comer com você.
1: Agora faltou um molhozinho, viu, Celso?
0: Só faltou um molhozinho. Eu sei que essa comida, Miquel. Você não botou nenhum molho.
1: É, faltou.
0: Nada.
1: Faltou só o molho.
0: Porque senão na hora de descer,
1: que é trabalhador,
0: abaixo,
1: né?
0: Às vezes dá trabalho.
1: É, né? Mas aqui pode ver aqui em algum lugar que tem um pituzinho aqui, viu?
0: É, um pitu, você acha? Um pitu líquido?
1: Com certeza.
0: É mesmo, rapaz, me quer desses.
1: Ô, meu Deus, daqueles
0: também. Quarta. Ah, mas eu entendi, porque amanhã é feriado.
1: Feriado.
0: Falar nisso, ficou como aí o feriado, rapaz? Vai ter ou não vai?
1: O CDL ficou em cima do muro, né? O CDL falou que deixou por conta dos lojistas. Mas a CDL falou que também não vai funcionar. Não vai funcionar amanhã. Eu acho que ninguém vai funcionar amanhã, não.
0: Mas o que está já estabelecido como uma tradição.
1: E pronto,
0: tem que. Para que mexer?
1: É.
0: Qual o objetivo de mexer numa tradição de décadas, centenas de anos? Apesar de que com São João já acabaram, né? Já acabaram. Que é uma tradição também de muitos anos. Que todo mundo sempre achou uma tradição imutável.
1: É.
0: Quando foi ver, acabaram com São João.
1: É verdade.
0: Está praticamente morto. São João está praticamente morto. São João e São Pedro não existe mais.
1: E acabou.
0: Infelizmente, o pessoal conseguiu, a troco de dinheiro, acabar com uma das tradições mais bonitas do Nordeste, viu? Que o São João era uma festa linda, onde as pessoas se encontravam para comer a carne assada, para comer o milho, a canjiquinha, tomar o seu licor, comer o seu amendoim de porta em porta.
1: Acabou tudo,
0: né?
1: Isso,
0: velho. Acender a sua fogueira, acabou tudo isso. A troco de quê? Enricar algumas pessoas. Porque rola muito dinheiro. E para esses que estão investindo altas somas, não é producente que esse tipo de tradição continue. Porque se a tradição continuar, as multidões não vão para as festas para enricar o bolso dos empresários da noite e dos grandes cantores. Que estão levando só lá em Irecê, cidade onde o Ministério Público botou a mão, 10 milhões de reais.
1: Só que não enrica só os cantores, não, né? Tem outras pessoas por trás também.
0: Tem outros também.
1: Tem pessoas das porcentagens.
0: Isso, as porcentagens é que mata. Enfim, com isso, as festas juninas estão indo pro saco.
1: Você lembra quando.
0: Quem viu, viu.
1: Você lembra as pessoas faziam uma fogueira e na fogueira colocavam uma árvore. Eu cortava uma árvore e colocava. E ali pendurava laranja, pendurava milho.
0: Ô, rapaz.
1: E aí a gente ia pegando
0: um milho ali
1: e ia colocando. Rapaz, você lembra?
0: Era.
1: Ou era gostoso?
0: Era assim,
1: demais,
0: era um negócio mesmo assim. A festa das famílias.
1: É, acabou isso.
0: A festa do povo da zona rural. Que o povo da zona rural realmente fazia a festa. Quem quiser ainda curtir um São Joãozinho, vai pra zona rural. É onde você ainda pode ter a tradição acontecendo. Que não tem coisa melhor, né? Você tá na sua rocinha, no seu sítio. Às vezes chama os vizinhos para se encontrarem. E ali faz um ou duas grandes fogueiras. Fica queimando ali um, dois dias, três dias. E o pessoal assando carne, assando milho, trazendo canjica, trazendo rabinho de macaco, tomando licorzinho, né? O licor de cravo, o quentão e por aí vai. Mas infelizmente, a ganância... Essa ganância pelo dinheiro que está praticamente destruindo o mundo continua fazendo suas vítimas. E uma delas, as festas juninas, acabaram devido à ganância do dinheiro. É 1h24. Olha o pescador mentiroso aí. Fala, pescador, boa tarde.
2: Bom dia, Celso. Bom dia, Falcão. Aqui quem está falando é o pescador.

0: de luxo e de raça ainda, é de raça ainda, viu? Manda um alô pra Hélio, da Horta Comunitária, pra Tony Gago. Manda um alô também pra Diego, o Cremunhão, que tá aí trabalhando pro lado do Tinguí. Viu, Celso? Ele falou que também é teu gente, o Diego, predeiro, é, parceiro de gene, tá, Celso? Quem tá falando aqui é o pescador mentiroso. Manda um alô também pra Coxa, aqui na Avenida São Salvador, Focinho de Coati, Focinho de Camanduá, Cigarrinha, Queixada de Teguaçu, que é seu ouvinte, Cabeça de Manga Espada, tá, Celso? E Pescoço de Peru. Quem tá falando é o pescador mentiroso. Eu escutei Pescoço de Peru. Ele chegou em São Paulo e tá trabalhando aqui no Matador. Certo, certo. Quem tá falando é o pescador mentiroso e eu tô na escuta.
1: Rapaz, Pescoço de Peru, quem será esse cidadão, hein, rapaz?
2: Deve ter o pescoço todo é caroçudo, né?
1: É, só pode, né? Porque o pescoço, né, do peru é caroçudo.
2: É caroçudo, né?
1: Deixa eu mandar um abraço aqui para o ex-prefeito de Barra do Rocha, Jonatas Ventura. Sabia que ele é nosso ouvinte fiel? Todo dia no almoço sem ouvir o programa. E ele mandou aqui um recado dizendo que perdeu, o final da tarde, ali na Praça Brasil, um pendrive com vários arquivos da Rádio Rocha FM. É um pendrive grande, inox. E ele pede a quem encontrou que entregue, porque tem arquivos que só interessa a rádio lá de Barra do Rocha, que ele vai dar uma gratificação boa, viu? Vai dar um São Pedro bom para quem encontrar esse pendrive e entregar. Foi perdido nas imediações da Praça Brasil aqui em Piauí no final da tarde de ontem. 12h28, eu vou intervalo para os nossos anunciantes, já já eu volto com mais Jornal da Nova no seu rádio.

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0: Ok, minha gente, 12 horas e 30 minutos. É o programa Jornal da Nova que chega para falar com você. Cadê o Joelson Passos? Olha aí, ó. Passo a passo com você.
1: Boa tarde, meu amigo Celso. Boa tarde, Falcão e ouvintes da Nova. Tarde chuvosa aqui hoje. Tô na cidade de Machado, Celso.

0: Está chovendo bem aqui hoje, viu? Hoje é aniversário, Celso, de Dona Tio. Dona Tio é a mãe de Dal Vidal aí, na Praça do Cinquentenário, a mãe de Pedro Rato. Hoje é aniversário Dona Verônica, a esposa do saudoso guru, nosso Saraiva, inesquecível. Hoje é aniversário de Zé Novaes. Zé Novaes no Japumirim, o irmão do ex-vereador Joelson. Hoje é aniversário de Cristiano Castro, filho do nosso amigo José Américo Castro. Dona Nalva, a esposa de Mané Vaqueiro aí no Santa Rita, meu amigo Mané Vaqueiro. Hoje é aniversário do primeiro damo da cidade, o marido de Larissa, nosso amigo Daniel Dias, marido da prefeita, completando idade nova hoje. Hoje é aniversário de Ramon PM, o filho do seu Jairo, essa potência. Moisés Curvelo, o homem da fibra. Hoje é aniversário de Clara. Clara é a filha de Carlinhos Goleiro. Anitta, essa é a mãe de Camila. Manuel, popular tia. Tia da energia aí no Japumirim, né? Manuel, popular tia da energia solar. O amigo do meu amigo Bobô. Completando idade nova hoje. Hoje é aniversário de Dona Antônia Menezes, a tia da minha amiga Santilha. E nosso amigo e nosso irmão Itaibol, homem do trânsito. Um abraço, meu amigo Celso. Quarta-feira de paz, de alegria e de felicidade para vocês. Na nova. Alô, Falcão. Boa tarde.
1: Ô Falcão, quantos anos tem Taibó? Difícil saber, né?
2: Taibó já deve estar aí com seus 74 não, anos.
1: Acho que ele deve ter uns 40 e pouco.
2: Não, não. 40 anos ele tem que estar tá trabalhando no setor público.
1: É?
2: É, com certeza. Taibó deve ter isso aí, Celso. É, uns 74 aproximadamente, 74, 75. E tá aí, trabalhando.
1: É, ele trabalha muito, Taibó. Não tem negócio de estar tá parado, não. O negócio não, dele Taibó, é trabalhar esse.
2: E também se você ficar aposentado, meu amigo, e ficar aposentado e ganhar um salário mínimo, tu tá morto. Tu não vai, tu vai aguentar manter um carro?
1: E outro
2: manter família?
1: E outro detalhe: quem é do trabalho não pode parar.
2: Se parar,
1: não pode morre. Não se pode parar, morre. Porque se parar, começa a decair.
2: É.
1: Pessoa que é do trabalho não pode parar, porque senão começa a decair. Olha quem chegou aqui: o Homem-Aranha.
2: Homem-Aranha.
1: O Homem-Aranha está na cidade. 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Olha, eu tô sabendo aqui uma notícia que eu tô meio preocupado, Falcão. Flávio José disse que não vai vir pra Bahia esse ano, cancelou o show tudo. Diz que mais de 15 cidades que ele ia vir, não vai vir mais. Anunciou agora, ó, que não vai vir não, é. Não vai vir não, aí, ó, Flávio José, ó. Anunciou que não vai realizar apresentações na Bahia durante os festejos juninos deste ano. A informação foi divulgada pelo próprio artista nas redes sociais. Segundo ele, a decisão foi tomada após ele ser informado de que seu cachê teria sido reduzido em razão de questionamentos feitos pelo Ministério Público da Bahia sobre contratações para o São João. No comunicado, o cantor afirmou que tem se sentido desrespeitado e destacou sua longa relação com o público baiano. Ele lembrou que ao longo da carreira priorizou apresentações na Bahia em diversas ocasiões, chegando até a abrir mão de compromissos em outros estados. Mas é o quê, Falcão? Será que não estão pagando 10 mil reais a Flávio José?
2: Antigamente os cantores cantavam, eu lembro, rapaz, 20 mil, 25 mil, 15 mil reais. Eu lembro, mas hoje em dia, meu amigo, acho que ele tá.
1: Mas 10 mil tá bom,
2: Flávio. Não, 10 mil também não. 10 mil não, mas 20, 30 mil pra Flávio José não tava ruim, não. 30 mil pra
1: ele. Estão querendo menos que isso?
2: Na verdade, ele deve ter que estar pedindo um cachê. Aqui deveria falar o valor do cachê,
1: quanto
2: não fala,
1: é o cachê, né?
2: Não fala o valor
1: do cachê. Agora não dá um dinheiro a um homem bom desse, um homem da sanfona, um homem do forró, e dá o dinheiro a Wesley Safadeza. Eu não sei como é isso, Falcão. Porque o Wesley não é forró.
2: Será que o cachê dele ultrapassa os 700 mil? Porque aqui na Bahia o valor
1: o teto é 700 mil.
2: Que é muito dinheiro,
1: muito,
2: meu irmão.
1: Muito
2: imagine
1: dinheiro.
2: Que
1: é desperdício de dinheiro.
2: Imagine que um trabalhador, meu amigo, vai levar. Leva quanto tempo pra juntar? Juntar nunca, né?
1: Deixa aí.
2: Pra juntar nunca.
1: Deixa aí 70 anos trabalhando.
2: Morreu. E aí é dentro de uma hora e meia. Dentro de uma hora e meia o cara ganha esse dinheiro também, né?
1: Carrega da cidade, ninguém vê mais.
2: É uma das coisas que eu tô gostando, é vendo o Ministério Público.
1: Não, mas tá ainda. É muito pouco ainda em relação ao que tem que fazer.
2: Não, mas, mas já deu o pontapé inicial. Você já viu que já deu o pontapé inicial. E a gente vê várias atrações né, ficando de fora do São João e São Pedro por conta dos cachês.
1: Verdade.
2: A gente já vê, é o início já. E acredito que futuramente você vai.
1: Mas tirar,
2: vai apertar mais ainda.
1: Flávio José, não.
2: Não tirou.
1: Chama ele Flávio José pra conversar. Ah, alô, prefeito.
2: 500 mil pra ele, não tá ruim, não.
1: Chama Flávio José pra conversar. Esse homem merece ganhar um dinheirinho bom.
2: Não, também não.
1: Porque ele é uma pessoa que representa o legítimo forró, a tradição junina. Ele não é. É, esses ponguistas que andam por aí pongando em prefeitura pra levar o dinheiro sem apresentar música nenhuma. Não apresenta nada musicalmente da tradição do forró e chega, ponga na prefeitura igual um mosquito sanguessuga, sai gordo, vamos ver quem é a próxima vítima, mas sai, vai em outro canto, suga tudo, carrega tudo. E o Flávio José não, traz o forró, traz a alegria, traz o clima junino realista. E agora o homem... Foram baixando tanto o cachê do homem que ele falou, não vou mais não, porque aí também já é muita humilhação.
2: Não, que nada, rapaz.
1: Será que queriam pagar a
2: cantor conta desse, Flávio, um cantor 5 desse, mil? Aí, cantor desse aí ganhar 200 mil, 300 mil, tá ruim não.
1: Será, rapaz, que queriam pagar 5 mil?
2: Não, 5 mil também não, rapaz. 5 mil também não. 5 mil, se botar uma banda aqui de peão pra cantar no São Pedro aqui, ela não vai querer não. 5 mil não quer não, porque quando vai dividir ali não fica pra
1: nada. Deve ter sido por isso que ele não quis ir. Quiseram pagar 5 mil a Flávio José. Vem o cachê dele, quanto é que tá? O valor do cachê, ele pergunta a dona Guga, olha aí quanto é o cachê de Flávio José. Quanto é que tá custando hoje? É,
2: aí, rapaz,
1: 220 mil.
2: Aproximadamente aí.
1: Mas eu acho que valorizou. 220 até 250 mil.
2: Mas eu acho que valorizou mais, viu? Deve ser isso não. Falei, em 2026.
1: 350 mil.
2: Já começa aqui. Ó, aqui
1: 350 mil,
2: cachê dele. Rapaz, não tá ruim não, Celso.
1: Não. Agora, esse é o valor que ele estipula. Ninguém sabe quanto é que estão querendo pagar, né? Porque tem isso, né? O cachê estipulado pela sua produção.
2: 2026 é o cachê.
1: É o cachê atualizado já. 350 mil.
2: Ó, o cara canta forró. Se comparar com os outros cantores, pagaria. Mas em relação ao dinheiro público, eu não pagaria 350
1: mil. Agora, sabe o que acontece também, Falcão? Ano passado foi retrasado que trouxeram Santana do Acordeon aqui pra Ipiaú, a praça vazia, rapaz.
2: Rapaz, foi mesmo.
1: A praça vazia.
2: Mas se botar Flávio José, Flávio José já tá em outro. Com todo respeito ao Santana, mas o patamar já tá um pouquinho mais acima, né?
1: O problema é esse também.
2: Um pouquinho mais acima.
1: Pessoal mais novo não quer vir.
2: Infelizmente, pra lotar as praças, infelizmente, tem que trazer esses cantores que estão trazendo aí, infelizmente, é desse jeito.
1: É. É difícil.
2: Sai Zé Duarte aí pra ver.
1: Se botar Zé Duarte, será que vem gente?
2: Rapaz.
1: Só o pessoal da antigamente.
2: A praça fica vazia.
1: Olha, estamos com 12 horas e 38 minutos. Programa Jornal da Nova. 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Cara, vamos ouvir Del. Del tá aí? Del da geladeira de Itaúna, fala Del.
3: Boa tarde, Celso, boa tarde, Falcão. Nesse cardápio aí eu vou, viu? Após, quem gosta de abóbora com quiabo tá aqui. Eu faço um cortadinho de abóbora com quiabo, que eu tenho tudo aqui no quintal. Tem abóbora, tem quiabo. Aí eu gosto, viu? Um franguinho, hein, Celso? Bom demais. Falcão não gosta de quiabo, Falcão? Falcão, quiabo é bom, pô. Quiabo é bom pra diabetes. Que ela é ótima, viu? Pra baixar diabetes, quem tem diabetes.
1: É difícil, Del, esse homem, eu tenho tentado convencer ele. Eu já falei, teve uma pessoa que morreu assim, não queria comer as coisas, foi defiando, morreu assim, mas ele não quer entender, né? Vê quem mais tá aí, Falcão.
2: Vai falar, onde é que você tem mais saúde do que eu,
1: velho? Não, tô falando, tem uma pessoa.
2: Não,
1: onde falei, é, teve uma pessoa que foi ficando assim, não queria comer as coisas, foi defiando até morrer.
2: Não, mas eu me alimento bem e outra coisa, sou saudável demais, sou saudável demais da conta.
1: Pio é quem tá aí. É Pio, Pio é? É? Pio da Pilápia, diga Pio.
4: Boa tarde, Celso. Boa tarde, meu amigo Falcão. Boa tarde, ouvinte do Jornal da Nova. Celso, no cardápio de hoje aí, o Pio da Tilápia vai no cardápio, Celso. Com certeza. O Torico na Avenida Lopes, meu amigo Chico do Jornal, meu amigo Dedé do Criosco, pescador mentiroso na Avenida, o Nobre Cachorrão, ouvindo a programação, meu amigo Zé Paulo, sua esposa aí, na Aparecida, né? Aqui no Japão Merim, minha irmã linda, meu cunhado Som, para Érica, David, Marco, Thalita, aqui no Japão Merim. Morre um familiar da família Celso, que trabalha no comércio e não fecha não. Antigamente, Celso, era 3-4 dias de luto, Celso. Antigamente era 3-4 dias de luto. Hoje não, morreu um da família, familiares do comerciante na nossa região de Piauí e cidade Ciclo Vizinha, Celso. No outro dia está abrindo, viu, Celso? No outro dia está abrindo o comércio, Celso. E hoje ninguém está respeitando mais nada não, viu, Celso? Antigamente tudo respeitava, viu, Celso? Pio da Tilápia, vindo irmão doce, viu, Celso? Tô na escuta.
1: É, hoje em dia é aquela coisa, né? A vida é dos vivos, dos mortos já não pertence mais à vida. E tá assim, quanto é que é? É tanto. Se precisar até eu pago, mas deixo meu comércio aberto. Deixa eu ver quem mais aí que tava falando.
2: Rapaz, esse rapaz que morreu, o rapaz tava trabalhando esse dia normalmente, rapaz. Mas a informação de que tem é que infartou ele, rapaz. E fiquei triste, viu? Quando eu cheguei ontem em Volta Pesquisa, eu peguei a informação que o rapaz teria infartado. Que triste.
1: É, pra morrer basta vivo, né? Eu tava vendo uma senhora, uma repórter, né? Perguntando um homem de 105 anos, trabalhador rural. Perguntou assim, qual é o segredo de chegar aos 105 anos? E ele falou assim, é não morrer. O segredo...
2: Acertou em cheio.
1: É? Qual é o segredo? Não morrer, pronto. De chegar até os 105 anos. Não, o segredo é não morrer. Né? Deixa eu ver aqui, é Marrom... Mandou um recado aqui. Boa tarde aí, amigos. É, como é?
2: Ele tá falando sobre maracutaia.
1: Maracutaia.
2: Boa tarde, amigo. Aí já tá incluso a maracutaia em relação ao cachê.
1: Ah, sim, em relação ao cachê.
2: Os cachês milionários.
1: Não quero dizer que seja assim.
2: Que é isso, né? Maracutaia? Eu não sei nem o que é isso.
1: Maracutaia é malandragem.
2: Não, né? não tem.
1: Será que tem?
2: Dinheiro público não tem, não.
1: Eu não acho que você tem.
2: Não, paga aí o cantor, você merece.
1: Aquele dinheiro daqui, é todo
2: não.
1: Do cantor. Poxa.
2: Todo cantor, aí tira só os impostos.
1: Deixa eu ver quem é mais agora aí que tá falando. É 12h43, eu vou em intervalo, jogo rápido. Daqui a pouco eu volto falando dessa promoção que hoje tá comentário na cidade, né? 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Já trago mais detalhes depois do intervalo comercial.

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0: Ok, minha gente, olha, estamos com 1h48, programa Jornal da Nova. Ouve aí o recado de Lília do bairro Constância. Diga aí, Lília.
1: Oi, Gênio, bom dia. Esse cardápio aí é muito legal, gosto muito. É uma delícia, viu? Parabéns para quem colocou. Falcão tem que comer maxixe, quiabo. Quiabo tem boas vitaminas, cresce as unhas rápido, cresce os cabelos rápido. É muito bom. Come isso aí, Falcão. Giló, Falcão. Pega aquele girozão assim, bota na boca. Delícia!
0: Tá vendo, Falcão? Você não tá sabendo como é que faz o negócio, né? Aí ele aí dando a senha. Vamos lá, quem é mais agora, deixando o recado. Boa tarde, Celso, meu amigo Falcão. Aqui é o Lucas Paiva. Eu tô ligado no programa, eu tô aqui em Uberlândia, Minas Gerais. Tá longe, hein? Rapaz, que tá um frio lá pra baixo, Falcão.
2: Ele é daqui da área.
0: Sim.
2: O pai dele mora ali na entrada do Machadinho.
0: Sim.
2: Ele esteve aqui esses dias, trouxe um presente pra mim.
0: Olha, rapaz. Requeijão. Que beleza, hein?
2: É requeijão, queijo de lá de...
0: Requeijão.
2: Requeijão foi queijo. Foi queijo.
0: É o queijo, queijo.
2: Toda vez que ele vê, ele traz um negocinho pra mim. Que beleza.
0: Tô bem.
2: Tá vindo de novo.
0: Grande Lucas Paiva, um abraço. E quando vier aí, traga um queijinho bom, viu? Aquele queijo Minas.
2: Queijo Minas. Tomara que ele traga pra você e manda por mim. A melhor coisa que tem é mandar por mim pra você, que você sabe que... rapaz, tem o mel de cacau.
0: Cadê o mel de cacau?
2: Foi mel de cacau?
0: Foi.
2: Não, tá, foi alguma coisa tá que me deram pra te entregar. Foi o leite.
0: Tá num desvio danado.
2: Foi o leite, tá lá empedrado, tá empedrado. Um
0: desvio
2: lá.
0: Grande.
2: Tá, que ainda tá presta empedrado?
0: É, claro que presta.
2: Tá lá. Tá
0: aquilo
2: lá.
0: Fervendo fica bom.
2: Tá lá.
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3: 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Boa tarde pra você. Boa tarde aos ouvintes, Falcão. Boa tarde, o Miranha do Brasil. Também tá aqui
0: boa
3: com
0: tarde.
3: A gente.
0: É o Miranha.
3: É o Miranha. O Miranha é Pipoco do Trovão. 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
0: E o Miranha, qual o caso?
3: E o Miranha do Brasil vai estar também com a gente.
0: Ele tá aqui já.
3: Você tem seu filho aí, tem seu sobrinho.
0: Traz a garotada,
3: quer tirar uma foto com o Homem-Aranha, vai ter pipoca, vai ter o Homem-Aranha fazendo aquela alegria total lá pra criançada, né, Miranha?
4: Boa tarde, Celso, boa tarde, meu amigo Ben. Olha, eu tava conversando com. Eu tava conversando hoje com um seguidor seu, aí chegou. Ele foi me assim, vou lá na rádio hoje, de Celso e meu amigo
3: B.
4: Aí ele foi me assim, manda roupa aí lá, viu? O nome dele chamava Fernando.
0: Como é que é a música, rapaz?
4: A música é assim, ó. E a galera barrocuia quando vê o Homem-Aranha. Arranha, arranha. Chegou o Homem-Aranha, joga teia pro chipanha. Chegou o Homem-Aranha, arranha, arranha. Chegou o Homem-Aranha, vai estar tá hoje na...
0: E a garotada já sabe de qual essa música,
4: já,
0: né? Acha no Spotify.
4: Acha no Spotify, no TikTok.
0: Olha
4: no
0: que Instagram, beleza,
4: no YouTube. Rapaz. No YouTube. Viu, Celso? Então... 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
0: 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Miranha, arranha, puxa, beleza, e panha.
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3: Diferenciado
4: e tudo.
3: Você já falou pra Celso quem cantou a sua música?
4: Gente, pra quem não sabe, você é de Piauí, que já viraram meu fã, né? Eu fico muito grato. Quando eu chego aqui, eu já me sinto em casa. Quem cantou minha música?
0: Sim.
4: Zé Felipe.
0: Olha.
4: E Virgínia.
0: É mesmo, foi, rapaz.
4: 22 milhões de...
3: Verdade.
4: De visualizações. É, e eu vou estar com ele. Vou realizar meu sonho agora.
3: Foi.
4: Dia 20, rapaz, na cidade de Serrinha.
0: Esse pode cantou mesmo, viu?
3: Cantou vestido de Homem-Aranha, cantou a música e a galera vai à loucura quando vê o Homem-Aranha.
0: Que ele coisa, viu?
4: Ele fez um vídeo vestido de Homem-Aranha, alegando Maria Alice, né? E botou minha música de fundo, aí o povo me ligando. Tá famoso, como famoso, como? E aí o povo começou a me mandar os prints. Quando eu fui, cheguei semana passada, 22 milhões.
0: Ó pra aí.
4: Ave Maior,
0: o Miranha do Brasil.
3: Miranha do Brasil.
0: Mas tá aí, sexta-feira.
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0: 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Obrigado, abraço, valeu, Miranha, valeu, Anderson. 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Bom, eu vou em breve intervalo para os nossos anunciantes, já eu volto com mais informações, vou ao contato também de Thomas Leury Souza. Thomas Leury é um dos maiores fenômenos da internet na região de Piauí, através do site Piauí Online. Ele que todo domingo traz a opinião, o pessoal curte, comenta, faz a polêmica. Nem todo mundo concorda com Thomas. Tem gente que fala, qual é a de Thomas mesmo, porque ele fica falando esses assuntos. Mas é assim, quando você quer botar o povo para pensar, você toca na ferida. Daqui a pouco ele fala ao vivo nos microfones da Nova, depois do intervalo comercial.

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0: É, gente, 1h04, programa Jornal da Nova. 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Bom, mas enquanto isso, eu vou conversando aqui com ele, Thomas Leury Souza. É o homem que está mexendo aí com o imaginário das pessoas através dos seus artigos dominicais lá no site Piauí Online. Ele aparece sempre aí na mídia, o pessoal comentando quem é ele, de onde veio esse homem, por que ele está mexendo com esses assuntos. Tem gente até que fala assim, rapaz, ele não devia falar isso não, porque esse assunto é delicado, esse assunto é tabu, mas ele não tem medo de mexer nas coisas, às vezes, que são até polêmicas, mas é assim que ele vai conseguindo, né, o seu espaço no imaginário popular. Thomas Leury, boa tarde.
1: Boa tarde, Celso. Boa tarde, Falcão. Boa tarde, ouvintes da Nova FM. Estou aqui para essa entrevista. Você sabe que eu não tenho medo de perguntar e nem de responder.
0: Você vai estar também em outro evento, que acho que é a Flip, né?
1: Flip.
0: Quando é que vai ser sua participação na Flip?
1: Flip vai ser no dia 17, pela manhã, das 10h30.
0: Explica ao povo aí o que é a Flip.
1: E meia. A Flip é uma feira literária, né? A minha primeira, ao qual eu fiz parte, que fez o lançamento do livro, né? Foi a Fest Contas. Logo depois veio a Flip e agora a Flip vem com sua segunda edição. Tá lindo um projeto, Edson Basto com sua equipe sempre acertando nos trabalhos.
0: Eles têm uma capacidade de organização, né?
1: Sim, Thomas, trazendo cultura, né? E você trazer cultura, ainda mais literatura por interior, onde infelizmente a cada dia, né, vemos as pessoas sendo, as pessoas não têm mais prazer por ler, não têm mais prazer por leitura.
0: Infelizmente as redes sociais parece que mataram a leitura,
1: sim,
0: né?
1: Então, sim, e a leitura é um código do mundo, né? Você entende o mundo através da literatura, você entende a sua própria existência.
0: As pessoas hoje em dia também, por causa das redes sociais, não tem muito aquela capacidade de ser profundo nos assuntos.
1: Sim, crítico.
0: Né? Apenas ver superficialmente, tem aqueles chamados haters, são aqueles que odeiam tudo e todos, o que você postar lá eles vão sempre criticar, mas tem aquelas pessoas que simplesmente vê por cima e não consegue ler mais do que um título de uma matéria.
1: E você já percebe isso, que você está anos nessa área, que as pessoas fazem um resumo do próprio título, da própria manchete, e ali faz sua própria interpretação e não lê para ter uma leitura crítica, né? E muitas vezes as pessoas pensam pelos outros, né? Não exercita seu próprio pensamento crítico sobre as coisas. Eu vejo isso muito no Fora do Script. As pessoas lêem ali a manchete.
0: É o nome da coluna lá no IP
1: da
0: Online.
1: Da coluna no IP Online.
0: É o Fora do Script. E quais foram, assim, os temas que você notou que gerou mais comentário, Thomas?
1: Política.
0: Quando mexe com política, o povo fica oriçado.
1: Política,
0: né?
1: E trazendo para Ipiaúí e região é muito complicado. Não é político A ou B, é política de um modo geral, né? Falando de uma forma mais generalizada. Até porque vivemos em... Na verdade, se você parar para observar, Celso, fazer jornalismo é desafiador hoje em qualquer lugar do mundo, principalmente pela polarização.
0: Ah, verdade. Né? Se você mexer com qualquer assunto e falar, esse é petista, não, esse é bolsonarista. Sim, e aí começa aquela guerra infinita, né?
1: Sim. E em Piauí e região, eu percebo que, na verdade, vivemos a sombra do coronelismo, né? Então, tem assuntos que é proibido você falar, e se você fala, vai ter um amor e ódio, possíveis perseguições.
0: Vai despertar as perseguições.
1: Eu já sou mais destemido. Eu gosto do embate, da discussão saudável. Então, e outra coisa também, se você me permite, você que me convidou, você sabe que eu sou linguarudo.
0: É.
1: Eu acho que é um assunto difícil para você escrever e para você apurar. Porque eu acho que os políticos, não é só de Piauí, da região, eles são muito mal assessorados. E eles têm um jornalista como inimigo. Né? Então você vai procurar, é um desafio você conseguir. E uma coisa que eles não entendem, que eu já tive a oportunidade de conversar com alguns, e até com alguns que são minhas fontes também, é que eles têm que entender que o jornalismo é o terceiro poder de qualquer nação.
0: É.
1: Não é isso?
0: Verdade, o quarto poder.
1: O quarto poder de qualquer nação. né? E são os olhos fiscalizadores da sociedade. Você não tem que ter um jornalista como inimigo, muito pelo contrário, se você não erra, ele vai ser teu melhor amigo.
0: Ele vai ter que divulgar o que
1: ele vai,
0: tá fazendo.
1: Se ele falar algo que é negativo, se tem de positivo, ele também há de falar. E normalmente os políticos, eles não gostam muito dos jornalistas, normalmente vê como inimigos, como eu já tinha te falado. E as pessoas que têm os seus amores políticos também vai ver o jornalista como inimigo. E eu digo que o jornalista é a oportunidade do político falar com o povo.
0: É verdade.
1: Né? O que vai falar, aí já depende da escolha e da ótica de cada um, né?
0: É aquele tema, por exemplo, a respeito do desvirtuamento das festas juninas, né?
1: Sim.
0: Chamou muita atenção lá no IPO Online, muitos comentários, as pessoas aplaudindo e outros dizendo, ah, é assim mesmo, a gente tem que entender que o tempo do forró já passou e tal e tal.
1: É, ali, pelo próprio título já fala, né? Festa grande, cultura pequena. Porque a festa de São João e a festa de São Pedro, em todo lugar da Bahia, vem crescendo muito, né? Principalmente aqui no interior. Hoje aqui em Piauí temos uma festa de São João nível Salvador.
0: É.
1: Verdade. E os prêmios que a prefeitura ganhou, como São João, como São Pedro, perdão, foram muito bem recebidos, porque de fato o São Pedro cresceu.
0: Pela organização, merece.
1: Sim,
0: o prêmio.
1: Sim, tá,
0: né?
1: Uma festa de capital. Mas e a cultura? Né? Você que é do rock, você já observou que hoje o Rock in Rio que menos tem é rock.
0: Verdade.
1: Não é verdade?
0: É verdade.
1: A mesma coisa do São João, se você for ver todos os São João, não só de Piauí, mas da região, quantas bandas de forró você tem?
0: Isso.
1: Aí hoje tá tendo essa questão de não poder pagar mais de 700 mil, mas com banda de forró, qual é a banda de forró que recebe 700 mil?
0: Isso.
1: Não é, tem. São super desvalorizados.
0: Pode quando... dizer que essa é a última geração que viu o São João, como era.
1: Você não tem. Então, temos que fazer uma festa sem apagar a cultura e a importância da cultura. A cultura conta a nossa história e conta a história da nossa cidade, do nosso estado. A festa junina é a principal festa do Nordeste.
0: Infelizmente, está indo para o saco, né, Thomas?
1: Está indo para o saco. Então, você gasta uma fortuna para uma festa que, por muito menos, você faria um verdadeiro São João. E não teria os problemas que estamos tendo agora.
0: Criminalidade e tudo. Ó, o Luan Calhau mandou um recado. Diga, Luan.
2: Parabéns a Thomas aí, ó. Um cara excelente, um cara que eu admiro, um cara que eu sempre venho comentando os seus artigos aí. Tamo com o Thomas. Parabéns aí, Celso. Valeu, Focão.
0: Aí, ó.
1: Obrigado,
0: é o fã-clube,
1: Luan.
0: E, Thomas, em relação à sua história pessoal, assim, porque o pessoal fica perguntando de onde apareceu esse Thomas, desceu de um disco voador, veio pra cá, mandado aí pelo Serviço de Inteligência dos Estados Unidos, de onde veio esse homem? Thomas, explique aí um pouco da sua origem.
1: Você tem uma inteligência cômica que me agrada. Você quer saber a minha origem de uma forma pessoal ou profissional?
0: Profissional.
1: As duas.
0: As duas, enfim.
1: O profissional, ainda mais falando sobre a questão de jornalismo, é como estávamos conversando aqui antes de começarmos, que quando você entra num curso de letras, normalmente as universidades aqui do interior fomentam muito você ir para a sala de aula, ser professor, que eu acho maravilhoso. Aliás, eu sou assim super fã de Paulo Freire, é o que me guia dentro da educação. Porém, o curso de letras, já não quero dar uma continuidade da entrevista de ontem, mas assim, o curso de letras, ele fomenta também, você tem habilidade para trabalhar, não
0: você tá
1: só...
0: Você está na UNEB, você está na função de assessor. Já...
1: Sim, estou terminando, estou no último semestre de letras.
0: Sim.
1: E estou na comunicação da diretoria.
0: Certo.
1: Então, o que é que ocorre? Você pode trabalhar como jornalista, você pode trabalhar como editor, você pode trabalhar na comunicação... Né? Você tem várias áreas de habilidade e também artista. Artista eu sempre fui desde os meus 13 anos. Comecei na vida artística com a famosa e saudosa Bamuque, do Everton Alexandrino de Oliveira.
0: Rapaz, é mesmo.
1: Fui mó, consegui realizar meu... Queria um sonho de ser campeã baiana, acabei sendo um bicampeã baiano pela Bamuque, pela Famo Ibi de Ibirataia. Foi onde eu comecei a minha vida artística. Depois fui para The Experience, que foi já uma companhia de dança... que tinha o forró artístico e contemporâneo. E o jornalismo eu entrei através da UNEB, através do, para ser bem mais preciso, J. Fagner, daqui de Ipiaú, há 20 anos mora em São Paulo, passando pela Globo, pelo Estadão, pelo Folha de São Paulo, trabalhando na USP, na PUC. E aí, por uma questão familiar, ele veio aqui para Ipiaú e acabou entrando como professor substituto da UNEB. E aí, onde ele me pergunta, vamos escrever um livro? E aí eu pergunto assim, mas por que de tantos alunos você me chamar para escrever um livro? Eu sou questionador, eu sou da filosofia. Uhum. Que move o mundo são as perguntas, não as respostas. Não, porque falaram para mim prestar atenção em você. E aí nasce o Filho de Angoru, a história do Painaldo, que foi lançado no ano passado. E a quantidade de livros que éramos para vender em 3 dias, em menos de 1 hora venderam todos os livros. E já passamos de mais de 500 livros vendidos. Quer dizer,
0: já cruzou as fronteiras de Piauí há muito tempo.
1: Sim, São Paulo, né? E como o Painaldo é bastante conhecido, Europa, tá indo.
0: Já tem tradução para outro idioma?
1: Não, ainda não. E vem o documentário que vai ser lançado agora em 11 de julho.
0: Sim.
1: Então a minha vida, como eu sou uma pessoa marginalizada, como homossexual, preto, de favela, as pessoas falam que não deve falar mais favela, é comunidade. Você não pode mudar o nome se você não muda a história e a realidade da vida das pessoas que lá moram. Você muda o nome, mas continua a mesma coisa.
0: Uhum.
1: Então, assim, Deus, eu não sei qual foi o propósito que ele tem na minha vida, mas ele colocou tudo, né? Gay, preto não, negro, queria ser preto, mas a minha pele não me permite ser, e de favela, e da maior favela de Ipiaú, que é o Bairro Novo. E isso eu acho que é bom pontuar e falar, porque quando você sai um artista, quando sai um escritor, quando sai um jornalista, quando sai uma vereadora como Mônica, por um exemplo, né? Quando
0: você acha que ainda tem essa marginalidade pela cor da pele na Bahia?
1: Existe no mundo. O racismo é estrutural, é institucional, né? Existe no mundo. Vamos dar um exemplo. Quantos presidentes negros você já viu no Brasil?
0: É verdade.
1: Quantos deputados negros você tem na Câmara?
0: Sendo a maior população negra fora da África.
1: Quando você entra dentro da sala de aula, quando você entra dentro de uma instituição, de uma escola, qual é a cor do professor, do diretor? Qual é a cor do faxineiro? Qual é a cor da tia da merenda?
0: Verdade. As pessoas normalizam isso, né,
1: Thomas? As pessoas normalizam isso. Porque o racismo já está na estrutura do país, né? É estrutural. Você nasce racista e você tem que fazer um trabalho de antirracismo para você se tornar não racista.
0: E se mexer muito nisso, pode despertar o ódio das pessoas.
1: Sim,
0: né?
1: Você quer ver uma coisa que eu falei para você, que foi minha primeira profissão? Cabelo afro, você sempre teve salão para... Eu falo salão eurocêntrico. Que quem não tem um cabelo liso é para alisar. Mas quantos salões você vê para cabelo afro que quando você chega na porta do
0: respeitando...
1: salão, o profissional não tá com uma progressiva ou um relaxamento na mão perguntando o que é que você quer?
0: Ou um ou outro.
1: Não é verdade? Quando você vê as propagandas hoje, você vê mais negros ou mais brancos? E quando você vê os cabelos, são lisos ou cabelos afros?
0: Verdade.
1: Quando você vê os atores, a maioria é chofé, empregada doméstica, ou faz parte da favela porque é o traficante.
0: Tá aí aquilo que tá explicado através da realidade, mas as pessoas fazem questão do complexo do avestruz, né?
1: Você quer ver uma coisa que está sendo muito discutida esse ano até pela Copa? Você percebeu que os jogadores de futebol, a primeira coisa que faz quando vai casar é uma loira?
0: É verdade. É como se fosse um troféu social.
1: É como se fosse um troféu social. É como se fosse uma comprovação que se venceu. Então, eu acho que eu não preciso nem continuar
0: não,
1: falando se existe racismo.
0: A sua explanação é bastante...
1: Ou não. É. Você quer ver uma coisa? Filho de Angoru, a história de Painaldo. Você fala sobre um homem gay, negro, que passou fome, que passou necessidade e de religião de matriz africana. Você vê que é pouco comentado e pouco valorizado por ser um livro de um pai de santo. Há uma intolerância religiosa aí.
0: Oficial.
1: Sim.
0: É um livro que ele corre de uma forma não ortodoxa, né? Ela está no meio do povo, mas não está nos grandes meios de comunicação.
1: Se você for ver, por um exemplo, o livro Filho de Angoru, ele fez e vem fazendo sucesso mais fora do que aqui. E Painaldo é de Ipiaú.
0: Nossa.
1: Painaldo hoje é um pai de santo conhecido mundialmente e está ganhando a Europa. Se fosse um pastor, com certeza estaria nos programas todas as semanas.
0: É verdade. Isso é a pura realidade.
1: Não é verdade? E por que existe a intolerância religiosa? Por ser uma religião de negro. Tudo que é de negro é demonizado. A começar pela religião. E quando você quer acabar com a cultura de um país ou de uma cidade, você começa pela religião. Você começa pela cultura, pela história. E isso foi o que fizeram na África e vivemos isso até hoje.
0: É. Poxa, se puxar, vai longe.
1: Vai longe. É.
0: Mas esse é o Tomás Leori. Se você está gostando da prosa, você vai continuar ouvindo ele, ou lendo, na realidade, todos os domingos, lá no site Piauí Online, que ele sempre manda o artigo que mexe com a cabeça do povo.
1: Sim, e você, e dando uma continuidade, tentando sintetizar, senão toma o seu programa inteiro, eu fiz das minhas dores e faço arte. Porque quando eu falo de mim, eu não estou falando só sobre mim. Eu estou falando sobre um povo. Porque eu como homossexual, se eu falo sobre os homossexuais, eu estou falando sobre um grupo. Eu como negro, se eu falo sobre, como negro e falo sobre o negro, eu estou falando sobre um grupo. Então todas as minhas dores e tudo que eu passei na minha vida, como homossexual, como ex-travesti, apelidado pelo Tito da Cruz como Léo e Montilla... E que deixou de ser travesti e que já foi, isso estará no livros futuros, apedrejado em Piauí, não na forma de falar, mas apedrejado literalmente por ser travesti.
0: Meu Deus.
1: E que a minha própria...
0: Que história de
1: vida. E que minha própria família, no sentido de parente, dizia que seria um desgosto para minha mãe por ser gay, por ser quem eu sou. E hoje, dentro da minha casa, eu sou o primeiro a entrar em uma universidade.
0: Que já é uma... Um quebra de paradigma.
1: E o quarto da família, no sentido de um modo generalizado, família parente de casa e de fora, a entrar dentro de uma universidade. Né? E hoje eu sei que dentro do meu primeiro curso de graduação, eu passo por curta-metragem, eu passo por dococlipe, eu passo por livro. Já estamos aí juntando o trabalho no IP Online, no Editoria Livre. Estamos no 25º artigo... Né? E hoje, como artista, como jornalista, como professor, então a pessoa que o homossexual que disseram que não seria nada, eu acho que eu estou dando muito orgulho
0: para mim. Com certeza. E outra coisa, surpreendendo, né, Thomas? Porque o normal seria você se calar e se manter dentro daquelas linhas de exclusão. Né, de preconceito.
1: Sim.
0: E ousou, né, ousou transpor tudo isso e está aqui hoje.
1: E eu mostro que a minha sexualidade não me define. Não é verdade?
0: Claro.
1: Eu não sou só homossexual, eu não sou só negro.
0: Assim como perguntaram ao Mato Grosso, né? Se ele era homossexual, ele disse, não, eu sou um ser humano.
1: Sim.
0: Eu sou um ser humano, né?
1: Sim.
0: E isso já diz muito, né, a respeito do que funciona, na verdade, que a sexualidade não é tudo, é um detalhe. Né? O mais ali é alma, é cérebro, é pensamento, é código moral de conduta, é o bom cidadão, né? O bom filho, o bom pai, enfim.
1: Sim, Leandro Carnal, ele fala algo muito interessante. Não importa o que a vida fez com você, o que importa é o que você faz com o que a vida fez de você. E eu faço arte, eu falo de mim, falo do meu povo. Então, se você observar tudo que eu faço, eu falo sobre marginalidade. Aí tem no Spotify o podcast de áudio, né? Que é Narrativas Invisíveis.
0: Muito
1: aí
0: bem.
1: Vem um documentário, aí vem um livro. Toda oportunidade que eu tenho, eu tô falando de negro, tô falando de LGBTQIA+.
0: Porque pode se calar.
1: Não podemos, Celso e Falcão, viver só do discurso. Você fala bonito, mas você não vive o que você fala.
0: Verdade.
1: E o que você tá fazendo aqui, mas Falcão, é isso, não vivendo de discurso. Porque você vê, Celso, que todas as pessoas têm um discurso politicamente perfeito falando sobre negro e sobre homossexual. Mas quem é que dá oportunidade?
0: É. Sempre na hora em que tem que fazer a representatividade, a porta se fecha.
1: E isso que você está fazendo é importantíssimo, que você está dando voz, você não está falando por eles, você está deixando eles falar por si só.
0: Claro, ninguém
1: isso
0: melhor
1: é muito importante.
0: Porque quem vive é a experiência, né, Thomas? Esse é Thomas Leori, minha gente. Thomas, eu quero aqui te agradecer pela participação, parabenizar, né, por essa história de vida que eu também não sabia, e muitos hoje estão surpresos ouvindo de você. Né, essas conquistas, quebrando barreiras e mantendo cada vez mais essa ascensão. É como eu já lhe disse esse dia, Thomas, você está em ascensão. Algo mais a acrescentar, fica à vontade.
1: Eu quero agradecer, eu estou assim com aquela, tipo, o programa da Xuxa antigamente, não vou mandar um beijo pra minha mãe, pro meu pai, nem pra você. Vai dar aquele, já acabou. É. Mas como você falou, se deixar, a gente passa aqui a tarde inteira, não é? E temos que faturar, temos que trazer os comerciais.
0: Com certeza.
1: Eu quero agradecer a você, quero agradecer o Falcão, quero agradecer a oportunidade, né? E quero falar para a comunidade, quero falar para os políticos, quero falar para a sociedade de Piauí e região. O jornalista, ele não é inimigo do povo. Estamos aqui justamente para mostrar a realidade, trazer os fatos. A interpretação é livre, mas o fato real é algo concreto e que ultrapassa interpretações. Entendeu? Quero agradecer a oportunidade, mas Falcão, eu fico sempre vendo suas gracinhas pela manhã e pela tarde. Eu acho muito bom o seu programa junto com o Gene pela manhã. E vejo o Celso, porque vocês falam de coisas importantes de uma forma leve. E traz uma certa comicidade, isso é muito bom. Né? Em nenhum país, em uma cidade que a gente vê tantas coisas negativas acontecendo. Agradeço a todos os leitores do Fora do Script. Nem sempre podemos falar sobre tudo o que desejamos, mas falamos sobre tudo o que podemos no momento e que é necessário ser dito. E falar para os políticos também, não sou inimigo de vocês, viu, gente? E falar para o PT, e falar para a direita, e falar para a esquerda, também nós somos inimigos. Falamos fatos, falamos as realidades, não há uma questão política, o jornalismo ele é imparcial.

do Outlet 20, quem for mandando aqui o recado, qual é a loja que vai fazer a reinauguração na sexta-feira, a mega reinauguração da sexta-feira, vai estar concorrendo aqui aos três prêmios, os três primeiros vão receber esses prêmios do Outlet 20, certo? Daqui a pouquinho, depois do intervalo comercial.

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0: Tá legal, minha gente. Olha, estamos com 1h30. Deixa eu chamar o repórter Adel Santos, que está atualizando as últimas informações lá da cidade de Jequié e região. Teve uma operação pesada da polícia agora há pouco, né? Até agora há pouco ainda estava tendo lá em Jequié. Parece que foram 5 presos. Foi isso, Adel? Boa tarde.
1: Boa tarde, Celso. Boa tarde, Falcão e ouvintes do Jornal da Nova. Tô chegando com as informações direto e ao vivo aqui de Jequié. 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

0: Bahia. Celso, a Polícia Civil, a Delegacia de Repressão a Furtos e Roubos aqui de Jequié, lotada na Nona Corpim, coordenada pelo doutor Ivan Lessa, desencadeou uma operação hoje denominada Máscara. A operação visa desarticular uma formação de uma quadrilha que fazia documentos falsos, se passava por pessoas para pegar empréstimos, cartão de crédito, folha de cheques e comprar casas, comprar celulares, comprar jet skis, comprar veículos modelos como Corolla e o Virtus, como também um veículo modelo Clio e 3 motocicletas. Segundo informação, o valor do BAC ainda está sendo calculado, mas saiu de R$1.000. A quadrilha, formação de mais de 5 pessoas, foram hoje pela manhã, 2 homens e uma mulher, foram conduzidas até a delegacia. Falamos agora há pouco com o doutor Ivan Lessa, ele está em seguimento do desdobramento, tem pessoas e essa operação não se restringe só aqui a Jequié. Tem outros municípios também compartilhando as informações com a delegacia aqui de Jequié para chegar até os autores. Que situação complicada. Segundo informações ainda, na casa de um deles foi apreendido documentos, aparelhos telefônicos, como também até um televisor de 50 polegadas. Foi levado para a delegacia. A Polícia Civil segue com as investigações. Uma tragédia aconteceu na cidade ali de Jaguaquara às 3h40 da manhã. Uma residência onde tinha uma senhora e uma criança de 2 anos foram invadida por bandidos fortemente armados. Já chegaram atirando, atingiu a criança e também a mãe. A mãe foi atingida no abdômen e também no tórax. Ela foi socorrida para o hospital de Jaguaquara, todas as duas, e depois levada para aqui para Jequié devido às gravidades. A criança, que tem 2 anos, está na UTI em estado grave. Quem fez isso ainda não foi identificado pela polícia militar. Ela informou à polícia de que foram vários homens, já chegaram arrombando a porta, como se tivesse utilizado um mecanismo muito pesado, a porta foi arrancada, adentraram na residência e atiraram várias vezes. Esse crime chocou muito ali os moradores devido aí ao envolvimento de uma criança de 2 anos de idade. A Polícia Militar, junto com a Polícia Civil, estão fazendo diligências em Jaguaquara, Troncamento Jaguaquara e Santa Inês. Tráfico de drogas, e 2 pessoas foram parar na delegacia aqui em Jequié ontem. Segundo relatos da Polícia Militar, isso aconteceu por volta das 5 horas da tarde. A Polícia Militar conduziu até a delegacia 2 pessoas, mas também uma criança foi conduzida, um adolescente foi conduzido até a delegacia por envolvimento também aí no mundo da criminalidade. Ele ficava em pontos estratégicos do bairro, informando a movimentação de policiais ou quem quer que seja que pudesse atrapalhar transações erradas dele. Que situação complicada. Tá detido também e foi acionado o conselho tutelar para dar as medidas cabíveis para a situação. Operação Corpus Christi já está entre vigor hoje em toda a Bahia, em todo o Brasil. Operação da Polícia Rodoviária Federal às 4 horas da tarde e também amanhã e vai até domingo. Segundo informações da Polícia Rodoviária Federal, quer tirar de circulação aí homens embriagados, homens com mandado de prisão em aberto e utilizando as rodovias. Devido a esses acidentes que têm acontecido, a Polícia Rodoviária Federal está ficando de olho mais atento com a situação, principalmente nas rodovias federais. E a Polícia Rodoviária Estadual também vai dar esse apoio. Ok, Celso? Bom feriado a todos, mas sexta-feira estaremos aqui juntos novamente com outras informações. Estamos com vocês, Celso e Falcão, aqui no Jornal da Nova.
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2: Ok, minha gente, 1h36, eu vou ao intervalo, já eu volto com mais Jornal da Nova no seu rádio.
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0: Ok, gente, 1:39, programa Jornal da Nova, aqui a gente interage, aqui a gente conversa com o povo, traz a informação com a comunidade, muita gente participando da promoção. Daqui a pouco a gente vai sortear 3 prêmios, viu? 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Olha aí, Furpa está em Lauro de Freitas ouvindo a Nova. Diga, Furpa.
1: Boa tarde, Celso, boa tarde, Falcão. Esse cardápio é top, viu, Falcão? Eu vou nesse cardápio aí. Rapaz, Falcão, rapaz, o cabra, a Zene tá ouvindo aqui, disse que não quer que ele venha aqui, não, Celso. O cara não come nada. Chega aqui, ele vai fazer 1.200, vai comer o quê? Vai querer comer salmão e tal, ele vai inventar. Não como isso, não como aquilo. Ele disse que não quer ele aqui, não, viu, Falcão? Viu, Celso? Forte abraço a todos os ouvintes da Nova aí. Um abraço ao meu amigo Boboco da Serralheria. A todos os ouvintes ligados aí na Nova, valeu?
0: Vereador forte aí, Falcão, é?
2: Eu não boto fé, não. É. Boto fé, diz que é ser vereador, que depois de que ia ser deputado estadual, e meu amigo.
0: Ele quer, né?
2: Bateu foi fofo.
0: Rapaz, bateu, é porque fofo. Pra você ser vereador num lugar desse, tem que ter muito dinheiro.
2: Mas ele que falou, não foi eu, não foi nem eu nem você. Ele que falou. Chegou aqui e falou que vinha forte lá, que o pé tava bem cotado, que não sei o quê. E aí bateu fofo.
0: Olha
2: o
0: Sorriso aí. Fala, Sorriso!
3: Boa tarde, Celso. Boa tarde, Falcão. Boa tarde, bancada da Nova. Celso, sozinho tá aparecendo aqui, viu, Celso, na nossa área. Tô ligadinho. Celso, uma outra opiniãozinha simples. Que eu vi no giro aí, né? Questão do São João de Birataia, né? As bandas, uns preços absurdos, né, Celso? 600 mil em César Menotti e Fabiano. Por que não pega esse dinheiro e investe no hospital que aqui tá precisando? Nós fazemos aqui, moradores, campanha para deixar o hospital funcionando, enquanto vai chegar em 1h30 a investir 600 mil numa banda que já está ultrapassada. Ou contrata cantores nordestinos mesmo, de verdade, que canta o shot, canta o baião. Tem que parar com isso, viu, Celso? São João com sertanejo. Tem que parar com isso, Celso. Valeu, Celso. Deus abençoe você, abençoe o Falcão.
0: Enquanto não vier, Sorriso, uma lei definitiva sobre a questão das festas juninas, nós vamos continuar vendo essa farra aí pelo Brasil afora. Colocar as festas juninas como festa cultural que tem por obrigação preservar a cultura junina. E que os municípios não pudessem gastar mais do que o que é pago pelo cachê dos artistas locais. Se um artista local pode receber 500 mil, então que se pague a outros artistas também os 500 mil, porque para forçar os municípios a fazer a festa, para manter o recurso no município, esse recurso não ter que ir para Ceará, para Paraíba, para o Pernambuco, enfim. A gente ter o recurso, ou lá para São Paulo, né, terra de Zé Neto e Cristiano. Então a gente precisa manter as tradições, infelizmente. Se não fizer isso, pode-se dizer assim que São João já é praticamente morto. 1:24. Fala, Luan.
4: Eu sou Romulo. Sobre a polêmica aqui em Piauí, a respeito de não abrir o comércio aqui em Piauí no feriado. Eu sou a favor que não abra o comércio no feriado, tá? Eu, como economista, falo isso porque não compensaria para o empresário abrir o comércio no feriado, sendo que os funcionários irão trabalhar de mau humor, sendo que não vai ter um movimento excepcional, sendo que vai ter um desgaste com a igreja, já está havendo um desgaste com a sociedade e sobretudo irá ter um desgaste com os próprios funcionários da empresa, que irão, até por causa de um dia mal sucedido, poderão trabalhar o resto do ano ruim, com raiva do patrão. Então, esse é meu ponto de vista como economista, como um cidadão ipiauense e como uma pessoa que quer o bem tanto dos empresários, dos funcionários, da sociedade, da igreja e de Ipiaú como um todo. Um abraço, tamo junto.
0: Ok, Luan, obrigado aí pela sua participação. Vou ao intervalo, já eu volto na etapa final do Jornal da Nova, converso com o repórter Digo Moral. Eu ouço aqui as pessoas que participam da promoção do Outlet 20, vou escolher aqui 3 que vão ganhar os presentes, né? A gente vai sortear, já depois do intervalo comercial.

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0: Ok, gente, olha, 1h46, vamos chamando o repórter Diego Moral. Ele chega com as suas informações nesta quarta-feira, véspera do feriado de Corpus Christi. Diego, com você.
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2: Celso, vamos falar agora a respeito de um desentendimento que aconteceu na zona rural de Barra do Rocha, ali próximo ao barreiro. O que aconteceu foi que dois homens se desentenderam por causa de jenipapo. Segundo um deles, que não vai ter o nome divulgado por nossa reportagem, juntou uns jenipapos, outro passou e pegou. E o que aconteceu? Ele foi até a casa do rapaz que pegou o jenipapo e falou: rapaz, aqueles jenipapos que estavam juntos lá, era meu, rapaz, pra que você pegou? O rapaz, Celso, falou em alto tom: peguei e pego, porque lá não tinha teu nome, não. Segundo o rapaz que juntou o jenipapo, falou que, de repente, o outro rapaz que pegou o jenipapo veio com a valentia pra cima dele, já com agressões. Ele disse que se saiu e se apoderou de um pedaço de pau e falou: não vem não, porque se tu vir, a madeira desce agora. E o rapaz também se apoderou de outro pedaço de pau. A turma, não deixa disso, compareceram, pediu: vamos deixar pra lá, gente, vocês estão botando as vidas de vocês em risco por causa de jenipapo, deixa pra lá, que confusão é essa? Pediu muito, pediu, foi que eles se acalmaram os nervos. Mas por pouco, Celso, o pior não aconteceu. O rapaz que juntou jenipapos falou que ia prestar queixa na delegacia de polícia civil de Barra do Rocha. Mas é como diz o ditado, né? Quando um não quer, dois não brigam. Melhor dizendo, poderia evitar, né, essa situação. O licorzinho do rapaz ficou sem sair, né, agora no São João. Levaram o jenipapo dele, agora desgramou tudo, né, Celso? Mas vamos ficando por aqui. Qualquer informação, voltamos a falar com os amigos ouvintes aqui do Jornal da Nova. Já vamos ficando por aqui, mas voltamos daqui a pouquinho com a situação, rapaz. Esse rapaz que pegou esse transporte, isso aqui aconteceu mesmo. 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É com você, Celso, já que eu volto, é pai bola.
0: Ok, Diego, obrigado aí pela sua participação. O Julival tá chegando aí com a sua participação. Diga, Julival.
3: Boa tarde, Falcão. Boa tarde, Celso. Aqui é o Julival do Bairro Novo. Ô, Falcão, mas Celso, é o seguinte, eu perdi meu óculos de grau hoje. É daqui do bairro até ali na praça, Rui Barbosa, mais ou menos. Não sei onde foi que eu perdi. Se alguém achar aí, por favor, entrar em contato comigo aí no telefone 9918-5116. Eu fico muito grato, porque sem esse óculos é difícil pra mim. Valeu, Falcão, valeu, César, um abraço aí a todos.
0: Tá certo, Julival, vamos ver aqui quem são as pessoas que estão participando do programa. Esse aqui é: boa tarde, César, Falcão, aqui é Lúcia Maria e Evaristo, tô na escuta. Coloca meu nome aí na promoção, a loja é Outlet 20. Deixa eu ver quem é mais. Cachorrão, fala, Cachorrão.
4: Boa tarde, Celso Romero, boa tarde, Falcão, boa tarde, Anderson. Deus abençoe, aqui é o Nobre Cachorrão. A loja é Outlet 20. Outlet 20. Valeu, Falcão, deixa um alô. Valeu, Celso, valeu, Falcão. Deixa um alô aí pra todos da pancada grande e todos lá em Piauí, Bahia. Um abraço, que é o Cachorrão. Tô ligado.
0: Ok, Cachorrão, obrigado aí pela sua participação, tá participando. Gilvan, da Rua Dom Pedro II, fala, Gilvan.
5: Boa tarde, Falcão, boa tarde, Celso, que é Gilvan, da Rua Dom Pedro II. Inaugurando é Multi LED 20, na 2 de julho,
0: Ok, Gilvan Ronaldo. Falei, Ronaldo.
6: Boa tarde, Falcão. Boa tarde, Geni Souza. A loja que está reinaugurando na sexta-feira é a Outlet 20. Quero ganhar aí, hein? Pra poder passar um paninho, hein? Tudo de bom. Tenha uma boa tarde. Deus abençoa. Quero concorrer.
0: Aí botou no celular de Ronaldo, mas a voz deve ser da mulher dele, né?
7: Aí fica difícil, né? Quer ganhar, mas não sabe.
0: Mandar o nome, mas vai sortear com o nome de Ronaldo, viu, dona? Vamos sortear com o nome de Ronaldo. Rapaz, aqui, porque eu não tenho o nome da senhora. Eu sortear com o nome dele.
7: Rapaz, é errado.
0: Só não sei o nome dela.
7: Tem que dar certo, quer dizer.
0: Diga, Natália.
8: Ô Celso, ô Falco, aqui é Dida da Aparecida, boa tarde. A loja que está reinaugurando é Outlet 20. Ô, Falco, vem buscar um licor pra tu, viu? Que já tem na área. Um cheiro pra vocês, um abraço e boa tarde. Um abraço pra Luquinha. Luquinha tá aqui te ouvindo, viu? Lucas, Natália, tá tudo aqui te ouvindo. Tchau.
0: Esse licor seu é sem álcool, né, Falco? Você não tá bebendo mais, né? Rapaz, é.
7: Já viu licor sem álcool aonde, rapaz? Rapaz, um licorzinho não faz mal a ninguém, não, rapaz. Você também vai vir pra terra, não pode fazer só trabalhar. Você não pode tomar um licor, rapaz, que é isso. Licorzinho de papo, licorzinho de cacau, não vai matar ninguém.
0: Mas
7: não,
0: é só uma dosezinha pouca. É. A dose não é aquele copo duplo, não. A dosezinha pouca.
7: Ó, o pessoal tá ligando aqui, rapaz.
0: Não liga, não.
7: Se ligar aí, não roda aí.
0: Não roda o áudio.
7: Se ligar, não tem como rodar.
0: Dona Rita, diga, dona Rita.
9: Boa tarde, bancada da Nova, tudo bem com vocês? Boa tarde, Celso, Falco. A loja que está reinaugurando na sexta-feira é Outlet 20. Meu nome é Rita de Cássia Pereira. Cheiro, meninos.
0: Ok, ok, Rita. Quem mais? Deixa eu ver que tá participando. Pio, diga Pio.
10: Outlet 20, viu, Celso? Outlet 20 aí, Pio da Tilápia, me mandou, estou na escuta, Celso.
0: Bem, Pio, obrigado pela sua participação. Nil de Itaúna, fala, Nil.
11: Boa tarde, Falcão, boa tarde, Celso. O Falcão, afinal de conta, do sorteio de manhã, que você tá mais gênio, quem foi que ganhou?
0: Aí, Falcão, quer saber quem foi?
7: Teve dois ganhadores. Número 14 e número 13. Número 14 e número 13. E as pessoas já que participaram.
0: Já levaram, né?
7: Já mandou o documento pra gente aqui.
0: Tá certo. Você quando vem aqui tem que trazer os documentos.
7: As duas últimas pessoas que participaram ganharam.
0: Deixa eu ver quem é Dilson. Quero participar da promoção. Bota meu nome. É Dilson. Deixa eu ver quem é mais aqui. É do Santos. Esse também aqui, está participando.
7: Esse aqui não veio, não.
0: Esse mandou, chegou, depois chegou, tirou. Chegou. É Roque Evangelista. Fala, Roque.
12: Bom dia, gente. Bom dia, Falcão. É Roque da Viola. Eu quero participar da loja 10.
0: Ó, ela mandou um recado ali,
7: errou o nome, gente.
0: Mas errou o nome, não tá participando.
7: E ainda
0: não,
7: falou, Roque, o nome de outra loja.
0: É, o Roque, infelizmente você não pode
7: aí
0: participar.
7: Lascou.
0: Você
7: mandou, errou a loja. Errou foi tudo, errou tudo. Feio.
0: É aqui, ó. Ela mandou o nome dela aí, ó.
6: Eu falei meu nome, a esposa do Ronaldo, Ana Paula, sim, Falcão.
0: Ana Paula, esposa de Ronaldo, também está participando. Vamos botar o nome dela aí pra poder rodar na hora que for fazer aqui o sorteio. Quem é mais tá participando aí, deixando o recado? Quem é a pessoa? Quer participar da promoção? É Dilson, mandou o recado também.
7: Já participou.
0: É Dilson, né? Bom, já vou chamando aqui Suelen Queiroz, né? Enquanto a gente faz o sorteio, a gente vai trazer aqui a participação direto de Salvador da repórter Show de Bola. A mulher fala bonito, né? A Sueli Queiroz realmente sabe conversar e traz a notícia que o povo quer saber direto da capital baiana. Sempre atualizada, notícia direto de Salvador. Sueli Queiroz tem as manhas. Enquanto ela tá falando, nós estamos aqui botando os negócios tudo direitinho para poder a gente fazer o sorteio às três pessoas que vão ganhar. Lembrando que quem ganhar tem que estar trazendo aqui o seu documento para que possa comprovar a sua identidade, né? Traga um documento de identidade. Vamos lá, ouvindo Suelen Queiroz, a participação final no programa de hoje.
13: Boa tarde, Celso, alô, ouvintes da Nova. Hoje, 3 de junho, quarta-feira, a gente começa o giro de informações falando de solidariedade. Em clima de festas juninas e da Copa do Mundo, a Fundação Emoba lançou a campanha O Jogo Mais Importante do Ano, que incentiva a doação de sangue durante o Junho Vermelho. A iniciativa busca reforçar os estoques de sangue neste período do ano, quando normalmente há redução no número de doadores. Segundo a coordenadora médica da coleta da Emoba, Aline Dória, fatores como o aumento das infecções respiratórias, as viagens de férias, as festas juninas e os eventos relacionados à Copa do Mundo contribuem para essa queda. Ao longo de todo o mês de junho, a Imoba realiza ações na capital e no interior do estado, com destaque para o Dia Mundial do Doador de Sangue, celebrado em 14 de junho. A meta é mobilizar a população para entrar em campo e ajudar a salvar vidas. Os endereços e horários de atendimento das unidades da Fundação Imoba na capital e no interior, além dos requisitos para doar sangue, podem ser consultados no site www.emoba.ba.gov.br. A gente segue o boletim falando de oportunidade para universitários baianos. Mais de 1000 estudantes foram convocados na segunda chamada do Partiu Estágio 2026. Os estudantes terão a chance de vivenciar a rotina do serviço público e ganhar experiência profissional em órgãos do governo do estado. A Secretaria da Educação lidera a oferta de vagas nessa etapa, com 291 estagiários convocados. Na sequência, aparecem a Secretaria da Saúde, 124 vagas, e a Polícia Civil, 56. O chamamento contempla 49 órgãos e entidades estaduais em 66 municípios baianos. Os universitários selecionados são de 82 cursos de graduação, com destaque para Direito, Administração e Pedagogia. Salvador concentra o maior número de convocados, seguida por Feira de Santana e Vitória da Conquista. Quem foi selecionado deve ficar atento. O prazo para envio de documentação segue até o dia 12 de junho. A lista completa dos convocados do Partiu Estágio está disponível no site www.ba.gov.br/administração. Terminando o boletim de hoje, a gente fala de desenvolvimento e infraestrutura no norte da Bahia. Durante reunião do Fórum Macroterritorial dos Territórios do Norte do Estado, realizada em Juazeiro, representantes de diversas instituições discutiram investimentos considerados estratégicos para o futuro da região. Um dos principais temas foi a necessidade de fortalecer a rede de distribuição de energia. Mesmo sendo uma das maiores produtoras de energias do país, com usinas hidrelétricas, parques eólicos e fazendas solares, a região ainda enfrenta desafios na distribuição e no escoamento da produção. A expectativa é que esses investimentos façam parte do plano da Coelba até 2030. A retomada da ferrovia Centro-Atlântica também esteve em pauta, assim como novos investimentos no Canal do Sertão Baiano, a hidrovia do São Francisco e na conclusão do contorno urbano da BR-235 em Juazeiro. O encontro ainda destacou a importância de fortalecer cadeias produtivas como a do mel, leite e da caprinovinocultura, além de ampliar o acesso à internet em comunidades que ainda sofrem com falhas ou ausência de cobertura. A proposta é garantir mais competitividade, geração de renda e desenvolvimento para toda a região norte da Bahia. Bom, gente, antes de encerrar o nosso boletim, um aviso importante, tá? Amanhã é dia de Corpus Christi. E em Salvador e em várias cidades da Bahia, a data é considerada feriado, o que deve alterar o funcionamento de órgãos públicos, comércio e alguns serviços. Então, para os servidores do estado, o governo da Bahia também decretou ponto facultativo na sexta-feira. Então, por esse motivo, não teremos o boletim informativo nem amanhã, quinta, e nem depois na sexta-feira, tá bom? Então, de antemão, eu já desejo para todo mundo aí, os ouvintes, todo mundo da rádio, um ótimo final de semana. O meu encontro com vocês agora é na semana que vem. Fechou? Beijo carinhoso para todo mundo. Até lá.
0: Muito bem, Suelen. Obrigado e um bom descanso. Bom, deixa eu passar mais uma pessoa aqui que está querendo participar, que é o Ed Souza. Boa tarde, Celso Falcão. A loja que será reinaugurada na próxima sexta-feira é o Outlet 20. Bom, vamos fazer o sorteio, Falcão? Já tem aí. Vamos lá fazer o sorteio online. Vamos lá, vamos lá. Sorteia aí os números. Olha, os três números sorteados.
7: Bota aqui ligeirinho.
0: Ah.
7: Vai sortear os três de uma vez só, né?
0: Os três de uma vez só.
7: Agora, meu irmão, agora.
0: São os três números que nós vamos sortear lá, agora. Aí, sortear três números.
7: Vamos lá.
0: Sorteia aí. Vamos lá. Números 10, 8 e 3. Tá ali. Olha ali na lista. olha ali na lista o número, olha, o número 10 saiu aqui, o Ed Souza. Ed Souza ganhou um fone de ouvido, viu, Ed? Pode vir buscar, traga um documento de identidade. O número 8, quem ganhou foi a Rita de Cássia. Dona Rita, escova de limpeza elétrica, pode vir buscar também, dona Rita, tá aqui na rádio. Só pode ser hoje de tarde ou sexta-feira, viu? Que amanhã é feriado. E dona Nilde de Itaúna ganhou o prato. Prato bonitão, de vidro, muito bem decorado, viu? Pode vir buscar, dona Nilde de Itaúna, trazendo também o seu documento de identificação. Gente, vamos embora. Tá chegando aqui Tafarel Miranda com mais um Tarde 89. 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

0: Muito bem, muito bem, muito bem. Agora são 2:05. Hoje é quarta-feira, dia 3 de junho. E tá todo mundo ligado aqui nas YV 527, 89,3. 9 FM, seu mais novo amor. Todo mundo sabe que essa é a única rádio da Bahia que é 100% digital. Pois é, eu sou o Tafarel Miranda, tô junto com vocês a partir de agora até as 19 horas, começando com Tarde 89 até as 5. E você pode interagir conosco através do nosso WhatsApp, que está à sua inteira disposição aqui, 988-06-8468. Vou repetir, 988-06-8468. Então, ó, mande agora a sua mensagem de texto, mande agora a sua mensagem de voz, mande um recadinho para quem você quiser, peça a música que você quer ouvir. Pois é, vamos ficar juntos até as 5? Então, é a partir de agora, no Tarde 89.
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0: E pra começar, vamos com Ana Castela.

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0: Vanzinho do Bom, aqui no Tarde 89 da sua 9 FM. Tá, Gino Godinho, toca pra nós dois. Teve também Lulu Santos, já é. Começando com Ana Castela, olha onde eu tô.
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Missão Mais Nova Amor, 2:19, o Tarde 89 está no ar, até às 5 da tarde, com o Tafarel Miranda e também com o oferecimento da Nova Aliança. 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

As melhores músicas sempre você vai ouvir aqui no Tarde 89 da sua Nova FM. Música boa como essa da Fat Family, Fim de Tarde. Teve também Flávio José com Filosofia e Não Mexe Nas Minhas Gavetas, Daline e Davi, claro, aqui na Nova.

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0: bem, agora já são 2:30 aqui é o Tarde 89, 9 FM, sou mais novo amor, tocando as melhores músicas pra você curtir essa tarde que promete ser maravilhosa de quarta-feira, véspera de feriado. Tinha ou não tinha feriado, hein? Aconteceu, que maravilha, amanhã é feriado, todo mundo de folga. É claro que tem algumas profissões que não dá pra parar, né? O pessoal tem que trabalhar. Mas valeu, você continua aqui na Nova, mandando sua mensagem de texto de voz aqui pro nosso WhatsApp. Música, você pode pedir, hein? Pode pedir a música que você tá afim de ouvir, a gente toca ela todo dia pra você. E quem tá com a gente ligado também é o Edu Santos.
1: Fala, Taffarel Miranda. Sim, senhor. Boa tarde, aqui é o Ben Edu Santos. Eu quero a música aí de Tito da Cruz, Pedra Bonita, estou na sintonia, viu? Do programa, alô pra gente aqui na oficina do, do Galego, viu? Estou ligado. É o grande do Santos Mecânico. Valeu. Aí toca aí pra mim aí, viu? É, Pedra Bonita, Tito da Cruz. Especial aí do São João. Valeu, Taffarel, melhor locutor.
0: Valeu, Edu Santos. Valeu, galera aí da oficina do Galego. Aquele abraço. Vamos lá, relembrando, ó.

0: Como eu digo sempre, as melhores músicas você só ouve aqui na Nova FM. Da Wonder com Minute Work, teve também Golden, Damon Hunters, começando com Tito da Cruz, Pedra Bonita. Nova! É o Tarde 89 que tá no ar e trazendo notícia boa, coisa boa. Quem fala com a gente é ele. Boa tarde, doutor Lima.
1: Grande Tafarel, boa tarde pra você, meu querido.
0: Grande Tafarel.
1: Tafarel, que é tua, Tafarel. Boa tarde pra você. Boa tarde aos ouvintes da Nova FM também. Você que tá escutando essa rádio maravilhosa. Toda tarde eu ligo, viu, Tafarel?
0: Obrigado, continue.
1: Toda tarde eu ligo, tá? 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
3: 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Olha, eu acho que eu não vou nem dormir de quinta pra sexta, viu? Eu vou ficar por lá mesmo.

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2h53, é bom saber, bom demais saber que você está aí do outro lado curtindo a programação da Nova FM, curtindo o Tarde 89, claro, curtindo também o Tafarel Miranda. Manda um abraço aqui para as Naras que estão lá na Ótica São Lucas, ligadas aqui, né, no centro da cidade, acompanhando o Tarde 89. Valeu! Vocês aí, ó, do Residencial Antônio Carlos Magalhães, brigadão pela sintonia! 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Vamos lá, de pé do pecado, Simone Mendes e Grupo Menos é Mais na Nova.

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0: demais, bem, tá todo mundo ligado aqui na Zente 9527. 9 FM, seu mais novo amor. Transmitindo em alto e bom som de Piauí, Bahia, pra toda a nossa região através da sintonia 89,3. E claro, transmitindo pra todo o planeta Terra através da internet. Claro, todo mundo já sabe também que a 9 FM é a única rádio da Bahia que é 100% digital. E você também conhece muito bem o Taffarel Miranda. Eu tô junto com vocês aqui até as 7 da noite, primeiro até as 5, com o nosso Tarde 89. Contando também com a sua participação pelo nosso WhatsApp 988068468. A Natália, Natali, Kelly, tá todo mundo ligado na gente lá na Vila Irmã Dulce. Brigadão, galera! Um abraço para todos e para todas.
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0: 3:03. Daqui a pouco tem os capítulos das novelas. O que vai acontecer hoje, você fica sabendo antes aqui no Tarde 89. Luan Santana, Olho Marrom, a nova.
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2: Hora de ficar sabendo aqui no Tarde 89 o que vai acontecer no capítulo de hoje da sua novela Nobreza do Amor. Nesta quarta-feira, Kim insinua que Dumi pode estar traindo a princesa Áquila ao se envolver com Kenya. Manuel repreende Mirinho e dá o dinheiro faltante a Tonho. Ana Maria confidencia Caetana sobre o beijo em Manuel. Álica descobre as novas atrocidades cometidas por Gendal em Batanga. Carrapato comemora ao perceber que Belmira está se aproximando dele. Quer mais? Fátima e Miguel notam que Selma trata Faldi com desprezo. Chinua pressiona Dumi a esquecer Kenya. Mirinho parabeniza Vera Niara pela inauguração da escola e Tonho se incomoda. E mais, Chinua anuncia que Gendal, que é o rei de Batanga, está sendo acusado pelos ingleses de assassinar Robert. É isso aí, ó, vai acontecer na noite desta quarta-feira no capítulo da novela A Força do Amor, a novela das seis na Globo.
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2: 3:21 aqui na Nova. Sabrina Carpenter. Expresso da Nova.

0: Esse é o Tarde 89, tocando as melhores músicas para você curtir aqui na Nova. Murilo Rufi, Zé Neto e Cristiano. Claro, cantando música bonita, Veneno. Teve também Adelmário Coelho, Minha Cara Metade. Sabrina Carpenter, Espresso, começando mais um bloco da Tarde 89, mandando aquele abraço aí pro Edilson, tá no trabalho, Edilson? Ele já mandou uma mensagem aqui dizendo o seguinte: quero saber o que... Dero quer saber o que vai acontecer na novela das nove, né? Valeu, também um abraço aqui para Jason, ligado aqui na Nova.
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0: Hora de você ficar sabendo o que acontece nesta quarta-feira na sua novela Coração Acelerado. Agrado pensa em como revelar a mentira a Daiane sobre seu passado. Para prejudica a apresentação de Daiane sem querer. E João Raul conforta a moça. Irene repreende Valmir por permitir que o filho peça Daiane em noivado. Janete e Alorzinho conversam. Agrado e Eduarda desmascaram Daiane e Ronei e Zilá se desesperam. Janete confronta Zilá. Gael chama Ana Castela para sair. Valmir confessa a João Raul que sabia que Agrado era Diana. Alaozinho se decepciona com Daiane. João Raul e Agrado discutem. Daiane se desespera com seu futuro. Alana e Ronei tentam convencer João Raul e Agrado a cantar juntos. Gael e Ana Castela ficam juntos. Agrado e João Raul se emocionam ao cantar sua música. Isso aí é o que vai acontecer hoje à noite no capítulo da novela Coração Acelerado, a novela da sete na Globo.
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0: 3h49 aqui na Nova. 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
0: Pronto, doutor Edilson, dona Anelo. Anelo, né? Adelo. Ela quer saber o que vai rolar hoje na novela das nove, a novela Quem Ama Cuida. Então presta atenção, porque nesta quarta-feira, Pilar acusa Adriana de ter empurrado o Arthur. Pedro apoia Adriana. Adriana diz a Elisa que Pilar não sossegará enquanto não colocá-la na cadeia pela morte de Arthur. Ulisses mente para Fábia. Pilar reúne Ulisses, Silvana e Diná para alinhar o discurso do depoimento que farão à polícia, culpando Adriana pela morte de Arthur. Isso é o que vai acontecer hoje à noite no capítulo da novela Quem Ama Cuida, a sua novela das nove na Globo.
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0: 3h51 aqui na Nova, cê tem o molho, Marília Tavares com Murilo Rufi.

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bem, tá todo mundo ligado aqui nas YV527 89,3. Essa é a 9 FM, o seu mais novo amor. A única rádio da Bahia que é 100% digital. Eu sou Tafarel Miranda, você já me conhece. Eu tô aqui com vocês no Tarde 89 da Nova, comandando até as 5 da tarde com muita música e também a sua participação pelo nosso WhatsApp 988068468. Mensagem que vem aqui da Marli Santos, ela fala: Tafarel, boa tarde, tô ligado na programação. Que o Senhor Jesus abençoe o nosso dia, um bom trabalho.

7:02 aqui na Nova. Daqui a pouquinho tem informações, hein? Olha, Flávio José diz que não vai cantar no São Pedro, na Bahia, não, hein? Eu conto os detalhes daqui a pouquinho.

Despedida, Xamã, Ana Castela e Salve Malak, aqui na Nova. Teve também Léo Estaca Zero, Janaína, Azuzan com Ed Sheeran, aqui no Tarde 89.

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0: O Tarde 89 vai seguindo até às 5 horas da tarde desta quarta-feira, com aquele gostinho de sexta, né? Amanhã é feriado. 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
0: Vamos lá então com informações do mundo dos famosos aqui no Link. Olha, presta atenção porque o cantor Flávio José anunciou que não realizará apresentações na Bahia durante os festejos juninos deste ano. A informação foi divulgada pelo próprio cantor, né? Pelo próprio artista nas suas redes sociais. Segundo Flávio José, o que, que aconteceu? A decisão foi tomada após ele ser informado que o seu cachê teria sido reduzido em razão de questionamentos feitos pelo Ministério Público da Bahia sobre contratações para o São João. No comunicado, o cantor afirmou ter se sentido desrespeitado e destacou sua longa relação com o público baiano. Ele também lembrou que ao longo da carreira priorizou apresentações na Bahia e em diversas ocasiões abrindo mão de compromissos em outros estados. A repercussão da declaração levou fãs a questionarem se o cancelamento atingiria cidades que já aguardavam os seus shows. Em resposta à página São João de Senhor do Bonfim, Flávio José afirmou que a decisão afeta aproximadamente 15 prefeituras baianas, incluindo a do município de Senhor do Bonfim. Reconhecido como um dos principais nomes do forró tradicional, Flávio José é presença frequente nos festejos juninos do Nordeste, e o que torna sua ausência uma das mais comentadas na temporada deste ano. E olha, até o momento as prefeituras citadas pelo cantor não se manifestaram oficialmente sobre o cancelamento das apresentações. Agora, São Pedro, São João, sem o Flávio José não dá não, né?
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0: 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Na Nova 4:17. Daqui a pouco tem mais informações do mundo dos famosos.

0: obrigado.
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Ludmilla marcando presença aqui no Tarde 89 da Nova com a música Paraíso. Teve também 10 litros de licor com forró. Virgílio, começando com Gustavo Lima, Reto.

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1: Vamos então com mais informações do mundo dos famosos. O cantor Grigor Lisboa, de 51 anos, foi transferido da UTI, a unidade de terapia intensiva, para um quarto após passar dias em tratamento contra uma hemorragia digestiva. Segundo Amanda Arantes, mulher do pagodeiro, a expectativa é de que ele receba alta em breve. A informação foi compartilhada pela companheira do músico em entrevista à revista Quem nesta terça-feira passada. Grigor já saiu da UTI, graças a Deus está no quarto, refazendo exames. Provavelmente amanhã ou na quinta-feira ele terá alta, foi o que disse ela. Amanda já havia comentado brevemente sobre o estado de saúde do marido Grigor e detalhado o diagnóstico. Ele tem refluxo e começou a sentir ânsia de vômito na sequência, o que causou uma ruptura de uma veia que provocou sangramento, que foi cauterizado por uma endoscopia. Saúde, saúde, cantor Grigor!
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1: 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Pensamentos intrusivos, Tiaguinho. No Tarde 89.

0: música bonita, Iceberg Vitinho, aqui no Tarde 89, que tocou também Trimbala Fogarel, Pensamentos Intrusivos, Tiaguinho na Nova.
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1: As últimas informações do mundo dos famosos no Tarde 89 desta quarta-feira. Vamos lá, vamos falar da Carolina Dickmann, que revelou nesta quarta-feira que está internada há 4 dias após ser diagnosticada com uma infecção avançada no rim esquerdo. Em um vídeo que foi publicado nas redes sociais, Carolina Dickmann contou que precisou iniciar um tratamento com antibióticos na veia e por isso segue em observação médica em um hospital. Eu estou há 4 dias no hospital, internada porque descobri uma infecção no rim esquerdo que já estava, enfim, avançada, contou ela nas redes sociais. Segundo a própria atriz Carolina Dickmann, o problema de saúde foi descoberto pouco antes de uma viagem longa para um destino remoto. Dickmann acredita que o diagnóstico precoce evitou uma situação mais grave, já que a infecção poderia ter se espalhado rapidamente durante a viagem. Ainda nas suas redes sociais, Carolina Dickmann disse: "Graças a Deus, eu vim ao hospital. Descobri e não entrei no avião", informou a atriz Carolina Dickmann. Tem que ter cuidado, né? Cuidar da saúde sempre.
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1: 4h50 na Nova. Quem sente saudades sou eu, Maiara Imaraíza, no Tarde 89.
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Música boa é aqui no Tarde 89 da nova Blackpink Jump. Pra gente colocar um ponto final no Tarde 89 desta quarta-feira. A gente volta com o Tarde 89 na próxima sexta. É, amanhã é feriadão, a gente tem que dar aquele descanso, né? Mas daqui a pouco eu volto comandando a primeira hora do Freestyle aqui na Nova FM, seu mais novo amor. Um abraço a todos. Até daqui a pouco, galera.

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A única rádio da Bahia que é 100% digital. Mudando o clima, no seu fim de tarde, é melhor ouvir a nova. E ouvir Pede a Ela, Tim Maia.

Free Sound 9 FM, primeira edição. Michael Sullivan e Zezé de Camargo e Luciano. Música bonita que você gosta de ouvir. Fui eu. Teve também Martinho da Vila aqui no Free Sound. Tá delícia, tá gostoso. Nazaré, Where? E começando com Tim Maia, Pede a Ela.

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E com essa música bonita do Kid Abelha, Eu Tive um Sonho, a gente coloca um ponto final aqui no Freestyle, primeira edição da Nova FM, seu mais novo amor, prometendo que o Freestyle estará de volta a partir das 7 horas, aqui mesmo na Nova FM. Daqui a pouquinho está começando o painel esportivo, o mundo do esporte em destaque, com Taffarel Miranda.

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0: Meu muito boa noite para todos vocês que estão com seus rádios ligados aqui na Nova FM, seu mais novo amor. 18 horas, 5 minutos. Hoje é quarta-feira, dia 3 do mês de junho do ano de 2025 ou 2026. E a partir de agora está entrando no ar o mais completo programa do Rádio Esportivo do Brasil.
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0: A partir de agora até as 19 horas, o nosso compromisso é manter o nosso ouvinte sempre muito bem informado de tudo o que acontece no esporte de Ipiaú, de nossa micro-região, do estado da Bahia, do Brasil e do mundo. 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
0: Vamos nessa, 18 horas e 8 minutos. Abrindo espaço rapidíssimo aqui para o nosso ouvinte interagir conosco através do nosso WhatsApp 98806-8468. 98806-8468. Mande agora sua mensagem de texto, mande agora sua mensagem de voz, porque chegou a hora da gente interagir aqui no painel esportivo. E para começar, vamos falar de julgamento. Porque o STJD puniu o atacante do Palmeiras, Paulinho, depois da comemoração do gol contra o Flamengo. Isso mesmo. O STJD suspendeu Paulinho pela comemoração do gol contra o Flamengo. A punição foi aplicada pelo pleno do STJD e tira o jogador por uma partida, que será cumprida quando voltar o Campeonato Brasileiro depois da realização da Copa do Mundo. O STJD havia denunciado o jogador pela celebração na vitória de 3-0 do Palmeiras em cima do Flamengo, em que Paulinho marcou o terceiro gol e fez um gesto ligado à torcida organizada alviverde, considerado ofensivo. Em primeira instância, a defesa do atacante conseguiu a absolvição, mas houve recurso da procuradoria e a decisão em segunda instância não cabe mais recurso nenhum. O jogador fica impedido de jogar a primeira partida ou a próxima partida. Uma coisa eu tenho para dizer para vocês, ele deu dedo, os dois dedos, né? Os braços cruzados e os dois dedos indicador. A gente sabe muito bem o que quer dizer isso, né? Não ter algumas pessoas, e não é o Paulinho também, não é o primeiro que comemorou o gol desta maneira, fazendo esse gesto. Isso já é bastante normal no futebol brasileiro. Agora que se atentaram a isso, tá? Eu acho que a pena de um jogo foi o suficiente. Eu acho que é cabível essa suspensão, para ver se esses jogadores idiotas deixam de comemorar gols com esse gesto. Porque eu acho ridículo. Tanta outra coisa para fazer, né? Eu tenho saudade dos anos 90. Confesso para vocês, quando via o Viola, né? Quando jogava no Corinthians, fazia gol no Palmeiras e saía comemorando imitando um porco, né? O Paulo Nunes, hoje comentarista da Sport TV Globo, quando jogava no Palmeiras, ele comemorava gols cada dia com uma ele inventava uma. Uma vez ele pegou um lencinho da feiticeira, vocês, os mais jovens, não lembram, mas os da minha idade, um pouco mais novos, lembram que tinha no programa H da Band, as bonitonas lá, né, as assistentes de palco, né, de biquíni, e ela era a personagem feiticeira, usava um lencinho tampando, tampando não, que era transparente, né, no rosto. E ele fazia isso, porque tava o momento, né? Teve a comemoração também da tiazinha, entre outras aí, outras comemorações. Eu acho isso bem mais legal. Como o Diego Ribas, uma certa vez também, foi pra torcida do Flamengo, subiu as escadinhas ali, né? Que dá acesso às arquibancadas, ao setor dos torcedores. Ele comemorou nos braços do torcedor. E eu já vi diversos jogadores fazendo esses tipos de comemorações, eu acho muito interessante. Agora, dar dedo, o silêncio, mandar fazer silêncio, como o Paulinho também fez, eu acho interessante. Eu não acho nada demais, porque o cara tá dentro de um campo de futebol, sendo pressionado e no campo adversário, pressionado pelo torcedor adversário, o próprio torcedor do seu time, às vezes, o xinga, o critica, tal. Aí o cara faz um gol e vai desabafar, pede silêncio. Desde que não seja ofensivo. Ofensivo pra mim seria se o Paulinho fosse pra frente da torcida do Flamengo fazer aquele gesto. Aí pra mim seria um gesto ofensivo, porque você tá fazendo com que a torcida adversária se revolte. Isso pode causar uma bobagem ou uma coisa mais séria dentro do estádio. Paulo Henrique Grilo, eu pergunto pra você, Paulinho, jogo de suspensão pela comemoração no gol contra o Flamengo. Tá bom? Foi pouco?
2: Completamente errado. Completamente errado. Ele não fez nada demais. Comemoração normal no futebol já. E isso tem que ser do jogo, senão a hora não vão poder nem tocar mais. Se não tocar ali com o grau da angulação do pé, como o árbitro quer, vai ficar o jogo, vai ficar todo mundo jogando igual, não vai ter graça nenhuma.
0: Em
2: tempos passados tinha coisa pior, que era essa a essência do futebol. Muita gente gostava mais ainda do futebol por causa dessas coisas, as histórias, Romário contando as histórias dele e tudo. E aí ele faz uma coisa simples e toma um jogo de suspensão.
0: E você falou, lembrou aí do Romário. O Romário também já fez um gestozinho de silêncio e tal, mas no caso dele foi, ó, aqueles dedos, os braços cruzados com o dedo. Esse aqui é o quê? Não é indicador, não. Como é o nome? É o anelar, não?
2: É o...
0: Acho que é o anelar que chama, né? Eu não sou ortopedista.
2: Não, anelar é esse aqui, ó. É onde fica a aliança.
0: O do meio. Pronto, o dedo do meio.
2: É da União Sinistra, que é a união lá dos torcedores.
0: É, da Mancha Verde, né? Bom, e quem foi punido também foi o árbitro. A CBF afastou Felipe Fernandes de Lima e Antônio Magno Lima Cordeiro, árbitro de VAR da vitória de 1-0 do Palmeiras sobre a Chapecoense domingo passado. Os dois se envolveram em lances polêmicos e capitais nessa partida. Todo mundo se lembra aí, né? Já nos acréscimos, houve o gol da Chapecoense, o árbitro marcou o gol, o VAR confirmou o gol. Depois de muita reclamação, o VAR decidiu, ele decidiu. Pediu pra ir no VAR pra ver e anulou o gol.
2: Agora pergunta se resolveu o problema.
0: Não vai resolver. Agora, é Candessan que foi suspenso também no jogo do Palmeiras?
2: Não sei.
0: Eu acho que é o Candessan.
2: O Abate Abel também já foi.
0: Ramon Abate Abel, esse. Ramon Abate Abel, Candessan é outro. Ramon Abate Abel também foi suspenso depois de fazer bobagem em jogo do Palmeiras. E depois, qual foi o prêmio dele? Vai pra Copa do Mundo. Guarda esse nome aí.
2: E não
0: Felipe...
2: vai mal na Copa.
0: Ele não vai mal na Copa. Lá ninguém vai mal não, filho. Ninguém vai mal. Lá os caras apitam o que o pessoal quer. O futebol, realmente. As regras. Aqui no Brasil, que eles aplicam como eles querem ou como outros querem. Anote o nome dele. Felipe Fernandes de Lima. Felipe Fernandes de Lima, eu aposto com qualquer um que esse cara vai apitar a final da Copa do Brasil. É o prêmio dele. Aí ele vai ficar quantos dias parado? Agora são profissionais, ele vai deixar de receber o salário? Ele vai ficar suspenso somente o tempo da Copa do Mundo? Então não vai perder nada. Ele não vai perder nada, por muito vai perder o campeonato B, C e D. Se é que ele apita. É uma verdadeira piada essas suspensões lá da CBF.

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0: Vamos nessa, gente boa, aqui na Nova FM, seu mais novo amor, 18 horas e 21 minutos. E o torcedor já começa a interagir conosco aqui através do nosso WhatsApp 988068468. O Jorge já deu aqui um boa noite pra mim, pro Paulo Henrique, pro Marquinhos, pro Jarley, pro Valdir, Zé Pala, Nenê Chupagelo, seu Elias do Bahia e também todos os ouvintes da Nova. E o Zé Carlos, torcedor do Botafogo, também tá com a gente. Boa noite,
1: beleza,
0: doutor.
1: Beleza, Tapalhão, muito boa noite a você boa e noite a todos os ouvintes que tá com o rádio ligado acompanhando o painel esportivo no som da Nova, noite de quarta-feira que chegou. Bendito seja o nome santo do Senhor por mais uma grande oportunidade. É Deus da chuva e do sol que nunca deixa ninguém só. E por falar em chuva, é mês do frio e da chuva e tá chovendo aqui em Biratá, viu, Tafarel? Tafarel, a gente que é torcedor, hoje tá fazendo até vergonha você assistir um jogo na televisão, você trouxer, e a gente que somos amante do futebol, né? A gente trouxer, a gente vai pra televisão assistir, e só ver é roubo de bandeirinha, é de juiz de campo, é de vaca, vou te contar, viu? Tem coisa que não tem nem graça, cartão amarelo, cartão vermelho, quando é de dar, eles não dá, e quando você vê que diz que tá as coisas aí, né? Você viu naquele jogo Palmeiras contra o time da Chapecoense, né? Chapecoense empatou um gol legal e aí acabaram anular o gol do Chapecoense, depois foram e deram um pênalti pra Chapecoense, perdeu também esse pênalti para aquela lambança lá, jogo Botafogo e Bahia, mas ali foi uma expulsão muito bem feita, né? Que o goleiro Neto segurou a bola, um tempo que não era suficiente, que não podia segurar, ele tomou o cartão amarelo, foi reclamar de juiz xingar, o juiz acabou sendo expulso, foi bem feito. Por falar a verdade, o Botafogo tá com 3 goleiros e nenhum vale um, tem o Raul, tem o Neto e tem o Léo Link, nenhum vale um. Botafogo que é acostumado levar até goleiro à seleção, né? E aí tá nessa crise de goleiro. O time já não tá bem, tá com essa crise de goleiro, que misericórdia. Tá mandado um gol besta, quando acaba ainda foi expulso naquele jogo contra o Bahia. Botafogo venceu por 1-0, quando acaba pra acabar de piorar, o cara fez o gol contra o Ferrarese. Depois o Bahia virou o jogo. Eita, falhou, é só lambança, viu?
0: É, realmente, né, Zé Carlos? É muita lambança. Agora, você lembrou bem, né? O Botafogo teve o último goleiro, né, que foi o Jefferson, goleiro que atuava no Botafogo e que defendeu a seleção brasileira. Aí você, e é um, eu acho que é um dos ídolos da torcida botafoguense. Tem também aí o Gatito Fernandes, que era muito bom goleiro, mas depois teve aquela lesão que ele ficou um bom tempo afastado e quando voltou, não voltou tão bem ainda. O John, né? Que defendeu o Botafogo aí até pouco tempo atrás, e eu já cheguei a falar aqui, né? Que o John do Botafogo, quando estava no Botafogo, era o melhor goleiro do futebol brasileiro. O melhor goleiro do futebol brasileiro era o goleiro que me passava mais segurança. Agora, quanto ao futebol, é chato. O Neymar inventou o Caicai, que hoje é chato. Aí hoje você não pode encostar no jogador, que ele leva a mão no rosto, ele se joga, esperneia e ele acredita que ele tá machucado. Tá muito chato o futebol brasileiro, muito, muito, muito chato de se assistir. E o árbitro, os árbitros, né? Por exemplo, o cara tira a camisa, ele é obrigado a dar um cartão amarelo, é obrigado. Há outras coisinhas bobo, o cara recebe o cartão. Se reclamar do hábito, o cara toma cartão. Agora, se quebrar a perna do outro, não, não, não. Aí é interpretativa. Me poupe, Paulo Henrique.
2: Não tem lógica, não tem perna nem cabeça.
0: Não tem lógica uma coisa dessa, não. De jeito nenhum. Bom, vamos falar de seleção brasileira, porque já são 18 horas e 24 minutos. Você sabe quem é o jogador brasileiro da seleção brasileira mais valorizado no momento, seu Paulo Henrique?
2: Da seleção brasileira?
0: Sim.
2: Vinícius Júnior.
0: Errou!
2: Errei.
0: O CIS, Football Observatory, divulgou um levantamento dos jogadores mais valiosos do mundo e o Lamine Yamal está no topo da lista e alguns brasileiros figuram no top 50. Estão entre os 50 mais valiosos. Lamine Yamal hoje, meu companheiro, só vale 2,80 bilhões de reais. É o valor de mercado dele. O segundo, quem é, PH?
2: O segundo, o Estevão.
0: Não, você não acerta uma. Ellen Haaland. 1,320 bilhões de reais. Eu tô falando aqui dos mais da Copa,
2: né? Se fosse sabendo que era todo mundo, nunca quer falar Estevão nem na Copa não tava. Você
0: quer dizer, pois é, o Kylian Mbappé da França hoje está valendo menos de 1 bilhão. 963 milhões. Deixa eu ver aqui, o brasileiro mais bem colocado. Você falou do Estevão, e o Estevão é o 18º, é o brasileiro mais valorizado hoje.
2: Aí.
0: Mas não está na Copa.
2: Isso.
0: O Estevão hoje vale 656 milhões. João Pedro é o segundo brasileiro mais valioso no momento, mas também não está na Copa. Entre os brasileiros que estão na Copa, Rayan é o que está valendo mais. 100 milhões de euros. Ó, cair na casa do quase 600 milhões de reais. O Endrick é o para você ter uma ideia, na lista de todos os jogadores do mundo, Rayan é o 32º. O Endrick é o 35º. Vale 555 milhões de reais. O Igor Thiago tá valendo 500 milhões. Você falou do Vinícius Júnior, ele é só o número 50 do ranking dos jogadores mais valiosos do futebol mundial. 490 milhões de reais está valendo o jogador Vinícius Júnior. Mas eu te pergunto, nessa lista aqui dos brasileiros que eu falei, olha a dificuldade: Estevão, João Pedro, Rayan, Endrick, Igor Thiago e Vinícius Júnior. Qual que você quer pro seu time?
2: Com certeza eu escolheria o Estevão.
0: Eu concordo contigo. Só que o Estevão aí já começou com esse, né, esse histórico de lesões que, né.
2: E você, pai, também?
0: Escolheria aqui entre os três, entre os seis nomes aqui, eu escolheria o Estevão.
2: Na verdade, eu vou me corrigir aqui. Eu sou mais o Endrick.
0: Pode ser, bom nome também,
2: mas... Eu sempre defendi aqui que Endrick é melhor que o Estevão, tenho certeza disso.
0: Sempre defendi o contrário, Endrick, que o Estevão é melhor que o Endrick.
2: Daqui a uns 10 anos a gente vai ver que o Endrick foi muito melhor que o Estevão na carreira toda.
0: Aí tem a questão de lesão, né? Os dois jogadores, acho que o Estevão se machucou com mais gravidade, né? Tanto é que o tirou da Copa. Às vezes a lesão não é tão grave, porém... O tempo de recuperação não é aquele que se dá tempo para ir para a Copa do Mundo, né?
2: Mas a lesão também dele foi daquelas.
0: Do Estevão?
2: Não, eu tô falando. Os ligamentos não, toda a posterior.
0: Não, o músculo posterior, né?
2: Isso.
0: Da coxa. Pois é, talvez não seria tão grave assim, não seja tão grave, mas é o tempo que tinha até a Copa do Mundo. 18:29 agora na Nova.
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0: Vamos nessa, gente boa. 18h34 na Nova FM, seu mais novo amor. Vamos voltar aqui a falar de Copa do Mundo, PH?
1: Bora.
0: Você gosta, né, rapaz?
1: Oh, meu Deus, quem não gosta? Gosta.
0: Você sabe que a BBC de Londres, uma emissora de TV, uma das mais famosas do mundo, uma das maiores do mundo, segundo essa BBC, os principais concorrentes do brasileiro Vinícius Júnior, que é um dos cotados para ser o melhor jogador da Copa do Mundo, porque a Copa já está prestes a começar e as análises internacionais já começaram a desenhar aqueles que serão os grandes protagonistas da Copa do Mundo. E um levantamento foi publicado pela emissora britânica BBC. O atacante Vinícius Júnior foi colocado na primeira prateleira dos candidatos à cobiçada chuteira de ouro da Copa do Mundo, que é o prêmio entregue ao artilheiro do torneio.
1: Eu duvido.
0: Eu também duvido, mesmo porque o Vinícius Júnior, desde o Flamengo, nunca foi um jogador de fazer muitos gols.
1: Não, e nem isso. Se ele...

0: ele fizesse o que ele faz no Real Madrid, no Brasil, aí dava pra acreditar em várias coisas, no Brasil ser bem e longe, mas pelo futebol que o Vinícius joga no Brasil, não tem expectativa nenhuma sobre ele, né?
1: Eu não tenho uma expectativa grande no Vinícius Júnior brilhar na Copa do Mundo, não. Agora, você sabe quais são os concorrentes do Vinícius Júnior para brilhar na Copa, eleitos pela BBC de Londres, não é por mim nem por você, pela BBC.
0: Deve ter lá o Kylian Mbappé, o Lamine Yamal.
1: Hã?
0: Rapaz.
1: Kylian Mbappé e Harry Kane.
0: Bom.
1: Pois é. O Kylian Mbappé, inclusive, foi artilheiro da Copa de 2022, a última Copa. Ele tem feito esse feito dele inédito, de ser o primeiro jogador da história a conquistar duas chuteiras de ouro nas Copas.
0: Sensacional.
1: Já ele quer dizer, o Kylian Mbappé não, ele só foi uma vez. Ele tenta ser, pela segunda vez, o artilheiro de uma Copa do Mundo. Ninguém conseguiu ser artilheiro em duas Copas. Ninguém na história. Nem Pelé. Eu não consegui, quanto mais o Pelé. Já o centroavante Harry Kane, que hoje está jogando no Bayern de Munique e é inglês, levou o prêmio em 2018. Ele busca também repetir a dose.
0: O Harry Kane é muito bom. A sorte dele
1: só,
0: que...
1: Só, perdão, antes de você comentar, ele fez 61 gols na temporada. Eu diria assim, não é muita coisa não, porque você joga na Alemanha. Você joga no Bayern de Munique. Porque você contar aí, meu filho, o Bayern de Munique é monstruoso lá dentro. Ganha tudo todo ano.
0: Até lá no Tottenham, ele era assim, não ganhava título, porque o Tottenham era zicado, né? A gente viu, ele saiu do Tottenham, o Tottenham caiu e ele cresceu, né? Ganhou os títulos dele pela primeira vez.
1: Sabe que eu tá. Sim, termina aí, vai.
0: E lá na Alemanha, realmente só dá Bayern. Mas fazer 61 gols é muita coisa.
1: Em uma temporada, né? Acho que nem Pelé fez isso.
0: E ele é decisivo também, né? Como se ele fizesse gol só em time pequeno, não.
1: Engraçado, você falou, lembrou aí do Tottenham. Sabe o que eu tava lembrando essa semana? Do Richarlison, o pombo. Eu lembrando, rapaz, é o cara ser muito azarado ou muito ruim. Porque o Richarlison jogava no Everton, o Everton não saía do lugar, tava brigando pra não cair. Aí ele se transfere pro Tottenham, que até o momento tava bem, né? Brigando ali na prateleira de cima. Aí ele muda pro Tottenham, o Tottenham brigou pra não cair na temporada. E o tal do Everton deu uma subida, deu uma melhorada boa. Agora, quem mais você acha que tem totais condições de ser artilheiro desta Copa do Mundo, PH?
0: Eu acho que fica entre o Mbappé e o Messi, pode ser também, se ele conseguir dar uma sorte aí com a Argentina. E o Lamine Yamal. O Kane também pode ser, porque é bom jogador, só que a seleção dele não
1: e o Papai Cris?
0: Não é boa. Os melhores jogadores da Inglaterra, a que a gente vê assim, né? Ficaram até de fora da Copa. O Palmer, o Phil Foden. Ficaram tudo de fora.
1: O zagueiro, um dos melhores...
0: Harry Maguire.
1: É ruim, viu?
0: O Cristiano Ronaldo
1: Pensa
0: deve
1: no
0: ser...
1: zagueiro ruim.
0: O Cristiano Ronaldo deve ser banco, aí fica difícil também.
1: Pro Cristiano Renato, o Cristiano Ronaldo tem que ser titular pra ser, né? Digamos, brigar por essa artilharia. Mas a Copa do Mundo também tem muito disso. Tem muito disso. De o artilheiro não ser das melhores seleções. É um desconhecido. Já teve isso. Suker. Você já ouviu falar? Acho que é da Croácia. Foi artilheiro de Copa do Mundo.
0: Pode ter uma surpresa dessa. Igual o Marrocos em 2022, que ninguém esperava que eles iriam tão bem na Copa.
1: Realmente, eu
0: acabaram indo bem. Só que aí, pensando por nome do jogador, a gente nunca vai pensar no jogador que joga lá no Cabo Verde, que vai conseguir fazer.
1: Aí, às vezes, eu não...
0: Que tem que combinar ele tá inspirado e o time também, pra conseguir ir longe, pra ele conseguir fazer os gols.
1: Porque quem chega à final, joga mais jogos. Quem chega à final, joga... No mínimo, quem chega à final, joga um jogo a mais do que aqueles que ficaram na semifinal. Os que ficaram na semifinal jogam um jogo a mais do que os que ficaram nas quartas. E por aí vai.
0: E dessa vez tem chance também de bater o recorde. Toda vez tem chance, né? Mas dessa vez a chance é maior de bater o recorde com artilheiro com mais gols. Porque a Copa
1: Todas as Copas, né?
0: É, tem jogo a mais dessa vez. Um jogo a mais.
1: De fazer mais gols em uma Copa do Mundo. E também mais chances de fazer mais gols em todas as Copas, como nós comentamos, acho que foi ontem, né? Acho que foi isso. E também vou te contar uma coisa, né? Com 48 seleções, o cara tem tudo pra ser artilheiraço.
0: O recorde,
1: né?
0: foram 13.
1: Quem fez mais gols, né? Quando eu olho na tabela, Haiti, Curaçao, confesso pra vocês que eu não sei nem onde fica Curaçao. Irã, Nova Zelândia já é um velho conhecido, mas é fraquíssimo.
0: Cabo Verde. Eu tô torcendo Brasil, Portugal e Cabo Verde.
1: Jordânia também tá na Copa do Mundo. Uzbequistão, Panamá tá na Copa do Mundo. E aí o artilheiro tem que brilhar. Mas pra gente finalizar aqui Copa do Mundo, que tal a gente fazer assim um bate-pronto? Quem passa para a próxima fase em cada grupo? Somente os dois primeiros, porque os terceiros, os que ficarem na terceira colocação, acho que são 8, né? São 8 que vão passar para a próxima fase ainda, se eu não estiver enganado. Então vamos só de primeiro e segundo. No grupo A, PH, Coreia, México, República Tcheca e África do Sul.
0: Eu acho que o México vai passar em primeiro. Desses todos aí é o que é melhor.
1: Não precisa nem dizer o primeiro e o segundo. Os dois que se classificam. Vamos lá.
0: Eu acho que a Coreia do Sul consegue passar também.
1: Eu concordo contigo. Coreia do Sul e México. No grupo B, que tem Bósnia, Canadá, Catar e Suíça. O grupo bom, hein?
0: Esse aí passa Suíça.
1: Agora
0: e Canadá,
1: o grupo aqui,
0: né?
1: É difícil.
0: Difícil lá embaixo.
1: Não, difícil porque achar futebol nesse grupo.
0: O Canadá deve passar.
1: Eu acho que passa Canadá e Suíça.
0: É isso aí.
1: Porque é um time que não faz gol, mas também não leva. Dá um trabalho.
0: O Bósnia, a gente nunca viu o Bósnia jogar. Por isso que eu acho que não passa. E o Catar, a gente viu na outra Copa, muito ruim. Né?
1: Vamos lá. Grupo C, Brasil, Escócia, Haiti e Marrocos.
0: Brasil e Marrocos, aí não tem outro.
1: Qualquer coisa que não seja isso aí, vai ser um alarme. Grupo D, Austrália, Estados Unidos, Paraguai e Turquia.
0: Eu acho que passa o Paraguai e os Estados Unidos.
1: Eu não acho, não. Eu acho que fica Estados Unidos e Turquia.
0: Eu aposto no Paraguai.
1: Vou apostar na Turquia. Grupo E, Alemanha, Costa do Marfim, Curaçao e Equador.
0: A Alemanha passa junto com o Equador. O Equador tá bem.
1: Olha, Equador eu acredito que passa. Agora o outro eu fico entre Alemanha e Costa do Marfim, porque os alemães não vêm tão bem, não, gente.
0: Eu nunca esperava ter ouvido essa frase, que fica a classificação entre Alemanha e Costa do Marfim.
1: Assim, a outra vaga. Não, porque a Alemanha nas últimas duas Copas não passa da primeira fase.
0: Perdeu pro Japão, foi eliminado na última.
1: Mas foi a campeã argentina perdeu, acho que foi da Arábia Saudita na estreia, né? A Copa também tem dessas coisas. Grupo F, Holanda, Japão, Suécia e Tunísia.
0: A Holanda passa aí com tranquilidade. E eu acho que quem passa também é o Japão. Tá vindo até bem.
1: Assina embaixo. Grupo G, Bélgica, Egito, Irã e Nova Zelândia.
0: Rapaz, essa aí eu acho. A Bélgica passa.
1: Bélgica e Egito, né?
0: A Bélgica passa e... Essa aí é difícil, tem que sortear quem é que vai passar aí. Eu acho que o Egito fica também.
1: O Egito tem um futebol melhor do que o Irã e muito mais também do que a Nova Zelândia. Grupo H, Arábia Saudita, Cabo Verde, Espanha e Uruguai.
0: Eu acho que a Espanha vai passar. Queria muito que o Cabo Verde passasse, mas eu acho que vai dar Espanha e Uruguai.
1: Só pro ser verde, eu não queria que o Cabo... Mas eu acho... Falou Espanha e Uruguai? Olha, a tendência é essa. Mas eu não gosto daquele... do Marcelo Bielsa comandando o Uruguai. Sempre tem tanto valor hoje. A safra do Uruguai é uma safra boa. Mas o cara não consegue fazer esse time jogar bem. Ele é maluco. Não é à toa que é louco
0: o
1: Bielsa.
0: E o Suárez não foi pra Copa e o Neymar foi. Proporcionalmente são muito mais o Suárez. Pelo menos joga, né?
1: É, quando voltou pro Brasil, também já em fim de carreira, o Suárez jogou.
0: Não, ele voltou fim de carreira e ainda tá aí jogando até hoje.
1: Pois é, tá jogando até hoje e no Brasil ele fez alguma coisa diferente do Neymar.
0: Foi artilheiro.
1: Eu acredito na Espanha e Uruguai nesse grupo, mas deixa um asterisco nesse Uruguai. Se ele vacilar, não vai se classificar. Grupo I, França, Iraque, Noruega e Senegal.
0: A França, com toda a certeza do mundo, passa nesse grupo. E a outra vaga, pra mim, fica entre o Senegal e a Noruega. Noruega tá com um timezinho...
1: Só tem Haaland.
0: Tem Haaland, Odegaard, mas...
1: É, Odegaard, bom jogador do Arsenal, né?
0: É, o Senegal também não tem bons jogadores. Fica muito difícil, mas eu acho que a Noruega passa.
1: Eu acho que o futebol africano, ele ainda não chegou num patamar mais alto. Porque quando chega na... Até nos clubes, na maioria dos jogadores africanos, eles não têm responsabilidade. Eles vão pra Copa como quem vai pra uma festa. E Copa
0: também
1: do
0: a gente
1: mundo.
0: Vê muito africano naturalizado, né?
1: É, também tem isso, né? Também tem os africanos que estão brilhando, nascem na África. Às vezes nem nasce, mas os pais são africanos, mas eles preferem jogar em outras seleções. É, mas eu ainda acho que Senegal vai ficar classificada com a França. Grupo J, Argentina, Argélia, Jordânia e Áustria.
0: Misericórdia, aí esse passa... Aí
1: é difícil esse aqui, além da Argentina...
0: Eu passo a Argentina, o outro...
1: O que tu escolhe aí,
0: eu
1: escolho
0: nem me arrisco
1: também.
0: A dizer um, que eu nunca nem vi nenhum jogar...
1: A Áustria...
0: Eu vou com
1: a Argélia.
0: Eu vou com a Jordânia, porque eu achei o escudo mais bonito.
1: Ah, é?
0: Isso.
1: Tá bom, aí tu escolheu o pior do grupo. Grupo K, Colômbia, Portugal, Congo e Uzbequistão.
0: A Colômbia passa nesse grupo, tá numa boa fase, e o Portugal passa também com facilidade, os dois.
1: Eu também acredito nisso. Grupo L, Croácia, Gana, Inglaterra e Panamá.
0: A Inglaterra passa e a Croácia também. Os grupos estão muito fáceis, né?
1: Muito time demais. Agora, eu acho que Gana pode aprontar.
0: Tem que ter Gana, tem que ter raça.
1: Tem que ter Gana, tem que ter raça. Agora, eu acredito mais na Inglaterra e na Croácia, mas a Gana também pode surpreender.

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0: 18h52 na Nova FM, seu mais novo amor. Vamos voltar aqui e ouvir os nossos torcedores. Pio da Tilápia, boa noite.
1: O Tafa aproveitou o espaço aí, mandou um alô. Meu amigo Elias da cidade de Quer, meu amigo Eliseu Pimentel da cidade de Itaúna, meu amigo Jarley Pintor, a Fera da Pintura lá em Birataia, meu amigo José Carlos da cidade de Birataia, meu amigo Danilo, meu amigo Fábio, meu amigo Nenê Chupagelo, meu amigo Damião Gari, meu amigo Danilo da Escolinha Arte D, né? Nosso vereador aí, né? Do Povão, meu amigo Machado Estrecado aí no Bairro Novo, meu amigo Nen aí no Bairro Novo também, ouvindo a programação, meu amigo Zé Bala, ouvindo a programação, meu amigo Jobe aí na Avenida Lauro de Freitas aí também, ouvindo a programação, Theo do Teiu, ouvindo a programação também, que não perde aí, na Avenida Lauro de Freitas aí, Theo do Teiu, né?
0: Isso.
1: E Tafa, a dizer, Tafa, o cara fez um gol, Tafa, ele tem que comemorar mesmo, Tafa, ele tem que comemorar, só não pode falar palavrão, Tafa, nem palavrão, nem pegar nas outras partes que não pode, né, Tafa, do futebol, em parte íntima que não pode, né? Aí não pode, né, Tafa? Com certeza, aí não pode. Mas o cara tem que comemorar mesmo. Tem que comemorar, Tafa. Que fazer um gol, tem que comemorar. Com certeza, Tafa. Pio da Tilápia, vindo me mandou. Você viu, Tafa? Eu tô na escola, tá? Tafa, eu dizer aí, nossa seleção brasileira, viu, Tafa? Não vai pra canto nenhum, não, viu, Tafa? Aquele joguinho ali, que disputou com aquela seleção fraquinha ali, Tafa. Ainda tomar 2 gols daquela seleção ali, Tafa, não vai pra canto nenhum, não, viu?
0: Também,
1: ó. Pode passar da segunda fase, mas da terceira fase não passa mais, não, viu, Tafa? E o campeão pra mim aí da Copa do Mundo aí, Tafa, pode anotar aí, eu vou ficar com 3 seleções, Tafa.
0: Sim.
1: Eu vou ficar com a Croácia, a França e a Portugal, viu, Tafa? Portugal aí, de Cristiano Ronaldo, não. Viu? Essas 3 seleções aí, o favorito é o título aí, viu, Tafa? Pode anotar que Pio da Tilápia, Vila Imponduça, tá falando aí, viu?
0: Valeu.
1: Pode anotar na sua plancheta aí, o que for aí, pode anotar aí, Tafa. Pio da Tilápia,
0: Vila Imponduça, tô na escuta. Grande abraço pra você, o Edilson fala aqui, ó, manda um alô pra galera do supermercado Compra Aqui, estamos ligados. Cadê, rapaz, esses caras estão de brincadeira com o Dera, agora é o Ariel Henrique fala aqui, ó, manda um abraço pessoal do supermercado Compra Aqui, amanhã Dero vai pra Iquara. Claro, a Dero tem que ir pra Iquara todo dia pra cuidar do que é dela, rapaz. Cadê o João de Jesus? Saudações, João de Jesus.
2: Saudações, Tafarel. Vamos que vamos. Boa noite, boa quarta-feira, Tafarel. É, o futebol brasileirão, a Caruia tá dando já saudade já, viu, Tafarel? Vou mentir, já tá dando saudade. Se a Copa do Mundo começar logo aí, terminar logo aí, pra passar logo isso. E é isso aí, vamos que vamos. Um desejo, uma boa noite aí para o Eliseu Pimentel, para o Pio, Carrinho da Embasa, Marinho Família, que é uma subestação, Edvan Pedeiro, seu Lenilton, Zé Bala, seu Zé Grilo Vascaíno, Botafoguense Márcio, Uranda no Constância Fluminense, Bidaia Pintor, Valdir Pintor, Jarley Temilson Machado, Roberto Oliveira na Avenida Getúlio Vargas, sempre acompanhando. Valeu, seu Elias. E demais torcedores aí. Valeu, Tafarel. Boa noite a todos e vamos que vamos. Essa Copa do Mundo começa logo aí, né?
0: Valeu. Um abraço. Ó, o Arrascaeta, na situação dele na Copa do Mundo, seu Paulo Henrique Grilo. A seleção do Uruguai já informou hoje à tarde que Arrascaeta não será cortado, apesar da lesão na panturrilha direita. E falou-se, não sei se é verdade, não deu tempo a apurar. Você falou aí que a causa da lesão do Arrascaeta foi que puseram ele para fazer exercícios que não deveriam. Essa foi a informação, que ainda não é confirmada, entendeu? Mas bom pro Arrascaeta que ele não vai ser cortado, né? Valeu. Jarley aqui também mandou um abraço e uma boa noite pra todos.
3: Eu vi gente falando mal do Arrascaeta, dizendo que não joga em Copa. Gente, não joga na seleção, na verdade. O Arrascaeta é 10 da seleção, não é à toa, não. É muito bom jogador da seleção uruguaia. Se ele não jogar, a seleção dele tá perdendo muito com isso. Ele foi até melhor da partida lá na Copa. Se não me engano, foi 1 ou 2 jogos lá. Do Uruguai, e ainda na eliminação do Uruguai fez gol ainda.
0: Na última Copa do Mundo também ele foi reserva, né? Mas a questão, eu até concordo, porque o Arrascaeta na seleção não é o mesmo Arrascaeta do Flamengo. Não é o mesmo jogador. E ele, na última Copa, por exemplo, ele não tinha tanto espaço. Jogou vindo sempre do banco de reservas, não se firmou como titular, tá? Agora começava, né, a se firmar entre os titulares. Bom, pra gente ir embora, duas informações aqui envolvendo o Cruzeiro e também o Corinthians. Primeiro, o Corinthians, que abriu negociações com a Fatal Fans para um patrocínio envolvendo quatro modalidades do clube: futebol masculino, feminino, futsal e basquete. Quem não conhece a Fatal Fans, é uma empresa de plataforma digital voltada para monetização de conteúdo adulto. Ei, meu, já não basta as bets tomando conta de tudo, agora tem também a Fatal Fan. Segundo foi apurado aí, esse acordo entre a Fatal Fans e o Corinthians engloba futebol masculino, basquete, futsal e futebol feminino. No entanto, no futebol feminino, a marca não seria exposta, dando lugar a mensagens de apoio às causas sociais. O valor do possível acordo gira em torno de 17 milhões de reais. 17 milhões de reais para colocar Fatal Fans. Tem o Only Fans, deve ser a mesma coisa, eu não conheço muito bem. E o Cruzeiro recebeu uma proposta do Real Betis da Espanha pelo lateral esquerdo Kaique, titular da equipe de Arthur Jorge. Esse jogador vem despertando o interesse de clubes europeus, inclusive o Flamengo também, né, que do Brasil tentou levar o Kaique, mas não teve sucesso. A proposta do clube espanhol, Real Betis, chegou perto dos 15 milhões de euros, 90 milhões de reais, que o Cruzeiro pede para negociar. Isso aí. Chegou perto, mas não chegou ainda aos 15 milhões de reais. Sabe uma negociação também que eu fiquei boba, rapaz? Fiquei bobo? Um time, eu não me recordo agora qual foi o time, ofereceu 5 milhões de dólares, ou foi euros, pelo Freitas, zagueiro do Fluminense. E sabe o que o Fluminense fez?
3: Diz não.
0: Não, só quero 8. Peraí, 8 milhões que o torcedor não suporta o zagueiro Freitas. Não suporta aí. A diretoria tá fazendo jogo duro. Oh, meu Deus, um jogador daquele, se me oferecesse duas coxinhas, se for real, eu aceitava. Não, tinha que na ser hora.
3: A coxinha e um refrigerante também, que não é assim.
0: Pode ser também.
3: Tem que valorizar o cara.
0: Mas não dá pra dar valor àquilo ali, não. Ponto final, PH. A gente volta na sexta, hein? Amanhã a gente folga também, né?
3: É isso. Uma boa noite a todos. Um abraço. Até sexta-feira.
0: Isso aí, um abraço a todos. Até sexta-feira, a partir das 18 horas, aqui na Nova FM, seu mais novo amor. Tchau, Brasil! 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

0: no ar a Voz do Brasil. As notícias do governo federal que movimentaram o país no dia de...
1: Olá, boa noite.
2: Boa noite para você que nos acompanha.
1: Quarta-feira, 26.
2: Vamos ao texto. Reunião.
1: Melhoria da CAC.
2: Desenrola Brasil. Em menos de um mês já foram 1.400.000 operações de...
1: Uma para quem está... Ou seja...
2: Presidente